0: pensando bem, se você não me quer, tem quem queira, tá?
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0: Boa noite, Uberlândia! 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
1: 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Você é de Garnal de São Paulo, bebê!

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1: 2 horas e 57 minutos.

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2: Deus abençoe você e toda a sua família. Que alegria estar aqui com você, começando mais um programa Eu Seguirei. Eu tenho certeza de que Deus vai falar muito ao seu coração através deste programa. Olha, se você pode, eu já quero convidar você a pegar a sua Bíblia, porque hoje nós vamos meditar a palavra de Deus. A palavra de Deus é o nosso alimento, a palavra de Deus que é o nosso sustento. Eu tenho certeza que essa palavra vai mover seu coração. Olha, aqui você vai ouvir a palavra de Deus, aqui você vai poder cantar. São minutos que ficaremos juntos, onde você vai fazer uma experiência com Deus. Lembrando que tudo que você ouvir aqui, depois fica registrado no meu canal do YouTube, Frei Gilson / Som do Monte, no meu Instagram, no meu Facebook, todos com o mesmo nome, Frei Gilson / Som do Monte, para que você possa também compartilhar essa palavra com os seus amigos, tá bom? Então, vamos escutar a palavra de Deus.
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2: A palavra de Deus vai dizer que quem procura, acha. Quem procura, acha. E hoje eu quero falar da importância de você procurar a compreensão, procurar compreender o Santo Evangelho. Aliás, eu quero louvar a Deus pela sua vida, porque muitos de vocês estão aqui todos os dias. Todos os dias por quê? Porque vocês querem beber desta palavra. Todos os dias porque vocês querem compreender o Evangelho. Eu tenho me esforçado muito sempre para gravar esses vídeos para você, levo muito a sério a gravação desses vídeos. Veja, a gente precisa, para gravar esses vídeos, de um trabalho que vocês não têm noção, tanto na hora da gravação quanto na hora da preparação, porque é o tempo de gravar e é o tempo de preparar. Para mim sempre é uma benção, porque à medida que eu gravo para vocês, que eu preparo para vocês, eu também vou bebendo da palavra de Deus. Então para mim sempre foi uma benção gravar esses programas. Mas você que está aqui todo dia, você está procurando a palavra. E quando você procura a palavra, você encontra a palavra. Porque é isso que a Bíblia vai nos dizer, quem procura acha. E olha, eu quero dizer para você que aqui, você tem percebido que eu tenho trazido sempre um padre da igreja para nos ensinar. Hoje, por exemplo, nós vamos falar de São João Crisóstomo. Eu vou trazer São João Crisóstomo. Padres da igreja que são um dos maiores intérpretes da palavra de Deus. Nunca se esqueça, os padres da igreja são um dos maiores intérpretes da palavra de Deus. Quando eu falo padre da igreja, o que eu estou querendo dizer? São aqueles homens que viveram muito próximo a Jesus Cristo. Primeiro século, segundo século, terceiro século, quarto século, quinto século, sabe? Homens que viveram muito perto de Jesus e, portanto, compreendem a palavra de Jesus de uma forma toda especial, que a gente não pode desconsiderar. Hoje eu vou falar do grande São João Crisóstomo, sobre a passagem que nós vamos meditar hoje. Hoje nós iremos meditar Atos dos Apóstolos, capítulo 8, versículo de 26 a 40. Em nome do Pai, do Filho e do Espírito Santo. Amém. Naqueles dias um anjo do Senhor falou a Filipe dizendo: prepara-te e vai para o sul, no caminho que desce de Jerusalém a Gaza. O caminho é deserto. Filipe levantou-se e foi. Nisto apareceu um eunuco etíope, ministro de Candace, rainha da Etiópia e administrador geral do seu tesouro, que tinha ido em peregrinação a Jerusalém. Ele estava voltando para casa e vinha sentado no seu carro lendo o profeta Isaías. Preste atenção. Ele estava lendo o profeta Isaías. Então o Espírito disse a Filipe: aproxima-te desse carro e acompanha-o. Filipe correu, ouviu o eunuco ler o profeta Isaías e perguntou: tu compreendes o que estás lendo? O eunuco respondeu: como posso, se ninguém me explica? Interessante. Pergunta para ele se ele está entendendo o que ele está lendo lá de Isaías. É aquela questão, né? Quantas vezes você já leu a Bíblia e não entendeu o que estava escrito na Bíblia? É a mesma coisa que está acontecendo aqui. Ele está lendo Isaías e não está entendendo nada. Pergunta para ele para ver se ele está entendendo. Não, não estou entendendo nada, mas como é que eu vou entender se não tiver quem me explique? Então convidou Filipe a subir e sentar-se junto a ele. A passagem da escritura que o eunuco estava lendo era esta: ele foi levado como ovelha ao matadouro, e qual um cordeiro diante de seu tosqueador, ele emudeceu e não abriu a boca. Eles o humilharam e lhe negaram justiça, e seus descendentes, quem os poderá enumerar? Pois sua vida foi arrancada da terra. E o eunuco disse a Filipe: peço que me expliques de quem o profeta está dizendo isso. Ele fala de si mesmo ou se refere a algum outro? Então Filipe começou a falar e, partindo dessa passagem da escritura, anunciou Jesus ao eunuco. Eles perseguiram o caminho, chegaram a um lugar onde havia água. Então o eunuco disse a Filipe: aqui temos água. O que impede que eu seja batizado? O eunuco mandou parar o carro, os dois desceram para a água e Filipe batizou o eunuco. Quando saíram da água, o Espírito do Senhor arrebatou a Filipe. O eunuco não o viu mais e prosseguiu sua viagem, cheio de alegria. Filipe foi parar em Azoto e, passando adiante, evangelizava todas as cidades até chegar a Cesareia. Palavra do Senhor. Aquele homem procurou conhecer as Escrituras e compreendeu as Escrituras. São João Crisóstomo, ele diz assim: pois era necessário que ele perguntasse que desejasse isso. Filipe mostrou que sabia que o outro nada sabia quando perguntou: compreendes o que estás lendo? Ao mesmo tempo mostra que grande de fato é o tesouro interior. É digno de louvor o eunuco por não ter dado atenção à aparência externa. Não perguntou: quem és tu? Não o censurou, nem fingiu, não afirmou saber, mas confessou sua ignorância. Portanto, ele aprende, mostra sua ferida ao médico. Percebeu de imediato que Filipe conhece o assunto e está disposto a ensinar. Vede como ele está livre de arrogância. Nenhum esplendor era presagiado por sua aparência externa. Tão desejoso estava de aprender e tão atento aos ensinamentos que a palavra "quem procura acha" cumpriu-se nele. Que bonito. Jeremias 29, versículo 13: vós me procurareis e me haveis de encontrar, porque de todo o coração me fostes buscar. Eu quero convidar você a buscar compreender as Escrituras, como você está fazendo agora. Preciso buscar o entendimento das Escrituras. Preciso buscar o entendimento das Escrituras. E se você busca, você vai achar. Que Deus te abençoe em nome do Pai, do Filho e do Espírito Santo. Amém.
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2: Resposta a essa palavra, eu quero convidar você agora a cantar comigo.
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2: O programa de hoje está bom demais e eu quero lembrar você, se você quiser ouvir mais pregações, mais meditação da palavra, basta você me acompanhar no meu canal do YouTube, Frei Gilson / Som do Monte, no meu Instagram, no meu Facebook, no meu TikTok, e lá você vai encontrar muito mais palavra de Deus para você.
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2: Nós vamos terminar este programa rezando. Eu quero clamar agora por você, quero clamar pela sua família. Senhor Deus, libera agora o teu Espírito Santo sobre cada pessoa que acompanha este programa. Vem, Espírito Santo, enche todos os que estão acompanhando este programa agora. Libera, Senhor, para esta pessoa o que ela mais precisa, para o corpo e para a alma. Libera, Senhor, curas e libertações em nome de Jesus para esta pessoa que assiste, que acompanha, que escuta e para toda a sua família. Eu clamo a tua poderosa bênção. Visita agora com bênção de proteção. A bênção que só o Senhor pode dar. Abençoe-vos o Deus Todo-Poderoso, Pai e Filho e Espírito Santo. Amém.
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0: Opa, chegamos, já estamos juntinhos, 5 horas e 2 minutos, 5 e 2, manhã de quinta-feira já, em quinta-feira, dia 14 de maio de 2026, dia do seguro, e estamos juntinhos, e vamos juntinhos até as 6h30 da manhã com a boa música sertaneja no seu rádio, hein? Tá em Piraju, na região, nas estradas, tá no seu sítio, chácaras, fazendas. Nosso abraço, ótimo dia aí. 5 e 2, 5 horas e 2 minutos, às 6h30 tem Marcos Fernandes com as primeiras notícias do dia, o Jornal Operação Cidade, primeira edição. Então vem que o Rancho está só começando, Rancho, Rancho 99 da sua Paranapanema. WhatsApp vocês já sabem, 998-330610.
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0: Obrigado e bonito.
1: Aí o Teodoro Sampaio vestido de seda. Também você ouviu aí o Trovão Azul, o Trio Parada Dura, começando o nosso Rancho 99 em quinta-feira, 14 de maio de 2026. 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Rancho 99, com você até às 6h30 da manhã e o pessoal já participando com a gente, hein? O Adriano tá lá em Guarulhos, já mandou um bom dia para nós, né, Adriano? Bom dia. Tá sempre na sintonia da 99.1 FM, o Adriano, lá em Guarulhos, né, Adriano? Bom dia. Tá na sintonia com a gente já, né? Tá ligadão aí na 99.1 FM. Também, quem sempre está com a gente é a irmã Bete. Alô, irmã Bete, já mandou um bom dia. Também o seu Olinto, né, está ligado com a gente. Daqui a pouquinho a gente atende o pessoal aí com músicas aí, né, as pedidas aí dos ouvintes aí, tá bom? 5h09 agora.

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1: Opa, estamos por aqui. Vamos juntinhos até às 6h30 da manhã, hein? 5h19, acerta seu relógio. 5h19. Aí você ouviu aí, relembrando Sula Miranda, Com o Pé na Estrada, Prazer de Fazendeiro, Divino Donizete, Estrela de Ouro, Felipe Falcão, Vestido de Seda, Teodoro Sampaio, Trovão Azul, Trio Parada Dura. Às 6h30 tem muito mais pra gente curtir aqui na 99.1 FM, o Rancho 99, hein? Lá no sítio, Chácara das Fazendas, em Pirajú, na região. Nosso abraço, ótima quinta-feira pra todos aí, hein? Ah, o Popai já está ligadão, né, Popai? Dona Ana, tá acordando aí, Popai? É, hoje até que não tá muito frio, rapaz, por enquanto, né? Começa a amanhecer aí que gela o corpinho, né? Mas hoje tá bom, tá legalzão hoje, hein? É, o Chiquinho também tá acordando já, né? Ô, Chiquinho! É, o Chiquinho já acorda cedo pra tirar o leite, né? Né, Chiquinho? Tratado dos carijó. Você tá na sintonia com a gente lá, né, Chiquinho? É, deixa o rádio lá na mangueira já, né? Ô, Chiquinho, beleza aí? Também, quem sempre está com a gente na madrugada aí, o Nilton, né? Ô, Nilton, não perde também a programação, tá? Já aí na labuta, né, Nilton? É, já tá tirando leite, já tá tratando dos porcos, né? Já estão tratando da criação aí na madrugada. E ligados com a gente, 99.1 FM, né? Aquele abraço a todos vocês aí, Pirajú e na região, no sítio Chácara das Fazendas. Aquele abraço, em 5h20, vamos acertando o relógio, 5h20. Pessoal também que sempre estão na sintonia com a gente, lá em Taquarituba. Alô, Taquarituba, Coronel Macedo, pessoal sempre ligados com a gente aí. Agora indo mais longe para ficar pertinho de você aí, né? Tá em Canitar, ligadão com a gente também, aquele abraço também. Araçatuba, cadê o Araçatuba aqui? O Ronaldão Araçatuba, tá sempre na sintonia com a gente também, né? Aquele abraço aí, tá bom? É isso aí, vamos ver o pessoal já na sintonia e ligados aí com a gente, já mandando.

0: uma música, é muito difícil você encontrar aí.
1: Aí vamos buscar, nós vamos subir na escada, hein?
0: Vicente Celestino. E oferecer a todos meus amigos lá do bairro Sergipano, do Bento,
1: opa,
0: Dona Cida, e Laércio, Dander, Messília, enfim, todos os seus ouvintes, que são muitos, não dá para citar o nome de todos.
1: Opa.
0: Mas, inclusive, para você também ofereço. E também não esquecendo que amanhã é meu aniversário.
1: Opa, parabéns!
0: Mas eu quero ouvir música cedo sua, tá bom?
1: Opa!
0: Tchau.
1: Oh, tá aí, rapaz.
0: Também eu tinha esquecido de falar do Adalto e Dona Beth.
1: Ô, oh, Dartão, Dona Beth.
0: Esqueci as músicas pra ele também, tá bom?
1: Então tá bom, tá aí, rapaz. Parabéns, então, desde já pro seu Pedro, tá fazendo, vai fazer aniversário amanhã, né? Seu Pedro, bom dia. Ótima quinta-feira aí. Deixa eu ver quem mais aqui. Ele, o homem do chapéu branco, fala aí.
2: Bom dia, meu amigo Gama.
1: Oh!
2: Estamos na sintonia do Rancho 99, hein? Eu ouvi uma música aí, Devolva Passagem. Leandro e Leonardo. Dá pro meu amigo Popai lá, hein? Dá pro Popai lá, hein? Bom dia a todos aí. Deus abençoe.
1: Abençoe, Deus abençoe também aí. Também o Ismael na escuta, bom dia. Fala, Ismael, bom dia. Tá sempre na sintonia com a gente também. Aquele abraço, pessoal. 192, né? Muitos estão na estrada, muitos estão saindo pro trabalho, né? Outros estão chegando. Nosso abraço a todos aí. Ótima quinta-feira, né? Pra todos aí. Deixa eu ver quem mais aqui. A irmã Beth também na sintonia, né? Ah, irmã Beth. Fala, irmã Beth. Bom dia.
3: E meus bom dia.
1: Yeah.
3: Deus te abençoe.
1: Amém.
3: Voltamos de Roberto Carlos, Palenito e Abel e Rosa. Vocês todos. Deus te abençoe.
1: Amém. Aí, daqui a pouquinho a gente coloca aí. Arrasta a cadeira, né? Deixa eu ver quem mais aqui. Pessoal do DR também na madrugada, ligados com a gente 99.1 FM. Aquele abraço, hein? Vamos ver aqui mais um áudio. Alô, bom dia.
4: Bom dia, Gama.
1: Ah, oh, seu Olinto.
4: Aqui é o Olinto.
1: Tá certinho?
4: Nós aí, o viajante fora de hora. E um bom dia todo aí, tá bom? E pra quem estiver assistindo também.
1: Tá. Beleza. Tá aí o seu Olinto também. Já ligado com a gente em 99.1 FM, hein? Vamos de música, o Rancho 99, 5 horas e 25 minutos. Vamos acertar o relógio, 5 e 25 agora. Mandar um abraço pro seu Genor, né? O pai do Ismael, tá lá em Cerqueira César. Alô, pessoal de Cerqueira César, o tio Dirceu por lá também. Cerqueira César sempre ligado com a gente aí, aquele abraço. Alô, seu Genor, bom dia.

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1: E a hora 5:32 agora.

0: Olha a hora, 5h35.
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0: Aí, Roberto Carlos e o rei Roberto Carlos, né? E o Chitãozinho Chororó. Arraste a cadeira, fala pra irmã Beth, né? Um abraço aí a todo pessoal, sempre ligados com a gente, né? É, o Ébrio, né? Com o Vicente Celestino, foi lá pro seu... São Pedro, né? Ah, o seu Pedro vai fazer aniversário amanhã, o seu Pedro, rapaz. Devolva a passagem, Leandro Leonardo, Piozinho, Pecado de Amor, Fátima Leão. Você curtiu aqui também na 99.1 FM, hein? E também Fofinha com a... Quem cantou mesmo? Carmen Silva, né? Carmen Silva, né? Relembrando aí da tia Maria. Vai esquentar o friozinho, né? Um abraço aí. 5h46, vamos acertando o relógio. 5 horas e 46 minutos, manhã de quinta-feira, dia 14 de maio de 2026. É, hoje dia aí do seguro, né? Só se for pra segurar na cadeira aqui. Seguro, né? Certinho? 5h47. Deixa eu ver quem mais aqui com a gente. O pessoal aí lá do DR já mandou um alôzão pra nós aqui. Esqueci de falar aqui, rapaz, do pessoal. Vamos lá, ó, um abraço aqui pra Lourdes. Aô, Lourdes, bom dia. Tá na sintonia com a gente também, Maria de Lourdes, o Vardinho, lá no Teto 2, na sintonia com a gente. Aquele abraço, hein, também. Ele sempre está na sintonia com a gente, o Dr. Montanher. Aô, Dr. Montanher, já na madrugada, sempre ligado com a gente. Bom dia, a Gama, toca aí Mato Grosso e Matias. E a madrugada, eu e a madrugada, tamo junto aí, o Dr. Montanher, daqui a pouquinho. Né, você que tá aí com dor nessa época de frio, ai. Ai, ai, dói tudo, né? É, mas o Dr. Montanher, ele acerta você, rapaz. Rapaz, ele não tem... Tem pra ninguém, né? É, comprou duas máquinas novas. É, rapaz. Meu nome não é fraco, não, né? Dr. Montanher, tá lá no conjunto Sérgio Garcia. O pessoal aí do Sérgio Garcia, nosso abraço. Conjunto Zé Ribeiro. O vídeo Tucunduva Júnior, pessoal sempre ligado com a gente. Aquele abraço. Ótimo dia aí. Também a Rose está ligada com a gente, né, Rose? Vamos dar um bom dia, Gama. Deus abençoe seu dia. Um abraço para você, Sidão Anório, pessoal da Codespaulo, o Edinho, né? O Marrom Pedreiro, na sintonia com a gente. O Alcir, a Maria, a todo o pessoal aí, nosso abraço. Clebão, um abraço aí, pessoal da Codespaulo, sempre com a gente, hein? Também, quem mandou aqui um bom dia? Quem é? O Adilson. Aô! Edilson, né? Edilson, sempre ligado com a gente também, nosso abraço aí, tá bom? Também quem sempre está com a gente é o Fernandão, né? Aô, Fernando, bom dia. Fernandão Tejupá, tá sempre na sintonia aí, o pessoal já estão na estrada, né? E sempre ligados com a gente, pessoal da IBL, né? Todos aí sempre ligados com a gente, estão no ônibus aí, mas curtindo a 99.1 FM. Aquele abraço, hein? Um abraço pro o Timuri também, né? Aô, Timuri, bom dia. O Marcelão corintiano, né, Marcelão? Bom dia. Ai, ontem o Santos ganhou uma, hein? Rapaz. O dia que eu não assisto, ele ganha. Então eu larguei mão de assistir. Eu não assisto mais, não. Aquele Neymar já tá me dando um... Rapaz do céu. Aí o menininho, a bola no pé, o bichinho joga, né? É, quer bola no pé. Que nem antigamente nós jogava... O cara ficava na banheira, quer bola no pé. É, mas o Neymar é o cara, né? É o menininho, né? Vamos que vamos, tamo que tamo. Deixa eu ver quem mais aqui, rapaz. Eu tipo, me perdi até aqui. Aí. Ah, tá. Toca aí Mississippi. O cafezinho já tá pronto, ó. Já tá pronto. Mandou até a garrafinha de café com esse friozinho, hein? Ô, Ismael, beleza? É, rapaz. Mississippi já já não roda aí. Mississippi também. Deixa eu ver quem mais aqui. Já falamos. Então tá bom. Beleza, pessoal. Eles sempre ligados com a gente. Um abraço aí. Pro Donizete Castanho, também sempre ligado com a gente na madrugada. Alô, Donizete, bom dia. Sempre na sintonia. O pessoal lá do The Hospital também na sintonia. O pessoal da Guarita, o pessoal preparando o café. O Robertinho por lá. Alô, Robertinho, tá frio aí ou não? É, Oliveirinha. Pessoal que acorda cedo e sempre ligado com a gente aí, preparando o almoço. Muitos estão já partindo pro trabalho. Pessoal lá do Distrito Industrial também. Muitos estão chegando pro trabalho, muitos estão saindo. Trocando turno aí, sempre ligados em 99.1 FM, o Radião Tinindo e amanhece com eles, ah, ligados aí, tá bom? 5h50 agora, 5h50, também, mandar um abraço aqui pro Zé Carlos Francisquete, Zé Carlos Francisquete, tá lá no Teto 2, na sintonia com a gente, aquele abraço. E tá por lá também o Piquira, Piquira, seu Gomercindo, né, tá por lá também. O Celso Montaer. Ô, Celso, beleza aí? Tá sempre na sintonia com a gente. Aquele abraço a todos aí, tá bom? O seu Augusto Costa. Pessoal aí que não perde a programação Paranapanema. Em 5h51 agora.
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0: É, vai lá pro pessoal aí que estão na estrada, estão ligados com a gente, pessoal do DR, que sempre estão na sintonia da 99.1 FM. Deixa eu ver o nome dos meninos aqui, né? Tá por lá o Denilson, é, né? O Tiquinho, o William, né? O Roloco, o Cupim de Aço. É, os cupim de aço aí, estão sempre ligados com a gente aí, né? Beleza? Aquele abraço. Segura aí, o Mato Grosso e Matias.

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1: Agora 5h57. Mato Grosso e Matias. Eu e a madrugada.

0: Aí, o Mato Grosso e Matias, eu e a madrugada, 6 horas da manhã, nós vamos pro intervalo, mas já já tem mais aqui no Rancho 99. Segura aí, já já a gente volta.
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2: Louvado seja nosso Senhor Jesus Cristo, para sempre seja louvado. Hoje é dia 14 de maio. A igreja celebra hoje São Matias, apóstolo de Cristo. E queremos pedir, além da intercessão de Maria Santíssima, a intercessão também de São Matias. Rogai por nós. E vamos fazer juntos nosso ato de consagração, pedindo a Nossa Senhora do Rocio que abençoe a cada um de nós, que proteja em nossos caminhos e nos ajude a ficar cada vez mais perto do Filho dela, o Santíssimo Redentor. Façamos juntos então nosso ato de consagração. Nossa Senhora do Rocio, Rainha do Céu e da Terra, Padroeira do Paraná, nós vos saudamos, refúgio dos necessitados. Por vossas mãos intercessoras, a misericórdia de Deus jamais faltou. Dai-nos a graça de sermos discípulos de Jesus na busca de vivermos a palavra de Deus. Transformai a nossa vida em um santuário de amor, onde Jesus seja o centro. Consagramo-nos a vós, cheios de confiança. Em vossas mãos renovamos as promessas do nosso batismo. Renunciamos a toda forma de egoísmo para vivermos e convivermos como irmãos. Mãe do Divino Orvalho, que cura e salva, com amor queremos propagar a vossa devoção. Nossa Senhora do Rocio, envolvei-nos em vosso manto de amor e proteção. Mergulhados nos mistérios da encarnação, morte e ressurreição de Jesus, conduzi a nossa vida para o coração de Deus na ação do Espírito Santo. Assim seja. Amém. Agora a bênção da água e dos objetos de devoção. Senhor Deus Todo-Poderoso, fonte e origem de toda a vida, abençoai esta água que vamos usar para pedir o perdão de nossos pecados e alcançar a proteção contra toda a doença. Concedei, ó Deus, que por vossa misericórdia jorrem sempre para nós as águas da salvação, para que possamos nos aproximar de vós com o coração puro e ficarmos livres de todo o perigo do corpo e da alma. Abençoai também, Senhor, os nossos objetos de devoção e artigos religiosos. Por Cristo nosso Senhor. Amém. O Senhor esteja convosco, Ele está no meio de nós. Desça sobre você, sobre a sua casa, a bênção de Deus Todo-Poderoso. Pai, Filho e Espírito Santo. Amém. Um grande abraço e fique com Deus.
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0: Aí já de volta o Rancho 99 dessa quinta-feira, 14 de maio de 2026. Vamos até às 6h30 da manhã com a boa música sertaneja. 6h30 tem Marcos Fernandes com as primeiras notícias do dia. O Jornal Operação Cidade, primeira edição, hein? 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Um abraço, Materiais de Construção, com a gente até às 6h30 da manhã, com a boa música sertaneja no seu radião, hein? O Zé Camargo tá ligado com a gente, né, Zé? Bom dia! Tá lá no vídeo Tucunduva Júnior. Alô, pessoal do vídeo Tucunduva Júnior. Nosso abraço aí. Ótimo dia aí, hein? Fala, Zé! Bom dia!
1: Bom dia. Denilson, aqui é o Zé Camargo.
0: Aucha.
1: O Denilson, é o seguinte. Tô pedindo pra você mandar uma música pra mim. É quase que essa música que tá tocando aí, quase que faz sentido, né? Mas é o seguinte, tô mandando pra você que hoje eu tô fazendo uma grande vida, 50 anos de casamento.
0: Opa, parabéns.
1: Hoje. É uma vida, né, Denilson?
0: Oxa.
1: Então, escolhe uma música que fala um pouco da vida de um casal e 50 anos, tá bom? Eu agradeço você aí. Tudo de bom pra você também. Então, bom dia.
0: Bom dia. Tá aí o Zé Camargo, rapaz. 50 anos de casado, o Zé Camargo aí. Parabéns, né? O seu Zé. Ah, o seu Zé, muitos anos a gente se conhece, né, seu Zé? Um abraço aí. Ótimo dia aí, tá bom? 6h14. Ah, vai essa pro Zé Camargo também. Quem pediu foi o Ismael, né? O Ismael que pediu aí. Jaine Mississippi.

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0: Aí o Christian Ralph chora peito, 6h23, vem aí Marcos Fernandes com as primeiras notícias do dia, Jornal Operação Cidade, primeira edição. 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Ótima quinta-feira para todos, fique com Deus, tchau.
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3: Na estância turística de Piraju, 6:28. 6:28, bom dia. Hoje é quinta-feira, 14 de maio de 2026. Hoje é o Dia Continental do Seguro. As manchetes. A Alesp e a Assembleia Legislativa do Estado de São Paulo aprova novo valor do salário mínimo paulista de 1874. Primeira queima do alho de fartura em julho, com cunho beneficente. Campanha Meu Bairro Limpo, segunda-feira, no centro de Cerqueira César. Câmara de Ourinhos afasta vereador irmão do prefeito de Ourinhos. Golpe milionário contra idosos. Operação de Capão Bonito prende 14 pessoas. Câmara de Avaré está com licitação aberta para ampliação da sede do Legislativo. Carro capota e motorista morre na estrada de Itaí. Caminhada de conscientização sobre o combate à violência, abuso e exploração sexual de crianças e adolescentes acontecerá em Óleo. Homem é preso em Piraju com veículo furtado e sinais de adulteração. Vereador Manilvio da Ambulância questiona a Sabesp pela forma de pagar contas atrasadas, parceladas, sem utilização de cartão. Isso e muito mais a partir de agora. São 6:30. 6:30. A Alesp, que é a Assembleia Legislativa do Estado de São Paulo, aprova novo valor do salário mínimo paulista. Os deputados da Assembleia Legislativa do Estado de São Paulo aprovaram, em sessão extraordinária realizada ontem, dia 13, dois projetos de lei encaminhados pelo governo do Estado de São Paulo que tratam da valorização salarial de trabalhadores da iniciativa privada e de servidores públicos do Estado de São Paulo. As medidas serão encaminhadas para a sanção do governador Tarcísio de Freitas. O projeto eleva o valor do salário mínimo paulista para R$ 1.874,36, o que representa um aumento de R$ 70,36 em relação ao atual. A medida contempla cerca de 70 classes profissionais que não possuem piso salarial definido por lei federal, convenção ou acordo coletivo, incluindo trabalhadores domésticos, cuidadores de idosos, pessoas com deficiência, motoboys, serventes, pescadores, entre outros profissionais. Na mesma pauta, também foi aprovado o projeto de lei que concede reajuste ao piso salarial dos servidores públicos estaduais por meio de abono complementar, equiparando o funcionalismo ao novo valor do salário mínimo paulista. O projeto estabelece que quando a retribuição global mensal do servidor for inferior aos valores fixados para cada jornada de trabalho, será concedido abono complementar para garantir o piso correspondente. Os valores definidos são de R$ 1.874,36 para jornada completa de trabalho, R$ 1.405 para jornada comum de trabalho e R$ 937 para jornada parcial de trabalho. Segundo o governo estadual, mais de 89 mil servidores ativos, aposentados e pensionistas serão beneficiados, abrangendo profissionais das Secretarias de Estado, Procuradoria-Geral do Estado, Controladoria-Geral e autarquias do governo de São Paulo. São 6:32, 6:32. Câmara de Avaré está com licitação aberta para ampliação da sede do Legislativo, com 13 novos gabinetes para os vereadores. A Câmara Municipal de Avaré abriu um processo de contratação para elaboração do projeto de ampliação da sede do prédio da Câmara de Avaré. O aviso de contratação direta por meio de dispensa eletrônica foi publicado com valor estimado em cerca de R$ 118 mil reais para a contratação de uma empresa especializada em engenharia civil ou arquitetura. De acordo com o documento, a empresa que será contratada ficará responsável pela elaboração do projeto arquitetônico e básico da ampliação, além de prestar serviços de consultoria e fiscalização durante o processo licitatório e também execução da futura obra da construção dos novos gabinetes para os vereadores de Avaré. A ampliação deverá ser construída nos fundos da Câmara de Avaré e contará com aproximadamente 340 metros quadrados em pavimento superior, integrado à atual estrutura do prédio de Avaré. O projeto prevê a criação de 13 gabinetes, 13 salas para os vereadores. São 6 horas e 34 minutos. Primeira queima do alho de fartura será em julho com cunho beneficente. O evento vai acontecer durante a FEMUS, Festival da Música da Cidade de Fartura. Toda a arrecadação será destinada às entidades de fartura. Em reunião realizada terça-feira no Centro Musical Antônio Cação, a Secretaria de Turismo e Cultura da Cidade de Fartura, também o Conselho Municipal de Turismo, Cultura e representantes de entidades assistenciais de fartura, definiram os detalhes desta primeira queima do alho beneficente de fartura. A atração inédita, iniciada pela Prefeitura via redes sociais, será realizada no recinto de exposições de fartura no dia 12 de julho. São 6 horas e 34. Câmara de Ourinhos afasta vereador, irmão do prefeito de Ourinhos. A Câmara Municipal de Ourinhos informou oficialmente que o vereador João Gonçalves foi afastado de suas funções por determinação judicial. A medida, segundo a Casa de Leis, a Câmara de Ourinhos, é temporária e não possui prazo definido para encerramento. De acordo com a nota divulgada por decisão do juiz responsável pelo caso, o vereador continuará recebendo normalmente seu salário, enquanto o processo segue em análise. Diante do afastamento temporário, a Câmara decidiu não convocar o suplente. Portanto, o vereador, que é irmão do prefeito de Ourinhos, ele foi afastado, mas vai continuar recebendo o salário como vereador e eles não vão lá chamar o suplente. São 6 horas e 35. Golpe milionário contra idosos. Operação em Capão Bonito prende 14 suspeitos. A chamada Operação Estorno desmantelou uma organização criminosa investigada por enganar idosos dentro de supermercados com falsos clubes de descontos e benefícios. Segundo a polícia de Capão Bonito, as vítimas eram convencidas a entregar cartões e senhas, sofrendo prejuízos que ultrapassam 1 milhão. A investigação durou mais de 2 anos e revelou uma quadrilha altamente organizada com atuação em diversas cidades de São Paulo e outros estados. A Polícia Civil reforça, nunca entregue cartões ou senhas para desconhecidos e sempre desconfie de ofertas boas demais. 6h36. Cerqueira César. Campanha Meu Bairro Limpo vai acontecer segunda-feira no centro de Cerqueira César. A campanha Bairro Limpo contra a Dengue será segunda-feira, dia 18, no centro de Cerqueira César. Os moradores são informados a colocar todo tipo de material inservível neste final de semana na calçada do centro de Cerqueira César, para que na próxima segunda-feira a prefeitura faça o recolhimento. 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São 6:38. A Prefeitura Municipal de Manduri informa a população manduriense que a Agência dos Correios de São Berto estará fechada no período de 13 a 25 de maio. Durante este período, as correspondências e retiradas de mercadorias deverão ser feitas presencialmente no posto de saúde do bairro de São Berto, das 7 às 11 horas da manhã. De Manduri, a gente vai para o óleo. Caminhada de conscientização sobre o combate à violência, abuso e exploração sexual de crianças e adolescentes na cidade de Óleo. Haverá na cidade de Óleo esta caminhada de conscientização sobre combate à violência, abuso e exploração sexual de crianças e adolescentes. Vai acontecer segunda-feira, dia 18 de maio, em Óleo e Batista Botelho. Em Óleo, a programação terá início às 10 horas da manhã, com caminhada pelas ruas da cidade, saindo em frente à Escola Municipal Afonso Garcia. Já em Batista Botelho, a caminhada sairá às 3 horas da tarde, em frente à Escola Municipal Maria Pires de Moura, com a participação aí das escolas. 6:39. Às 6:39, Operação Saúde na Drogaria São Paulo. 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Agora são 6:40. Às 6:40. Encontro Saúde Mental Materna. Nos dias 19 e 20 de maio, a partir das 9 horas da manhã, acontecerá na Anvapa uma palestra gratuita voltada para gestantes e puérperas, com foco em saúde mental na gestação e no puérpero. Serão abordados temas importantes como ansiedade, depressão pré-natal, também depressão pós-parto, palestras de profissionais da saúde promovendo acolhimento, orientação e cuidado com as mães. Portanto, dias 19 e 20, às 9 horas da manhã, na Anvapa, é de graça, hein? As gestantes, as grávidas podem participar. Qualquer coisa, vocês podem conversar aí no posto de saúde do seu bairro. São 6:41. Vamos registrar agora as nossas condolências aqui para o município de Bernardino de Campos. Faleceu em Bernardino de Campos aos 48 anos de idade. Catina Christian de Souza Dias tinha 48 anos de idade. O corpo está no velório de Bernardino de Campos. Sepultamento vai ser hoje às 10 horas da manhã. Condolências aos familiares. Agora de Manduri. Faleceu, gente, em Manduri, uma pessoa muito conhecida em toda a região, uma pessoa muito querida. Se eu falar o nome, você não vai ficar pensando. José Carlos Fortes Maia, professor Maia. Quem não conheceu o professor Maia, hein? Professor, policial militar aposentado, né? Militar aposentado. Professor Maia era esportista, colaborou com a Guarda Mirim de Piraju, colaborou com a Guarda Mirim lá na cidade de Manduri, professor Maia, professor de educação física da polícia. É, o professor Maia, ele participava dos jogos, né? Eu também fui árbitro em jogos. Professor Maia, 77 anos de idade. O corpo está no velório de Manduri. O sepultamento vai ser hoje às 3 horas da tarde. Trabalhou também na prefeitura de Manduri, né? Eu, se eu não estou me enganado, acho que ele foi secretário de esportes também na cidade de Manduri. O professor Maia, muitos anos já que eu não vi o professor Maia, né? E agora eu recebi essa notícia. Provavelmente ele estava doente, 77 anos de idade. José Carlos Fortes Maia, ele era grandão, né? Forte, grandão. Professor Maia. E eu ia acompanhar o pessoal da transmissão desportiva, né? E o professor Maia também era comentarista, ajudava o pessoal do esporte das emissoras de rádio. São 6 horas e 43 minutos, agora uma nota de falecimento aqui da cidade de Piraju. Faleceu a senhora Neiva Aparecida Lopes. A senhora Neiva Aparecida Lopes tinha 76 anos de idade, morava à rua Aparecido Gonçalves 110. Deixa o esposo, Alaércio Francisco Lopes. Filhos, Lucilene, Lucimara, Claudecir e Dayana. O corpo da senhora Neiva Aparecida Lopes, 76 anos, está no velório municipal de Piraju e o sepultamento vai ser hoje às 10h30 da manhã no cemitério Padre Roberto Beduschi, nosso teto. Condolências aos familiares. 6h44, na sessão da Câmara Municipal aqui de Piraju, realizada na noite da última terça-feira, o vereador Marilvio da Ambulância, como é conhecido, o Marilvio, ele questionou a Sabesp pela forma de pagar contas atrasadas, parceladas, sem utilização de cartão, né? De acordo com ele, a Sabesp não aceita aí cartões, mas vamos ouvi-lo. Agora são 6h44.
4: Está acontecendo um problema com, não é bem com a Sabesp, né? É, de vez em quando o morador se depara com aquela conta alta que ele não sabe se é vazamento ali na casa, dentro da casa dele, mas de repente a conta dobra tal, e ele não sabe, a Sabesp não dá um feedback para ele, não dá um retorno para ele, mas aí ele tenta pagar essa conta alta para que tudo se regularize. O que acontece? Ele vai até no posto Sabesp, chega lá, olha, o senhor pode dividir em X tanto, mas somente no cartão. Ele não consegue dividir isso de outra forma. E tem pessoas que não têm cartão, a pessoa quer pagar o débito, quer dividir e não consegue. Eu tentei porque moradores pediram para a gente intermediar isso, tentei conversar via telefone, liguei em Tapetininga, tentei procurar alguém lá, é uma passação de telefone para lá, para cá, e a gente não consegue ninguém que te dê um retorno, olha, procura assim, vamos fazer assim, não. Então o que a gente vai fazer? Um requerimento, né? Solicitar, fazer um requerimento solicitando uma resposta nesse sentido. Há possibilidade de se dividir essa conta, o morador quer pagar, ele quer deixar sua conta em dia, mas não consegue, nem isso consegue com a Sabesp. Então, fica aqui minha indignação, os moradores que procuraram, a gente vai estar fazendo esse requerimento para que a gente tenha uma resposta oficial da Sabesp, para que a gente possa dar essa resposta também para os moradores, aqueles que não têm cartão, aqueles que querem dividir de outra forma. Então, a gente está vendo essa questão também. Eu gostaria de agradecer aqui a Polícia Militar Ambiental. A Polícia Militar me deu feedback, me deu retorno aqui do pedido de policiamento que a gente fez, né, lá para o bairro Cascavel, Pereiras e Araras. Né? Eles estiveram lá, a gente vai estar solicitando para que isso aconteça mais vezes. Né? Então eles estão fazendo lá o policiamento, a gente vai pedir também que eles façam policiamento noturno, porque lá estava havendo furto, roubo de máquinas, equipamentos agrícolas, nesses bairros lá. A gente agora parece que não ouviu mais, né? Alguma, pelo menos as notícias até agora, diz que notícia ruim chega logo, não chegou nada. Então, agradecimento à Polícia Militar, aqui é o 5º Batalhão de Polícia Militar, a 3ª Companhia da Polícia Ambiental, 2º Pelotão. Vamos ver o nome aqui dos meninos aqui, que foram lá. Ó, Cabo Bruno, e também quem me mandou aqui foi o Tenente Marcelo. Então, A polícia rodoviária também está fazendo policiamento pela redondeza no que compete a ela. A infantaria que cuida da cidade também, quando solicitado, eles estão prontos para ir lá. Então, parabéns. A Polícia Militar continue mesmo, faça uma saturação de espaço mesmo, porque não pode de maneira nenhuma deixar esses bandidos ficar invadindo a zona rural e cometendo esses furtos. Para terminar, também eu gostaria de falar do Instituto Girassol, Caminhos da Inclusão, que geralmente é a doutora Janaína que fala, colega aqui, né, doutora? Mas pediram para mim falar também aqui, para lembrar que dia 24 de maio, né, estarão participando do encontro lá de carros antigos, né, na FECAP, e eles estarão, né, angariando fundos também com a venda de lanches, pastéis lá. A gente já está avisando isso adiantado, porque se você que está nos assistindo aqui quer fazer alguma doação para o Instituto Girassol aqui, você pode fazer, você pode doar alguma coisa para que eles possam vender lá, para ajudar. O Instituto Girassol, ele trabalha com PCD, né? Todo mundo sabe, pessoa com deficiência, inclusive aí especificamente na área do autismo. Então, é uma instituição, é uma associação que precisa ser ajudada.
3: Obrigado ao vereador Marilvio da Ambulância. São 6:49 E na sessão da Câmara Municipal, aqui de Piraju, realizada na noite da última terça-feira, nós tivemos também uma homenagem, moção de aplauso. A vereadora Nana Albanese apresentou moção de aplauso à pirajuense atleta Shirley Teshima Lopes. A Shirley Teshima Lopes, ela recebeu moção de aplausos pelo destaque no fisiculturismo após conquistar o título de campeã master, um dos principais campeonatos da América Latina, competindo ao lado de atletas de diversas nacionalidades. A Shirley Teshima Lopes é filha, né, do nosso vizinho, do Tanaka eletricista, da Dona Rosa. Parabéns, viu? Tanaka, Dona Rosa, Ana Jumirim, e a Shirley, ela falou na Câmara Municipal sobre esta homenagem recebida através da vereadora Nana Albanese.
5: Fiquei muito emocionada quando ela me mandou mensagem, porque ter esse reconhecimento das pessoas para mim me traz eu continuar nessa batalha minha, que já são 9 anos de batalha, tipo, nessa rotina de treino, de pela minha carreira também de profissional, de personal, de levar as pessoas, né, a cada vez mais viver esse mundo, né, que hoje é mais saudável, né, que isso aqui, na verdade, eu entrei no fisiculturismo mais porque um puxa o outro, né. Então, assim, esse reconhecimento hoje aqui para mim está sendo bem emocionante mesmo. É igual quando eu ganhei esse campeonato, que é muito importante para mim, que esse campeonato eu planejava ele há 10 anos que eu compito, e esses 10 anos foi uma trajetória de eu cada vez melhorar mais, realmente estar pronta para subir nesse campeonato e realmente subir e ser campeã. Então, eu, assim, quero falar para as pessoas não desistirem do sonho, que pode demorar tempo, mas a gente consegue, né? Então, assim, é só persistir, né? Ter disciplina, foco, né? E sempre vai ter pedras no caminho, mas, né? Que pode derrubar a gente, mas a gente sempre aprender a levantar e seguir em frente.
3: Parabéns à pirajuense Shirley Teshima Lopes. Ela, portanto, recebeu aí uma moção de aplausos, campeã master no fisiculturismo, né? Como eu disse, filha do nosso amigo e vizinho Tanaka eletricista e da Dona Rosa. São 6:51 após o intervalo, as informações da polícia.
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2: 6h55, na área policial, em Chavante Esporte, posse de drogas. Na noite de terça-feira, 12. Por volta de 8h30 da noite, a Polícia Militar realizou uma ocorrência de porte e posse de drogas na rua Júlio Silva, em Chavantes. Uma pessoa foi detida. Em Timburi também tivemos uma ocorrência. Um procurado pela Justiça foi detido na cidade de Timburi. Segundo informações... Na tarde de terça-feira, por volta de 5h20, a Polícia Militar de Timburi realizou a captura de um indivíduo procurado pela Justiça pela rua 15 de novembro, em Timburi. Já na cidade de Ourinhos, teve a apreensão de droga. A apreensão de droga pela cidade de Ourinhos. Ontem, a Polícia Militar da cidade de Ourinhos prendeu um homem de uma adega acusado por tráfico de drogas em Ourinhos. Vem aí as outras informações da área policial.
3: Em Avaré, quatro pessoas são presas por tráfico e associação ao tráfico de drogas. A Polícia Militar de Avaré, por meio da Força Tática de Avaré, prendeu quatro pessoas por tráfico de drogas. A ação ocorreu após os policiais militares averiguarem uma denúncia sobre um possível ponto de comercialização de entorpecentes em Avaré. Durante a incursão em uma casa, um homem foi abordado pelos militares. Segundo a corporação, a companheira deste homem ainda tentou ocultar provas da atividade criminosa, droga, mas os agentes localizaram a droga, porções de maconha, também uma balança de precisão, um simulacro de arma de fogo e mais de R$ 2.000 em dinheiro. Na sequência, outros dois indivíduos também foram detidos portando porções de crack e maconha. Os quatro envolvidos foram levados ao plantão policial de Avaré, permanecendo presos por tráfico de drogas. Aqui em Piraju, homem é preso com veículo furtado e sinais de adulteração. Policiais civis de Piraju prenderam um homem suspeito de receptação e adulteração de um veículo modelo Onix. A ação aconteceu após denúncias informando que um carro com possíveis sinais de clonagem estaria circulando por Piraju. Durante a abordagem, os investigadores identificaram irregularidades nos sinais deste carro e constataram que o veículo havia sido furtado em Campinas no ano passado. Segundo a polícia, o suspeito, que é de Piraju, alegou ter adquirido o carro por meio de um anúncio em rede social, porém não apresentou documentação que comprovasse a negociação. O veículo foi apreendido e encaminhado para a perícia. O caso segue sob investigação policial. E crime ocorrido em Várzea Paulista teve desfecho. Em fevereiro do ano passado, a venezuelana Liliana Ariane, de 22 anos, ela matou o ex-companheiro Gilvan Barbosa Silva, de 50 anos, engenheiro mecatrônico, e matou também a sogra Maria Thelma Barbosa Silva, de 69 anos. O crime aconteceu em Várzea Paulista. O Gilvan conheceu a Liliana, a venezuelana, através da rede social. Eles tiveram um caso. Acontece que, segundo informações, Gilvan, ele era bem de situação. Estava construindo uma casa aqui em Águas de Santa Bárbara. E a Liliana, que também estava utilizando o nome falso, sabendo da situação financeira do companheiro e também da mãe, matou os dois para ficar com o dinheiro e com a casa aqui em Águas de Santa Bárbara. Mas ela foi presa. O caso aconteceu no ano passado e agora está tendo aí o desfecho e ela será julgada. Carro capota e motorista morre na rodovia em Itaí. Na noite de ontem, quarta-feira, dia 13, pela rodovia Eduardo Chang, SP-255, próximo ao município de Itaí, um veículo modelo Relux capotou e parou no canteiro lateral da pista. O acidente aconteceu em trecho de pista dupla administrado pela concessionária SP Vias. As circunstâncias do capotamento deverão ser investigadas pelas autoridades competentes. Infelizmente, o motorista deste veículo Relux, que capotou próximo ao município de Itaí na noite de ontem, não resistiu aos ferimentos e veio a óbito. Em Itapeva, motoqueiro é preso na rodovia por uso indevido de documento falso. Um homem foi preso ao ser pego pela polícia rodoviária na SP-255, próximo ao município de Itapeva, interior de São Paulo, portando documento de habilitação falso. De acordo com a polícia rodoviária de Itapeva, os rodoviários estavam em uma fiscalização de rotina quando abordaram um motociclista conduzindo uma Honda Bis. Os policiais rodoviários de Itapeva constataram que a CNH apresentada pelo condutor possuía divergências nos dados cadastrais, sendo verificado posteriormente que o documento a CNH era falsa. O motoqueiro foi levado ao plantão policial de Itapeva. Participação do repórter Marcos Fernandes.
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1: Bom dia, tá começando mais uma Manhã de Sucessos aqui na Paranapanema FM. Eu sou a Débora Aureliano e eu fico com vocês até as 9 horas da manhã, galera. Quintou, graças a Deus. Mais um dia gelado aqui na nossa cidade de Piraju. E olha, hoje, dia 14 de maio de 2026. O mês tá voando, né, gente? Praticamente meio do mês de maio já, neste friozinho. E aí vocês já sabem, né, gente? Muita coisa boa aqui no Manhã de Sucesso, tem vários prêmios pra vocês. Então vem comigo e vamos curtir uma manhã deliciosa aqui no Manhã de Sucesso, tá? Lembrando que aqui você já pode pedir sua música, já pode mandar sua mensagem, já pode curtir tudo como você deve curtir mesmo. Manda o seu bom dia, manda o seu alô aqui pra mim. 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Bom, vamos que vamos, são 7h22, por aqui já temos mensagens, mas eu ainda sinto que tá faltando a sua. Manda o seu alô, 998-33-0610 é o número do nosso WhatsApp. Ok? 7h22, vocês ouviram o sucesso aí de Guns N' Roses, né? Como é que vai esquentar amanhã? Não tem como, gente, é desse jeitinho mesmo. Só música boa e que aquece o coração. E aqui a gente continua desse modelo, tá? Eu vou agora para um rápido intervalo, mas logo eu tô voltando, então aguenta aí só uns minutinhos.
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3: Bom dia galera. De volta com manhã de sucesso pra vocês aqui na 99. Nós vamos aproveitando quinta-feira, quase já finalzinho da semana também. Falta muito pouco. E hoje é o dia que você tem aqui para pedir as suas músicas, aquelas que você tem saudade, sabe? Pode mandar aqui no meu WhatsApp no 998330610, que é o número aqui do nosso zap. Você aproveita e pede aí a sua música, me conta de onde você está me ouvindo, que eu quero saber de tudo, tá? Hoje dia 14 de maio, como eu já disse, meio do mês praticamente, então assim, o tempo tá passando muito rápido, né? Vamos aproveitar para mandar um alô especial aqui para quem? Vamos ver quem já mandou bom dia. Foi o Samir, lá na Casa Michel. Alô, Samir, bom dia! Obrigada aí pela audiência, obrigada pelo carinho. Quem mais está por aqui comigo também é a Sônia Campos. Eita, bom dia, dona Sônia. Obrigada aí pelo carinho de sempre. Sempre ligadinha na 99. Quem mais? Quem mais tá por aqui mandando bom dia? Tem o seu Montanher também, sempre ligadinho na 99, né, seu Montanher? Bom dia pra você, obrigada aí pelo carinho. Tem o Ronaldo lá de Araçatuba também, curtindo a programação da 99. Aí sim, hein, Ronaldão? Obrigada pelo carinho de sempre. E por aqui, tá faltando você. Vem no 998330610. Nós vamos de música. Agora, para começar muito bem a nossa manhã, vamos de Barão Vermelho? Por você, essa é linda demais, tá? São 7h26.

0: Barão Vermelho na 99 com sucesso Por Você.
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0: Bom dia, galerinha. 7:30 aqui na 99. São exatamente 7:30 por aqui. Vamos que vamos. Muito bom dia para você que já está com o rádio ligado lá no som mais alto. Para você que está indo trabalhar, você que está chegando no seu trabalho, né? Se aprontando aí para começar a iniciar o dia. Muito obrigada pelo carinho. Nós vamos aqui até as 9 horas da manhã com a sua companhia, com muita música boa e, claro, que com prêmios também, né? Hoje nós temos o sorteio de uma pizza mais um refri 2 litros lá do Supermercado Bragado. E temos também 10 picolés da Sorvetes Ganache para vocês aproveitarem. Né? Porque é trafruco, não dá para tomar sorvete, né? Vocês já sabem disso, então... Vamos que vamos, participem no 998-33-0610, que é o número do nosso WhatsApp aqui da 99, e peça sua música, participe aqui comigo, tá? São 7:31 agora. 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
0: 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São 7:34. Nós vamos agora para um rapidíssimo intervalo, mas logo eu tô voltando. E a hora que eu voltar tem horóscopo pra vocês. Aguenta aí.
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3: Estou chegando com muitas dicas do universo feminino. Bora lá?
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3: Está no ar o nosso Toque de Mulher, edição de hoje, quinta-feira. Hoje, dia 14 de maio. Tudo bem com você? Eu espero que sim. Eu sou a Josi. Estou chegando para trazer para você muitas dicas, como sempre. Hoje vamos começar o programa falando sobre cabelo sedoso e brilhante. Quer que o seu cabelo fique mais hidratado, saudável e bonito? Como sabemos, pontas abertas, danificadas e secas é um dos sinais que mais atrapalham e apagam a beleza do nosso cabelo. E uma solução para acabar com esse problema estético é oferecer uma nutrição extra de última hora nas pontas do cabelo. São muitos os produtos que podem ser utilizados para isso, mas hoje eu quero destacar as magníficas propriedades do óleo de amêndoas para o cuidado dos cabelos. Trata-se de um produto que hidrata e repara as fibras capilares em profundidade, oferecendo um acabamento inigualável e um cabelo super sedoso ao tato. Coloque umas gotas de óleo de amêndoas na palma da mão, esquente-o ligeiramente e espalhe pelas pontas do cabelo, evitando o meio e a zona do couro cabeludo, já que assim poderia deixar o cabelo oleoso.
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3: Peraí, eu volto já para compartilhar mais dicas para vocês.
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6: 7h44, estou de volta com vocês aqui no Manhã de Sucesso. Vamos que vamos, galera. Temos várias mensagens por aqui e só para atiçar vocês, viu? Hoje nós temos um sorteio de uma pizza, mais um refri lá do Supermercado Bragado. E tem também 10 picolés da Sorvete Ganache. Então vem comigo, já manda sua mensagem, manda aí o seu bom dia e bora curtir a melhor programação e o melhor som do seu rádio, tá? Aqui vocês sabem que a gente começa com o nosso horóscopo e todos os dias o primeiro signo do dia é o signo de Áries. Galera que faz aniversário do dia 21 do 3 a 20 do 4. O dia começa meio zicado e tretinhas não estão descartadas com parentes e pessoas próximas. Procure ser mais tolerante e evite cutucar mágoas antigas. A boa notícia é que o clima melhora 100% à tarde e não vai faltar entendimento nem harmonia com seus queridos. Você vai quintar de braços dados com a sorte e pode faturar bem alto hoje, bebê. Sol e Mercúrio fazem dobradinha e garantem que o din-din virá para sua conta bancária. E a cor do dia para você aí do signo de Áries hoje é azul claro, tá? Agora eu falo com taurinos que fazem aniversário do dia 21 do 4 a 20 do 5. Convém ir com calma e começar o dia com mais discrição. Evite fazer comentários, julgamentos ou falar o que você não sabe direito, pois você pode semear tretas e atritos. Ainda bem que Sol e Mercúrio estarão ao seu lado e darão ainda mais energia para você realçar os pontos fortes do seu signo. Confie em sua percepção ao administrar os seus recursos e fique de antena ligada no período da tarde, quando Vênus promete oportunidades de ouro para você engordar os seus ganhos. A timidez anda pegando e pode atrapalhar a paquera em alguns momentos, tá? Mas a quinta vai te surpreender de forma positiva. E a cor do dia para você aí do signo de Touro é rosa. E agora a gente finaliza com os geminianos que fazem aniversário do dia 21 do 5 a 20 do 6. Bom, vamos lá, né? O dia já começa com pegadinha e Júpiter pede atenção com grana. Há risco de ficar de mão aberta e passar o cartão sem dó nem piedade. Pense mais no amanhã e evite acreditar em promessas de ganhos fáceis e rápidos também, né? Mais tarde as mudanças estarão super protegidas. Cobranças e exigências podem melar o astral nas primeiras horas da manhã, mas logo tudo se ajeita e você deve se entender numa ótima com o pessoal. A cor do dia para você de Gêmeos hoje é preto e este foi o nosso primeiro bloco do horóscopo. Daqui a pouquinho tem mais.
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6: Manhã de Sucessos aqui na 99. A galera já tá ouvindo, tá mandando mensagem. Temos uma pizza, mais um refri. Mais ainda, a gente tem 10 picolés da Sorvetes Ganache para aproveitar nessa quinta-feira maravilhosa. Você pode concorrer a esses brindes aqui comigo no 998-33-0610, que é o número do nosso WhatsApp por aqui, tá? Vamos agora mandar um alô especial lá para o Brunão. 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Vamos ver por aqui, nós vamos seguindo. A Lucinha Aureliano já chegou por aqui. Bom dia, Lucinha. Obrigada pelo carinho. O Diego, vamos ver quem mais tá por aqui. É Diogo Gabriel Wolf. Ele falou, Débora, toca aí Palavras ao Vento, da Cássia Eller. E manda um alô lá pro Aurélio Sambiquira, lá na obra. A turma tá lá na obra. O Aurélio Sambiquira e o Diogo também. Alô, bom dia. Quintou, hein, turma? Não é o que a gente quer, mas tá bem próximo, né? Então, ó, vamos, que a gente vai matar o dia rapidinho também, tá? São 7h50.
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6: Vamos dar mais uma olhadinha por aqui, quem tá com a gente. Olha só, o pessoal tá chegando, tá mandando mensagem. Quem vem? Vamos ver. É a Lidiane. Oi, Lidiane, bom dia pra você. Obrigada aí pelo carinho. Comigo também as meninas lá na escola Moreira Porto. Tem a Bruna Schmidt Domingues. Ela falou, Débora, manda um alô pra nós aqui da escola Moreira Porto. As meninas da limpeza e da cozinha. Tem a Amanda, a Bruna que mandou a mensagem. A Jaque, a Silvana e a Lúcia. Olá, meninas, bom dia. Vocês estão gostando do sonzinho? Manda aí as músicas pra gente tocar por aqui também, tá bom? Um beijão pra vocês, obrigada pelo carinho. Quem mais tá por aqui? A dona, minha amiga de todos os dias, dona Maria Aparecida Bento. Ei, dona Maria Bento, ela é minha xará, viu? Minha xará de sobrenome. E agora vamos atender o pedido do Diogo? Cássia Eller com Palavras ao Vento. Essa aqui é especial demais, né? Maravilhosa.

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10: De volta com Manhã de Sucesso pra vocês aqui na 99, são 7h59 e ó, breaking news aqui pra vocês, hein, galera. O pai de Daniel Vorkar está preso e é delegada afastada do caso, tá? Então, como assim, né? Daqui a pouco, às 8h30, mais ou menos, a gente traz as informações para vocês. Aguardem, tá? E agora, claro, né, que nós vamos para o nosso horóscopo. Falando agora com cancerianos que fazem aniversário do dia 21/6 a 21/7. Bom, quintou bem quintado para os seus sonhos e objetivos. Você fecha parceria com o Sol, que junto com o Mercúrio duplica sua chance de sucesso e realização. Aposte alto em seus projetos, pois você estará com tudo para consolidar os seus planos. Os contatos em geral estarão bem servidos e o cardápio será farto nas relações sociais. Com novas amizades chegando para animar a sua vida, você também deve conquistar mais prestígio junto a gente influente e pode impulsionar as suas metas. A cor do dia para você do signo de câncer hoje é magenta, tá? Agora eu falo com leoninos que fazem aniversário do dia 22/7 a 22/8. Novos horizontes e oportunidades despontam nesta quinta e você pode começar algo que vai trazer muita motivação. Mudanças positivas estão a caminho e aliados importantes podem surgir para apoiar as suas iniciativas. As viagens e acordos também estão favorecidos. Tirar um tempinho para passeio ou caminhadas ao ar livre vai te fazer super bem e ajudará a oxigenar as suas ideias. E a cor do dia para você do signo de leão hoje é azul. Agora eu finalizo com virginianos que fazem aniversário do dia 23/8 a 22/9. Desafios e tretas podem surgir nas primeiras horas da manhã e há risco de se desentender com pessoas do seu convívio, ainda mais os amigos. Controle a vontade de falar umas verdades e segure a língua e seja paciente porque depois o clima ficará mais positivo. Sol e Mercúrio fazem dobradinha e avisam que novidades importantes devem marcar presença, incentivando seu progresso e crescimento. É hora de investir em cursos, treinamentos e aperfeiçoar as suas técnicas. A cor do dia para você de virgem hoje é branco e este foi o nosso horóscopo. Daqui a pouquinho tem mais.
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10: Manhã de sucesso pra vocês é aqui na 99, galera. Bom dia. 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
10: Manhã de sucesso pra vocês aqui na 99, galera. Sorteio hoje em pizza, mais refrigerante 2 litros, mais 10 picolés. Da Sorvetes Ganache, eu quero todo mundo mandando bom dia e participando aqui comigo. Vamos ver quem tá por aqui. Mandando alô especial, olha lá, ó. Bom dia, quem? É o Rafael Fabrício. Alô, Rafael. Valeu. A Nilza Batista, um abraço pra você, Nilza. Um beijão. Obrigada pelo carinho. Quem mais? Vamos ver. Bom dia, Débora. Coloco no sorteio. Sou o Rogério, lá da FECAP. Alô, Rogerão. Bom dia pra você. E ele falou, manda um alô aqui pra Marta. Alô, Marta. Bom dia. Bom dia, João Carlos. Alô, Murilo. Bom dia. E eles estão querendo ouvir Titãs. Aí sim, hein? Quem mais? Vamos ver. Quem mais tá por aqui? Ó, vamos seguindo, que o pessoal tá mandando mensagem e pedindo música e a gente vai com sucesso internacional, porque é um negócio que tá babado, tá? A gente sabe que tem novidade de Justin Bieber. Vamos de Daisies. E ó, essa é só pra quem tá de love, viu? Tem que estar muito apaixonado, como é o meu caso. 8 horas e 6 minutos.

0: Daisy, Justin Bieber, 89 na 99. Bom dia, galera. Já já eu tô de volta com mais.
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1: De volta com Manhã de Sucesso pra vocês e agora com mais um bloco do nosso horóscopo, né? Tem o penúltimo e nós vamos aqui com o pessoal do signo de Libra. Librianos fazem aniversário do dia 23 do 9 a 22 do 10. Bora lá então, que o dia pode até começar meio enjoadinho, né? E a culpa é da Lua, que se estranha com Júpiter, trazendo os altos e baixos para os seus interesses, sobretudo os que envolvem a carreira, viu? A gente até entende. Mas fica tranquilo que depois as coisas fluirão melhor e o serviço com certeza vai render. Hoje o Sol fecha parceria com Mercúrio e deixa sua percepção tinindo na hora de lidar com o dinheiro. Você pode fechar bons negócios se confiar em sua intuição e em seu faro comercial. Talvez você enfrente alguns perrenguinhos com o seu love nas primeiras horas da manhã. E ainda bem que as vibes treteiras serão passageiras, né? Graças a Deus. A cor do dia para você aí do signo de Libra hoje é creme, tá? Eu falo agora com os escorpianos que fazem aniversário do dia 23 do 10 a 21 do 11. Imprevistos e aborrecimentos não estão descartados pela manhã e você pode quintar as voltas com preocupações. Mas não esquente tanta cabeça, porque o clima vai melhorar e com certeza, né, o dia será bem melhor. O Sol segue em Touro e se alia com Mercúrio, iluminando e favorecendo os contatinhos em geral. Você pode se fazer valer do seu carisma e da sua habilidade e simpatia para cativar as pessoas ao redor e se dar bem com todos. A cor do dia para você do signo de Escorpião hoje é lilás. E agora, nós vamos finalizar aqui com os sagitarianos, que assim como eu, fazem aniversário do dia 22 do 11 a 21 do 12. Quintou bem quintado e um dos signos mais privilegiados é o seu, Sagita. Uma ou outra bagacinha vai surgir no início do dia, mas depois o seu astral vai ficar pra lá de protegido e você esbanjará disposição e muita simpatia. Mesmo com a sorte por perto, convém abrir os olhos no começo da manhã. Bote um freio na gastança e controle as despesas com rigor. Já no trabalho, Sol e Mercúrio mandam um baita impulso e revelam que as conquistas importantes podem ser alcançadas. Com o seu charme e seducência a milhão, o sucesso é o que te aguarda. A paixão está no ar e você tem tudo para fisgar aquele peixão na pista e também em casa, né? Já que, bom, geralmente o relacionamento será alvo de tretas, mas depois o clima melhora. A cor do dia para nós de Sagitário hoje é vermelho e este foi mais um bloco do horóscopo. Já já tem mais.
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1: Manhã de sucessos na 99, por aqui nós vamos seguindo com a nossa programação. São 8 horas e 17 minutos. 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São 8 horas e 19 minutos. A gente segue agora também para falar de coisa gostosa, hein? 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
1: 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E por aqui a gente segue, né? Já já tem sorteio, tem uma pizza, tem um refrigerante, tem 10 picolés no sorvete da, lá da Sorvete Ganache para vocês aproveitarem. Vamos seguindo por aqui, porque o Ed no Paiva, Califórnia, ele tá ouvindo a gente lá em Santa Cruz do Rio Pardo. Quem mais também tá por aqui é o Moacir Barroso. Vamos lá, ele falou, bom dia, Débora. Eu tô bem, graças a Deus, e você, Moacir? Olha, ele é escorpiano, ele falou que tá na audiência, ele pediu para mandar um alô especial para Juliana Pires, para a Ana e a Neia e a Paula e todas as meninas lá do laboratório da Droga Centro que estão ouvindo aqui a 99. Bom dia, meninas. Obrigada pela audiência, obrigada pelo carinho. E você também, viu, Moacir? Obrigada. Vamos ver, pediu dias melhores. Jota Quest na 99. Vamos então, já colocando um pedido por aqui. Bom, além do Moacir, quem também tá aqui com a gente, já falei pra vocês, a Beth, deixando tudo muito cheiroso. E além da Beth, quem também tá aqui é o Paulo da Silva, parceiríssimo, fã, mas fã mesmo também do Linkin Park, né? Mas agora a gente atende ao pedido do Moacir com o Jota Quest.

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3: Mais dicas pra vocês no trabalho, em casa, no carro. A gente segue compartilhando muitas dicas. Você sabe, né? O saber não ocupa lugar. Vamos lá?
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3: Hidratação com creme de leite. O creme de leite é rico em gorduras e isso é muito benéfico para os cabelos, especialmente aqueles que estão bastante ressecados, cacheados ou são mais grossos. Os cabelos de espessura muito fina podem ficar com aspecto pesado. Ele possui sódio na composição, então é ideal não usá-lo puro, e sim em conjunto com alguma máscara de hidratação. Vamos lá então para a receitinha. Uma colher de creme de leite para 2 colheres de máscara de hidratação e 1 colher de Bepantol. Lave os cabelos com shampoo da sua preferência. Em um recipiente, misture todos os ingredientes até formar uma mistura homogênea. Passe a misturinha nos fios, enluvando todas as mechinhas do comprimento até nas pontas, tá bem? Coloque uma touquinha de plástico para facilitar a penetração do cabelo e aguarde o tempo de espera. Depois, é só enxaguar e finalizar como você deseja.
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3: Volto já com mais dicas para vocês.
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0: De volta com Manhã de Sucesso para vocês, a 99, e agora o último bloco do horóscopo. E eu falo aqui com capricornianos, a galera faz aniversário do dia 22 do 12 ao dia 20 do 1. Convém quintar com calma na alma e mais diplomacia nas palavras, porque o bicho vai pegar pela manhã, viu? Divergências e contrariedades não estão descartadas nas relações pessoais. Ainda bem que o clima vai melhorar mais tarde, né? Com algumas tensões no início do dia, a saúde estará favorecida na maior parte do período. E Vênus garante uma tarde pontuada por satisfação e bem-estar, tá bom? A cor do dia para você do signo aí de Capricórnio hoje é azul esverdeado. Agora, falando aqui com aquarianos que fazem aniversário do dia 21 do 1 a 19 do 2. A lua ariana segue impulsionando seus contatos, mas revela que a ansiedade pode bater forte e afastar o seu bem-estar no começo do dia. A boa notícia é que você vai contar com o apoio total da família e tem mais é que recorrer aos parentes caso precise. Altos e baixos vão marcar presença no período da manhã, mas não desanime. Se focar no que sabe e tem experiência, vai mandar muito bem no serviço. À tarde, uma onda de sorte vai soprar em sua direção e ao seu bolso também. A cor do dia para você do signo de Aquário é azul turquesa. E agora, por último, mas não menos importante, a gente fala aqui com piscianos que fazem aniversário do dia 20 do 2 e dia 20 do 3. A recomendação é pegar mais leve no período da manhã e adotar a disciplina como palavra do dia. Procure se poupar de situações estressantes e evite excessos na alimentação. A cor do dia para você do signo de peixes hoje é marrom. E este foi o nosso horóscopo. Amanhã tem mais.
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0: Vamos então, dando sequência aqui a 99, galera. Bom dia! 8h33 por aqui. Vamos dando mais um alô pra galera. Lembrando que tem um sorteio de uma pizza mais de um refrigerante. E ainda 10 picolés da Sorvetes Ganache, tá? A Amanda tá mandando bom dia. Ela falou assim, quero participar do sorteio. Toque aí. Ana Castela, pode deixar que já vai tocar a Amanda. Quem mais? Também o José Luciano Bertini. Ele falou, manda pra minha esposa Maria que eu amo muito. E pra todos que curtem o sucesso. Ele pediu o Barão Vermelho. Já, eita, essa já foi hoje, hein, José Luciano. Mas eu acho uma bem boa aqui pra você, viu? Obrigada. Um beijão pra Dona Maria Lourdes Bertini. Ela que também sempre tá ouvindo a 99. E a esposa queridíssima do nosso amigo José Luciano, né? Tem a Dona Natalina aqui comigo também. A Dona Elizabeth lá no Eldorado. Todo mundo por aqui curtindo a 99. E nós vamos seguindo, claro, com a nossa programação da 99. Tem sucesso chegando. Vamos de Charlie Brown Jr. com Pontes Indestrutíveis. São 8h35.

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8: Manhã de sucesso aqui na 99, são 8h46. Vamos falar sobre o que tá todo mundo falando? Vamos lá. Bom, Flávio Bolsonaro, Avorcaro. Irmão, eu estou e estarei contigo sempre. Exposed, o portal The Intercept Brasil, balançou os bastidores de Brasília ontem ao divulgar prints de conversas entre Daniel Avorcaro e o senador e pré-candidato Flávio Bolsonaro. O dólar subiu e fechou acima de R$ 5,00 ontem com a repercussão da notícia. Segundo mensagens e documentos obtidos pelo veículo, Avorcaro teria se comprometido a repassar US$ 24 milhões para a produção de Dark Horse, filme sobre a biografia de Jair Bolsonaro que deve ser lançado ainda neste ano. De acordo com o portal, pelo menos US$ 10,6 milhões teriam sido pagos entre fevereiro e maio de 2025. A linha do tempo, as conversas mostram Flávio atuando diretamente na articulação do projeto, inclusive em datas bem próximas da prisão de Avorcaro e da liquidação do Banco Master. Ao ser questionado antes da reportagem sair, Flávio disse: "É mentira, de onde você tirou isso?" Mais tarde, em nota, ele confirmou o pagamento, negou haver irregularidade e defendeu a instalação da CPI do Master. Essa é a principal descoberta que aproxima a família Bolsonaro ao escândalo do banco. Até então, a principal relação era a doação de US$ 3 milhões ao cunhado de Avorcaro, Fabiano Zetel, à campanha de Jair Bolsonaro de 2022. Bom, na corrida eleitoral, o impacto é gigantesco, né? O caso Master é uma arma que todos os lados querem usar contra os seus adversários nas eleições. Tanto que, agora, o PT já planeja abordar o fato usando o termo Bolso Master. A pesquisa da Quest, divulgada ontem, apontou que o senador está abaixo de Lula em um eventual segundo turno, mas ainda tem um empate técnico. É bem provável que as próximas pesquisas apontem o impacto dessa notícia. Enquanto isso, as plataformas de previsão já dão um spoiler. Na Cauchy, Flávio saiu de 49% para 35% de chance de vencer. Enquanto isso, Lula subiu de 39% para 45%. E Zema subiu de 4% para 8%. Inclusive, outros pré-candidatos já se manifestaram. Zema disse que isso é imperdoável. O Caiado disse que Flávio deve responder aos questionamentos, enquanto Renan Santos disse que Flávio e Moraes deveriam ser presos agora. Gente, a pergunta é a seguinte: ele vai seguir no jogo? O PL soltou uma nota defendendo Flávio. Ainda assim, alguns aliados chegaram a cogitar alternativas.
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8: Incluindo a Michelle Bolsonaro. O Tarcísio já não pode mais concorrer ao Planalto. Então, gente, poucas horas depois disso tudo, o jornalista Lauro Jardim afirmou que o Avorcaro também financiou filmes sobre Lula e Temer, mas dizendo que não se sabe ainda em que condições esses recursos foram dados. É, meus amigos, não tá nada fácil pra ninguém não, tá? Agora a gente acompanha aqui a previsão do tempo e assim que tivermos mais atualizações eu vou falando pra vocês. Bom, pra hoje, a máxima é de 24 graus, a mínima é de 13. Vocês sentiram que já tá mais um pouco quentinho, né? E a previsão é de sol e muitas nuvens. Agora, pra amanhã, sexta-feira, máxima de 19 graus e a mínima é de 15. E temos chuva prevista pra amanhã. Tem chuva forte pela manhã, com aberturas de sol à tarde e pancadas de chuva que vão até a noite, com 17 milímetros de chuva previstos. Então, não tá fácil não, tá, galera? Vai chover amanhã, na sexta-feira. São 8h50, eu vou pro rápido intervalo agora, mas já tô de volta, tá? E aí eu conto o resultado do sorteio pra vocês.
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8: Manhã de sucessos aqui na 99, galera. Bom dia, são 8h54, tá? Antes de contar para vocês quem foi o ganhador ou ganhadora do nosso sorteio de hoje, eu já vou agradecendo a todas as mensagens, ao carinho e à audiência de todos vocês que estão sempre aqui comigo, tá? Um beijo a todos que participaram. Se eu não falei seu nome, se eu não toquei a sua música, a gente me perdoa, são tantos pedidos e às vezes a gente não dá conta, mas eu sempre tento, tá bom? Continuem mandando, continuem participando, que eu seguirei aqui muito feliz com vocês e sempre vou estar mandando um alô também, tá? Bom, hoje quem vai levar para casa a pizza mais o refri 2 litros, mais o picolé, os 10 picolés, né, lá da Sorvetes Ganache, Bom, vamos ver aqui, que nós estávamos abertos aqui na mensagem. Cala. Foi o Rogério lá da FECA. Pelo Rogério, bom dia pra você. Valeu aí pela audiência, valeu pelo carinho de sempre. Todo o pessoal ligadinho aqui com a gente. E hoje o Rogério lá, que trabalha lá na FECAP, né? Vai passar aqui na Rádio Paranapanema pra pegar o seu cupomzinho e aproveitar a pizza e refrigerante, mais os 10 picolés da Sorvetes Ganache. Valeu, Rogério. Valeu a todos que participaram, que mandaram as mensagens. Amanhã nós também teremos sorteio por aqui, então fiquem tranquilos. É só ir participando. Quanto mais participa, maior a chance de ganhar, né? E eu já vou finalizando com vocês também. Hoje um agradecimento especial a todo mundo lá no Supermercado Bragado, que está patrocinando o nosso sorteio, e também ao pessoal da Sorvetes Ganache, beleza? E também aos nossos parceiros e patrocinadores, né? 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Esses são os nossos parceiros de todos os dias, que estão todas as manhãs com a gente no Manhã de Sucesso, tá? Galera, fiquem com Deus. Logo mais eu estou de volta com vocês e amanhã também a partir das 7 horas da manhã, tá bom? Vamos nos despedindo e hoje também com sucesso nacional, tem Ana Castela e Pedro Sampaio com Agora ou Nunca.

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7: Nove da manhã, 4 minutos. Bom dia, bom dia, bom dia. 9:04 agora. Depois da Débora Aureliano, comunhão de sucessos, Cris Silveira chegando no Estação 99 nesta quinta-feira, hein? Até às 11:30 da manhã eu tô aqui, ó, na maior audiência do seu rádio. Na manhã mais gostosa, comigo, Cris Silveira. Ô meu senhor, oi minha senhora. Meu amigo, minha amiga, seja muito bem-vindo, seja muito bem-vinda. 9:04, quinta, hoje 14 já, hein? 14 de maio de 2026. Quinta-feira fria, porém menos frio do que ontem, hein? Termômetro marcando agora 12 graus. Sensação térmica de uns 15, não é? Aqui nos estúdios da 99, temperatura ambiente 22 graus. 95.99.fm, importante é ter você, que você esteja sempre bem. Sempre bem, bem ao lado de Deus e que Deus esteja sempre comandando suas ações. Com a graça de Deus e de nosso Senhor Jesus Cristo, vamos que vamos. Para frente, para cima, sempre juntos. Que Deus te abençoe grandemente, que Deus abençoe grandemente a sua família. Tá chegando a mensagem do dia com ele, a voz, The Voice, Odelair Ferdin.
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9: Quarta-feira, mais um dia abençoado por Deus. Ô Cris, bom dia. Alô, ouvintes, muito bom dia. Eu trago hoje uma mensagem que vai falar aos nossos corações. Vamos acompanhar a mensagem do dia. Em dias difíceis, você deve buscar a fé que te leva à essência de amar, pois Deus nunca irá te abandonar. Caminhe sonhando, pois é possível realizar. Quem tem forças para lutar, fé para vencer, nas mãos de Deus, pode ter certeza, tudo isso vai acontecer. Acredite! Minha família.
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7: 9:06, tudo bem, Adelair? Hoje é quinta, viu? Tá. 9:07 agora. A banda Preto no Branco. Ninguém explica a Deus. Ah, bom dia.

0: 9 da manhã, 12, belíssima canção. Olha, Gabriela Rocha participando desta belíssima canção. Aliás, a Gabriela Rocha esteve no 1º de maio, a Marcha para Jesus, 1º de maio, lá em Avaré, em que reuniu pelo menos 30 mil pessoas lá em Avaré, na Marcha para Jesus, no último dia 1º de maio. Várias atrações, a principal delas com Gabriela Rocha. Gabriela Rocha, a banda Preto no Branco. Ninguém explica a Deus. Ninguém.
1: Ninguém explica.
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preciso pensar um pouco nas pessoas que ainda vêm, nas crianças. A gente tem que arrumar um jeito de deixar para eles um lugar melhor, para os nossos filhos e para os filhos dos nossos filhos. Pense bem.

9h22, bom dia, bom dia, bom dia, Roupa Nova Paz. Sucesso é uma versão da canção do Michael Jackson, Heal the World. E aí, a paz, a versão, o Daniel também gravou essa música, belíssima canção na voz ainda, banda Roupa Nova. 9h23 com a gente, sempre as melhores por aqui, hein? Bom dia! 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

0: 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É, boa sorte. Ah, 9h26 até às 11h30, você acompanha o melhor da música no seu rádio, a Manhã Mais Gostosa, um programa que mais dá prêmios no seu rádio. Eu te faço companhia aqui, até às 11h30, no Estação 99, repetindo o telefone que mais toca, que mais dá prêmios, 998-33-0610, manda aí, Cris, eu quero hoje, combo Bela Ville. Combo Explosão de Sabor. Bom dia.
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4: De volta. Compartilho muitas dicas de beleza e dicas de casa.
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4: Pra que serve o corte bordado? O corte bordado serve pra retirar as pontas duplas dos fios que deixam nossos cabelos com aspecto super ressecado e frisado. O pavor de qualquer mulher, né? Isso ocorre porque diversos fatores, como o uso excessivo da chapinha ou do secador, muita exposição ao sol, coloração, descoloração ou até mesmo cabelos frágeis que resultam em muito frizz. Além disso, outro benefício incrível do corte bordado é que ele não diminui o comprimento dos fios, ou seja, deixa as madeixas saudáveis e deslumbrantes sem ter que tirar aqueles dois dedinhos no comprimento.
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4: Eu já volto com mais dicas no Toque de Mulher. Aguenta aí.
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0: 9 da manhã, 36. Bom dia, bom dia, bom dia. Alô, Patrícia. Ótimo dia pra você também, hein? Pediu, tá curtindo? Billie Jean, com ele, o rei do pop, Michael Jackson. Aliás, quem viu o filme aí, hein? Sensacional. Nove no Pergada Certo, Relajão. Bom dia, Patrícia. Boa sorte pra você, viu? Tá concorrendo aos prêmios, tem um combo lá da Bela Ville e também um combo lá do Explosão do Sabor. Quem ganhar vai ganhar os dois prêmios, tá? Vai passar na rádio, pegar os dois cupons e vai faturar os dois. Olha, passa lá no Explosão do Sabor, passa aqui na rádio, Dr. Galo 528, no centro da cidade. É. Passa aqui, ó. Segue na Alberto Marjone, chega lá no Explosão do Sabor, o Marcinho tá lá, a Priscila também, a Jennifer corintiana tá lá. E aí você entrega o cupom, eles vão fritar na hora, preparar na hora para você aquela bandeja quentinha, deliciosa. 50 salgados, refrigerante 2 litros. 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Então, olha, para um ganhador ou uma ganhadora, vai faturar os salgados deliciosos, refri 2 litros e um bolo maravilhoso da Bela Vida e também refrigerante 2 litros. Para curtir hoje, é só quinta-feira, uma boa. Uma 99, uma Bela Vida com uma explosão de sabor. 9h38, bom dia lá pro meu amigo Eduardo. 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Bom dia para todo mundo aí, hein? 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E encontrei com o Dagoberto ontem, ele falou assim: Cris, vai ser 1-0 pro Santos contra o Curitiba. Foram 2-0, né? 2-0, o Santos ganhou, isso é um milagre, né? Um verdadeiro milagre. O Santos ganhar um jogo fora de casa, né? 2 gols no primeiro tempo, não tomou nenhum gol ontem. Coisa de louco, hein? Eita, Santos. Meu amigo Dagoberto é fanático. 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Alô, turma aí. Bom dia, Dago. Vai, Santos aí, Dagoberto. 9:44, não perca a hora certa, o relojão, 99.fm, claro, importante sempre é ter você.
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9 da manhã, 53. Bom dia aí. Tudo bem, tranquilão? Tá no trabalho agora? Tá em casa? Tá no automóvel? Tá aqui na cidade, tá na região? Obrigado pela companhia, obrigado pela audiência. Pra você no trabalho, bom trabalho. Seja um dia de bastante vitórias e realizações, hein? Pra você em casa, minhas amigas, donas de casa, minhas companheiras de todas as manhãs, um ótimo dia, já pensando, tá? O que vai ter de almoço hoje, preparando tudo aí para mais um dia. Meus amigos que estão aí circulando pelas ruas da cidade, também nas rodovias em nossa região, pelas ruas das cidades vizinhas, obrigado pela carona aí no rádio do carro, obrigado pela sintonia para você no sítio, na chácara ou na fazenda. Bairros Rurais, bom dia turma, vida boa, vida no campo, hein? Um ótimo dia pra todo mundo na sintonia. A Joyce tá curtindo a gente na Vila Cantizani, diz Cris Silveira, não perco um programa. Tô ouvindo você em casa, já pensando no meu almoço e ouvindo a 99.fm, coloca no sorteio, por favor, Cris. Já está, Joyce, boa sorte, pediu Elvis, tá curtindo. What you doing to me? 9 da manhã, 54, com a gente, Mob Day. 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A Joyce falou que mora ali perto do Mob Day, rua descendo Mob Day. Ela falou, alô, turma da Cantizani. Alô, meu amigo Félix, dona Glória Maria, alô, Juliana. 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

0: 9h58, bom dia, minha amiga Cida, na Vila Nova América. Alô, Cida, bom dia, Cida tá curtindo a gente. A Cida que é a irmã do Barata, a esposa do Aranha. Alô, Cida, bom dia, ela que é fã do Elvis, hein? Falando em Barata, bom dia pro meu amigo Barata, Funilaria do Barata. Alô, Barata, já fez os lanchinhos aí pra turma nesta manhã? Já, capricha aí, hein? É ali atrás da Chiptronic, Funilaria do Barata. 9h59, não perca a hora. 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

10 da manhã, 10 minutos, o ano era 1989, a novela Rainha da Sucata. Sucesso internacional do jamaicano mais brasileiro do mundo, Jimmy Cliff. Ele que tem uma filha brasileira. Ele que é amigo, era amigo falecido Jimmy Cliff. Amigo do Gilberto Gil. Morou bom tempo na Bahia, no Brasil. O jamaicano mais baiano, mais brasileiro, Jimmy Cliff, Rebel in Me. 1989, novela Rainha da Sucata. Quem pediu esta, tá curtindo a gente nesta manhã, é a Maria Antônia Gomes. Ô Maria, Maria Antônia Gomes pediu, tá ouvindo? Lá no Teto 2, Jimmy Cliff. Dez e onze, não mandou mensagem ainda, tá esperando o quê? 998-33-0610, o teu nome, de onde você tá ouvindo a gente, manda aí, ó. Cris, eu quero. Hoje tem aquele bolo delicioso pro café da manhã. Aquele bolo vai bem no café da tarde, maravilhoso. É um bolão, hein? Um bolo top de linha, sim. E tem vários sabores, né? Vários sabores pra você. Lá na Bela Ville, hein, gente? Maravilhoso bolo, mais refrigerante 2 litros. E quem ganhar o prêmio da Bela Ville ganha também um prêmio lá do Explosão do Sabor. São os dois prêmios para um só ganhador ou uma só ganhadora. Lá do Explosão você vai levar aquela bandeja quentinha, deliciosa, com mini salgados. Aquela coxinha saindo fumacinha nesse friozinho, agora vai bem. E aquele bolinho de queijo que você abre assim, um queijo derretendo. Bom demais, mini kibe, pastéisinhos, uma delícia. E refrigerante 2 litros também. E ganhar, ganha os dois, Bela Ville e Explosão de Sabor. Bela Ville do Luiz, Explosão de Sabor do Marcinho e da Priscila. Deu fome aí, é? 998-33-0610. Cris, eu quero. 10 e 12, perca a hora não, hein, turma? Bom dia!

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0: 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Chega, acaba, chega, acaba, chega, acaba. É a camisa da seleção brasileira, hein, gente? Ah, olha, a turma tá empolgada com o Brasil. Dia 18, sai a convocação, segunda-feira que vem. Segunda-feira que vem, 17 horas. Convocação da seleção brasileira. E o Neymar, vai ou não vai? Melhorou, hein? Já tem, o Ancelotti já tá elogiando o Neymar. Ih, o Neymar vai. Vai pra Copa, com certeza. Eita, Neymar. E seria a Copa do Mundo sem o Neymar, não é isso? E seria do Brasil sem o Neymar lá, gente. Ah. Neymar é marketing puro. E joga no meu time, joga no Santos. Ah. Rumo a Tóquio, Santos. 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Ah, não, a Itália não vai pra Copa. A Donnarumma não vai pra Copa. A Itália não vai, hein? De novo. 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
1: 10:30, bom dia, bom dia, bom dia. Não perca a hora certa do relógio aí, não vai se atrasar, hein? 10:30, 10:30, 99.1 FM. Importante é ter você. Olha, minha amiga Jaqueline, bom dia, Jaqueline. Muito obrigado pela mensagem de carinho, viu? Muito obrigado mesmo. Olha, muito bom ter você também comigo, tá, Jaqueline? A Jaqueline tá ouvindo a gente no Doreto. Alô, turma aí do Doreto. Bom dia, bom dia, bom dia. A Jaqueline pediu pra matar a saudade, esta, hein? Na voz de Caetano Veloso. Você não me ensinou a te esquecer. Ah, essa canção é do Fernando Mendes. Quem lembra aí do Fernando Mendes? É uma canção de 1978. Ô, Jaqueline, quantos anos você tinha em 1978? O que você estava fazendo em 1978?
0: 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Prometo agora.
1: Boa sorte pra minha amiga Jaqueline. Bom dia, alô, turma aí do Doreto. 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Nossa Senhora Aparecida. A do meu amigo Claudinei, Andréia, todo mundo aí. 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Alô, Claudinei. 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Uma reunião de umas 2 horas lá com o Claudinei. Nem tudo turismo com a gente aqui na 99.fm a partir de amanhã, já aqui na hora certa. 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Alô, meu amigo Claudinei, bom dia. Alô, Doreto, bom dia. Manda um alô lá pro meu amigo Carlão Sapateiro. Carlão, capricha aí, hein? Capricha, o Carlão, é Santíssimo Carlão também, não é? É, lá na rua de entrada lá do Teto 1, Carlão Sapateiro. Sempre que eu tenho alguma coisa pra arrumar, um sapato, uma mochila, uma bolsa, um cinto, vai lá no Carlão, hein, turma? É? Alô, Carlão, você tá bom, Carlão? Ó, quem não sai de lá, vai lá toda hora tomar um café lá. É o Adilson Pedro. Alô, Adilson Pedro, o rei do nosso teto, tá lá. A voz mais potente do Vale do Paranapanema. Adilson, bom dia, bom dia.
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1: 10 da manhã, 33. Bom dia, turma. Esta é a sua 99.fm. Manda pra cá tua mensagem. 998-33-0610. Cris, eu quero. Tá valendo pra você. Prêmios lá da Bela Vila e do Luiz e do Explosão do Sabor do Marcinho da Priscila.

10h33, com a gente sempre todas as manhãs. Aqui, ó, só tem as melhores empresas, hein, gente? 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

quem gosta de mim. 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
1: 10h39, assim é bom, hein? Olha, imagina se nós só gostássemos de quem realmente gosta da gente, né? Nós não íamos gostar de quase ninguém, não é isso, não? Eu só vou gostar de quem gosta de mim. Caetano Veloso, essa aí também.
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1: 10h39, bom dia!
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10 da manhã, 48, bom dia, bom dia, bom dia. Quem pediu? Fábio Júnior aqui na programação. Meu amigo, o meu amigo de todas as manhãs, hein? José Luciano Bertini. Ô, José Luciano, bom dia, bom dia. Ele oferece especialmente para a esposa Maria. Alô, Maria, Maria, Maria, Maria, bom dia, Maria. Alô, José Luciano, casal apaixonado, hein? Pediu Fábio Júnior. Pareço um menino, hein? Bom dia pra minha amiga Eva. Alô, Eva. Bom dia, bom dia, bom trabalho. A Eva tá curtindo também. Tá curtindo o Fábio Júnior. Pareço um menino. 10h49, não perca a hora certa do relojão. Manda um alô com todo carinho também nesta manhã, todas as manhãs, ouvindo a 99 e sempre com rádio ligado. A Patrícia, lá de Bernardino de Campos. Alô, a pérola do Planalto, a terra dos ventos uivantes. Alô, Patrícia, obrigado pelo carinho da audiência, hein? Obrigado pela sintonia, tá curtindo o Cris Silveira, tá? Ouvindo a 99 também, aquele bom dia bem especial lá para minha amiga Adriana Rosa. Alô, Adriana, tá lá trabalhando, é lá no restaurante Tio Toco. Alô, turma aí do Tio Toco, ótimo dia para vocês, hein? Uma boa quinta-feira, tá? Ela manda um alô lá para a Marcelina, o Wagner, a Maria, a Pamela, a Valquíria e o Júlio. Alô, turma, bom dia, alô, Adriana, capricha aí, hein? Daqui a pouco começa a servir lá 11 da manhã, né? Um ótimo dia pra vocês aí, alô, Adriana. Todo mundo aí no Tio Toco, bom dia, bom trabalho. A turma da cozinha, a turma aí da pista, das mesas. Um ótimo dia pra vocês, hein?

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0: 10h53, 998-3030610, Cris, eu quero, tem. 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Participe. 998-3030610, Cris, eu quero. 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

0: 10 da manhã, 5, bom dia, os irmãos Henrique e Juliano, até você voltar para matar a saudade. É um dos primeiros grandes sucessos da dupla, Henrique e Juliano. Nessa mesa só... Josiane, bom dia, Josiane, tudo bem com você? Obrigado pelo carinho, viu, pela mensagem. Boa sorte, tá, Josiane? Ela pediu, tá ouvindo, Henrique e Juliano, até você voltar. Um alô pro meu amigo Marcos, o Wilson Marcos. Alô, Wilson, Wilson Marcos, o Marquinhos. Alô, Marquinhos, tudo bem? Tá na obra, lá no Doreto, tá ouvindo a 99. Bom dia pra você aí, Marquinhos. Todo mundo na obra com o Marquinhos aí no Doreto. Alô, Doreto, bom dia, bairro Doreto. Ana Cristina, bairros vizinhos, um ótimo dia pra vocês aí, tá bom? O Marquinhos tá lá com o rádio ligado na obra, ouvindo Cris Silveira. 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

0: 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É tudo de bom, hein? 1111.
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6: 11h20. Bom dia, bom dia, bom dia. 11 horas e 20. 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Já já tem sorteio, viu? Tá, já já tem sorteio. Fica aqui, ó. O ouvido coladinho no radinho, hein? 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Um ótimo dia para vocês, hein? 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

0: 11h24, vamos lá para a Avenida Vereador Milton Espínola. 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Cadê você, Eduardo? 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
1: Muito bom dia, Cris Silveira e todos os ouvintes da Rádio Paranapanema. 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Vamos pra cima aqui.
0: Bem, você.
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1: Muito bem, valeu Eduardo, famoso Bigodon, Eduardo tá lá, o Adriel, a Ellen, toda a equipe de marketing e toda a equipe do Super Casa Forte. Bom dia pra galera aí. Agora vamos com ele, Dr. Rômulo, Drogaria São Paulo, bom dia.
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1: 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O Paulinho está aí, o Renato, a Lêndia, a Clêndia, a Bruna, o Alan. 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
1: Muito bem, valeu Silvio. 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Não dá tempo pra mais nada. Acabou o programa, 11h32. Valeu pelo carinho da audiência, da sintonia, turma. Valeu, hein? Agradecendo a todos os patrocinadores, em especial a Bela Ville do meu amigo Luiz. Alô, Luiz. Alô, Luiz. Alô, meninas da Bela Ville. E também ao Marcinho e a Pri, lá do Explosão de Sabor. Toda a equipe também do Explosão. Valeu, valeu. Olha, agradecer a todos os patrocinadores, todas as mensagens e agradecer a sua audiência. Obrigado pelo carinho. Que Deus abençoe todo mundo aí. Quem tá levando o prêmio de hoje? Os dois prêmios. Prêmios lá do Explosão de Sabor e prêmios lá da Bela Ville. Quem tá faturando é ela. Mariane Prado, alô Mariane, Mariane, Mariane. Aperta o verde, confirma para o Cris Silveira. Mariane Prado, parabéns, hein? 11h33 agora. Valeu, na sequência tem Parada Esportiva. Logo mais, Jornal Operação Cidade com o âncora Marcos Fernandes.
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9: 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Com a sua licença, com o seu carinho, com a sua amizade, com a sua audiência, nós vamos falar de esportes pra você.
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9: Primeiro destaque é seu, Lucas Miranda.
10: Um pouquinho no Parada Esportiva, vamos falar do futebol paulista, noite de Copa do Brasil, tem eliminação do São Paulo, queda de treinador, vitória do Santos, goleada do Mistão do Palmeiras. Por falar em Copa do Brasil, hoje à noite ainda tem o Corinthians em campo. Já já, a gente traz todos esses assuntos aqui na Paranapanema.
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9: Parada Esportiva no ar, aqui na 99.1 FM, vamos falar de esportes agora. 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No Parada Esportiva, eu vou chamar o Lucas Miranda para falar, para contar tudo do Corinthians. Alô, alô, Lucas Miranda. Bom dia.
11: Corinthians, salve o Corinthians.
10: Alô, amigos do Parada Esportiva, um grande abraço. Falando aqui do futebol paulista, destacando inicialmente o Corinthians, que hoje às 7:30 da noite entra em campo pela Copa do Brasil. Jogo de volta contra o Barra de Santa Catarina, isso porque o Corinthians venceu o primeiro jogo fora de casa contra a equipe catarinense. Agora joga por um simples empate para se garantir na próxima etapa da competição. Para a partida desta noite, o técnico corintiano Fernando Diniz deve mandar a campo um provável Corinthians que vai se desenhando para o confronto de logo mais, com Hugo Souza no gol, uma linha defensiva com Mateuzinho, Gabriel Paulista, Gustavo Henrique e Angeleri, além ainda das presenças de Alan, André, Breno Bidon e Garro no meio campo, e no ataque Caio César e Pedro Raul. Provável Corinthians aí com mudanças para a partida desta noite contra a equipe do Barra. Corinthians tentando cravar a sua vaga nas oitavas de final da Copa do Brasil. E o Memphis Depay, volta ou não volta? Para hoje ainda não. A expectativa é de que o holandês seja relacionado para a partida contra o Botafogo, domingo, pelo Campeonato Brasileiro.
12: E agora, aqui na 99.1 FM, no Parada Esportiva, Lucas Miranda vai falar do São Paulo.
13: São Paulo!
14: Salve o tricolor paulista!
10: Fim da linha para Roger Machado no São Paulo. O tricolor entrou em campo ontem à noite pela Copa do Brasil. Fora de casa, na fria, gelada Serra Gaúcha, em Caxias do Sul. E o São Paulo acabou perdendo por 3-1 para o Juventude. Um dos destaques da partida, de forma negativa pelos lados do São Paulo, ficou por conta de Ferreirinha. Isso porque o jogador substituiu o Luciano, teve ali um gesto, a arbitragem acabou, né, colocando, interpretando o lance como uma agressão. E o Ferreirinha, com 30 segundos de jogo, hein, com 30 segundos em campo, acabou sendo expulso. Foi embora mais cedo para o vestiário. No segundo tempo, 3-1, vitória da equipe gaúcha. E o São Paulo dá adeus à Copa do Brasil na quinta fase da competição. Tricolor que volta do Sul com este resultado negativo e sem treinador. Isso porque Roger Machado acabou sendo demitido por conta do resultado, por conta da sequência de jogos aí que teve à frente do São Paulo. É, teve vida curta o Roger no comando, hein? 2 meses de trabalho e a demissão no meio do caminho. Tricolor, portanto, agora vai atrás de um treinador. E é claro que a primeira alternativa, a bola da vez, é Dorival Júnior para retornar ao comando técnico da equipe.
12: Seguindo no Parada Esportiva, já falamos do Corinthians, do São Paulo. Agora o Lucas vai falar, sabe de quem? Do Palmeiras!
13: Palmeiras!
14: Quando surge o alviverde imponente.
10: E contra a Jacuipense, fora de casa, ontem no Estádio do Café, na cidade de Londrina, o Palmeiras construiu mais uma boa vitória diante da Jacuipense da Bahia e cravou aí a sua vaga oficialmente nas oitavas da Copa do Brasil. Maurício, Felipe Anderson, Eric Belé e também Luíde marcaram os gols da vitória alviverde. 4-1 no Verdão. Vitória importante, consistente do time. Ainda Abel Ferreira pôde descansar os considerados titulares na partida diante da equipe baiana. Palmeiras está nas oitavas da Copa do Brasil e agora volta suas atenções para o Campeonato Brasileiro. Líder da competição, o Verdão volta a campo no sábado às 21h contra o Cruzeiro na capital paulista.
12: Parada Esportiva para você e por você. O Lucas Miranda chega agora para falar, sabe de quem? Do Santos!
14: Santos! Santos! Gol! Agora quem dá bola é o Santos.
10: No Couto Pereira, quem vencesse ficava com a vaga. Se houvesse um empate, decisão nos pênaltis. Mas o Santos fez o dever, hein? Mesmo que jogando fora de casa, o Alvinegro acabou levando a melhor. No primeiro tempo, Gabriel Bontempo e Adonis Frias fizeram os gols que garantiram a classificação santista. 2-0. O Santos minimiza a pressão fora de campo, ganha tenha tranquilidade e fôlego para trabalhar, visando a sequência do campeonato, visando a sequência da temporada. Com vaga assegurada nas oitavas da Copa do Brasil, o Peixe agora volta suas atenções para o Campeonato Brasileiro, contra o próprio Coritiba, no final de semana, só que desta vez em duelo na Vila Belmiro. Informações dos clubes da capital para o Parada Esportiva.
15: Lucas Miranda, muito obrigado por contar aqui tudo do Corinthians, do São Paulo, do Palmeiras, do Santos. Amanhã você volta, Lucas, e eu volto daqui a pouquinho para falar das notas locais e regionais aqui no Parada Esportiva.
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4: Parada esportiva voltando na parte de número 2. 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Marcelo Niquima, vem para cá. Vamos começar esta segunda parte. E você vem falar do que? De skate, é isso? Bom dia, Niquima.
5: Muito bom dia, meu amigo Odelair Ferdin. Chegando agora com os destaques esportivos, estou aqui ao lado do Paul. Ei, Paul, como que foi a participação dos skatistas de Piraju lá em Ori? Muito bom dia.
6: Muito bom dia. Participamos então da etapa do Brisa Skate Contest, dos nossos amigos de Ourinhos, na cidade de Ourinhos. Fernando Andrade, atleta de Piraju, acabou ficando em quarto lugar na categoria Master. Lembrando que agora é dia 24 de mês de maio, campeonato na cidade de Buri, região de Tapetininga. Ali estaremos presentes também participando. Tem o circuito do nosso amigo Boca e do Niltinho. Teve a primeira etapa em Avaré, em Fartura, segunda etapa em Avaré, terceira etapa vai ser em Itaí. Estamos tentando trazer uma etapa para Piraju, mas está meio difícil, né? A gente tem os termos burocráticos. Vamos ver se o pessoal da prefeitura, departamento de esportes, se eles ajudam a gente a trazer essa etapa para Piraju, que vai ser muito importante para o calendário da cidade, calendário esportivo, que, se não me engano, desde 2017, olha, vai fazer 9 anos.
5: Pô, vocês têm as dificuldades, como tem outras modalidades, acabam enfrentando um pouco essas burocracias, essas dificuldades, mas como que tá o pessoal que pratica? Porque a gente observou lá que em Fartura foi muito bem organizado, é senhorinhos, mas como que tá os atletas de Piraju no skate? Inclusive nós recebemos a Rafaela Murbach há menos de um mês aí também, né, pô?
6: Rafaela Murbach, skatista profissional da cidade de Bernardino de Campos, correndo no circuito nacional com grandes nomes. Aqui em Piraju tá meio devagar, mas graças a Deus tá surgindo uma molecada mais nova aí que a gente tá incentivando, que não pode deixar a chama apagar. E a galera das antigas também tá representando no Master.
5: Próximo evento, qual que é, bom?
6: Cidade de Buri, dia 24 de maio.
4: Parada esportiva, agora focando o nosso esporte aqui de Piraju, das cidades vizinhas. 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Marcelo Niquima tem informações agora lá de Taquarituba.
5: Pelos lados de Taquarituba, Comissão Municipal de Esportes, pessoal que é da Coordenadoria de Esportes Taquarituba, está passando por um processo de reformulação entre o secretário de esportes, os professores, e as atividades em breve estarão começando pelos lados de Taquarituba. Teremos muitas novidades: futebol de campo, tênis de mesa, xadrez, pessoal lá que também gosta do vôlei, participando de muitas competições, campeonatos que já estão acontecendo. E essa Comissão de Esportes, a Coordenadoria de Esportes, tomará conta de todo um projeto esportivo para o município de Taquarituba. Então, parabéns também a Rosângela, que é a atual secretária no momento, o Wilson, o Bilo, o Claudemir, também outros destaques lá para a OSAFA, que é uma organização lá da cidade de Fartura, que cuida do tênis de quadra. Ele recebeu também, né, o secretário de esportes lá, o Ivo, recebeu autoridades no dia de ontem e acabou aí, né, fechando um projeto para o tênis de quadra, com quadras de saibro e quadras rápidas.
4: Muito obrigado, Marcelo Niquima. 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Seguindo no Parada Esportiva da sua rádio Paranapanema, vamos agora até Bernardino de Campos, o segundo campeonato municipal, intermunicipal daquela cidade. Domingo passado, chuvas, Dia das Mães, a rodada não aconteceu. Mas o campeonato segue firme, segue forte. Eu estou com o secretário de esportes daquele município, o Renan. Ô Renan, o campeonato aí a toda velocidade, o primeiro foi bom, o segundo está sendo melhor ainda, hein? Bom dia, Renan.
1: Belaê, bom dia. Prazer falar com você novamente, com os ouvintes da Rádio Paranapanema. É isso aí, Belaê. Estamos aí com o nosso campeonato regional, né? A segunda edição do campeonato José Virgílio Dias Júnior. E o campeonato, Belaê, está com um bom nível técnico, é, grandes equipes, né? Do nosso campeonato estão participando 10 equipes, divididas em dois grupos, né? Três prosseguem, duas equipes, né, deixam o campeonato. Então, jogo a jogo, nós vemos aí grandes jogos, bem disputados. E esse domingo aqui agora, né, nós vamos ter duas grandes rodadas, né? Primeiro jogo envolvendo a equipe do Suzuki de Santa Cruz contra a equipe de Santa Bárbara. E no segundo jogo de fundo, Odelair, é, o Sport Clube Ferroviário aqui da cidade, né, vai enfrentar o Clube Atlético de Ipaussu, né, que promete também ser um grande jogo. É, são as, da, na chave A, são as duas equipes que ainda não perderam, né? Então esse jogo aí acaba saindo o líder da chave, né? Então promete aí ser um grande jogo, Odelair.
4: Que coisa boa, hein? O primeiro, como já dissemos, bom. O segundo tá às mil maravilhas. Ô, Renan, mas além do campeonato intermunicipal, outras atividades aconteceram no município e muitas outras estão por acontecer. Sempre tem atividade para o secretário de esportes, né, Renan?
1: Lá é isso mesmo, né? Fora o campeonato aqui, né? Nós temos as atividades que nós fazemos aqui no município. É, há duas semanas atrás, nós fizemos aqui a avaliação do Palmeiras aqui, onde cerca de 400 crianças aqui, né, do município e da região, que vieram participar dessa avaliação, tiveram aqui a oportunidade de estar, né, mostrando seu talento aqui, o observador técnico do Palmeiras que esteve presente, juntamente com o empresário João Marcos, é onde dessa avaliação, 5 meninos foram selecionados, né, Odelaí, e já na próxima segunda-feira, do dia 18, alguns moleques já estarão indo para São Paulo para fazer as primeiras avaliações lá no Palmeiras. Então foi muito bom, né, Odelaí, é uma forma de oportunizar, né, os atletas da nossa cidade, os atletas, né, da região. Tivemos também nesse fim de semana o nosso projeto de futsal, foi até Cerqueira César disputar o campeonato regional lá de categoria de base. O nosso basquete do X3 foi até a cidade de Paraguaçu Paulista também disputar as finais dos Jogos Abertos da Juventude, da fase regional, né? As próximas semanas começa lá em Santa Bárbara, né? As Olimpíadas de Santa Bárbara, onde nós estaremos entrando lá com 6 modalidades participando. Então aí, né, as próximas semanas, os próximos meses aí de bastante atividade para as nossas modalidades, Adelaide.
4: Esse é o Renan, secretário de esportes de Bernardino de Campos. 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O Renan falou de um dos grandes jogos de domingo. A equipe do Ferrinho Ferroviário contra a equipe de Ipaussu. Neto, da equipe do Ferroviário, fala pra gente como está o time para pegar a equipe forte lá de Ipaussu domingo. Bom dia, Neto.
7: Bom dia, Delair. Bom dia, ouvintes da Rádio Paranapanema. Com imenso prazer que eu falo novamente com vocês aí. Realmente, Delair, domingo tem um grande jogo aqui no Esporte Clube Ferroviário, pelo campeonato de Bernardino, né? O Ferrinho enfrenta a equipe de Ipaussu, que são duas equipes aí fortes no campeonato, né? Duas equipes que têm toda a capacidade de chegar longe aí nesse campeonato. Ferrinho vem preparado, tá preparado, apesar de, né, de alguns desfalques que a gente vai ter para esse jogo. É, tivemos um jogador expulso aí no primeiro jogo, que vai cumprir suspensão agora, o zagueiro Adrian. Mas é, o Ferrinho tem um elenco forte e acredito que quem entrar ali vai dar conta do recado e se substituir ele. E a equipe de Pau Sul é uma equipe forte, né? Uma equipe conhecida aí na região, de vários jogadores, né, nomeados aí. Então tem tudo para ser um grande jogo. Duas equipes aí que vêm de vitória no primeiro jogo, né, na estreia. Então quem ganhar aí praticamente garante, né, a classificação aí no grupo. Então vamos forte, Delair, vamos forte, vamos focado, com muita raça, com muita vontade, pés no chão, respeitando a equipe de Pau Sul, mas a hora que entrar em campo é cada um defendendo o seu lado e o Ferrinho vem forte, se Deus quiser conquistar esses três pontos. Obrigado, Delair, obrigado, ouvintes da Rádio Paranapanema. Deixo aqui um abraço a todos aí, que Deus abençoe e que domingo seja um domingo de grandes jogos.
4: E com o Neto vamos fechando Parada Esportiva. Agradecendo a você pelo carinho, pela audiência. Daqui a pouquinho, Jornal Operação Cidade, com o âncora Marcos Fernandes e a voz de ouro do rádio brasileiro, ele, Cris Silveira. Daqui a pouquinho.
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5: 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Na estância turística de Piraju, meio-dia e 7, boa tarde. Hoje é quinta-feira, 14 de maio de 2026.
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5: Jornal Operação Cidade, com a apresentação de Marcos Fernandes e Cris Silveira.
6: Participação é do Adriano Dias.
5: As manchetes.
6: A Lesp aprova novo valor do salário mínimo paulista de R$ 1.874.
5: A primeira queima do alho de fartura será em julho, com cunho beneficente.
6: Acompanha meu bairro limpo, segunda-feira no centro de Cerqueira César.
5: Câmara de Ourinhos afasta o vereador, irmão do prefeito de Ourinhos.
6: Golpe milionário contra idosos, operação de Capão Bonito prende 14 suspeitos.
5: Câmara de Avaré está com licitação aberta para ampliação, construção de gabinetes para os vereadores.
6: Carro capota e motorista morre na rodovia de Itaí.
5: Caminhada e conscientização sobre o combate à violência, abuso e exploração sexual de crianças vai acontecer em Óleo.
6: Homem é preso em Piraju com um veículo furtado e sinais de adulteração do veículo.
5: Vereador de Piraju, Marilvio da Ambulância, questiona a Sabesp pela forma de pagamento das contas atrasadas. Ele diz que a Sabesp não aceita cartão. E também vamos ter uma entrevista ao vivo com o padre Giovanni da paróquia Nossa Senhora Aparecida, falando da festa em louvor a Santa Rita de Cássia, na Cores Paulo. Agora o destaque da internet com Adriano Dias.
7: Segundo nova pesquisa, Flávio Bolsonaro vence Lula no segundo turno.
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5: Meio-dia e 10, a Lespe aprova novo salário mínimo paulista. Os deputados da Assembleia Legislativa do Estado de São Paulo aprovaram em sessão extraordinária realizada ontem dois projetos de lei encaminhados pelo governo do Estado de São Paulo que tratam da valorização salarial de trabalhadores da iniciativa privada e de servidores públicos. As medidas serão encaminhadas para a sanção do governador. O projeto eleva o valor do salário mínimo paulista para R$ 1.874,36, o que representa um aumento de pouco mais de R$ 70,00, isso em relação ao atual. A medida contempla cerca de 70 classes profissionais que não possuem piso salarial definido, como com convenção ou acordo coletivo, incluindo, por exemplo, os trabalhadores domésticos, cuidadores de idosos, pessoas com deficiência, motoboys, serventes, pescadores. Na mesma pauta de votação, também foi aprovado pelos deputados ontem em São Paulo que estão concedendo reajuste ao piso salarial dos servidores públicos estaduais por meio de abono complementar, equiparando o funcionalismo ao novo valor do salário mínimo paulista.
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5: Câmara de Avaré está com licitação aberta para ampliação da sua sede. A Câmara Municipal de Avaré abriu um processo de contratação para elaboração do projeto de ampliação da sede do Legislativo. O aviso de contratação direta por meio de dispensa eletrônica foi publicado com valor estimado em cerca de R$ 118 mil para contratar uma empresa especializada em engenharia civil ou arquitetura. De acordo com o documento, a empresa que será contratada ficará responsável pela elaboração do projeto arquitetônico e básico da ampliação, além de prestar serviços de consultoria e fiscalização durante o processo licitatório. Durante a obra, há 13 gabinetes dos vereadores na cidade de Avaré.
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5: Primeira queima do alho em fartura em julho com cunho beneficente. O evento vai acontecer durante a FEMUS, Festival da Música. Toda a arrecadação será destinada às entidades de fartura. Em reunião realizada esta semana no Centro Musical Antônio Cação, a Secretaria de Turismo e Cultura de Fartura definiu que vai ser no dia 12 de julho o Festival FEMUS, juntamente com a primeira queima do alho em fartura.
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5: Câmara de Ourinhos afasta vereador irmão do prefeito de Ourinhos. A Câmara Municipal de Ourinhos informou oficialmente que o vereador João Gonçalves, que vem sendo investigado pela polícia, foi afastado de suas funções por determinação judicial. A medida, segundo a Câmara Municipal de Ourinhos, é temporária e não possui prazo definido para encerramento. De acordo com a nota divulgada por decisão do juiz responsável pelo caso, o vereador continuará recebendo normalmente seu subsídio mensal enquanto o processo segue em análise. Ou seja, o vereador da cidade de Ourinhos, que é irmão do prefeito, o vereador João Gonçalves, está sendo investigado em virtude também da FAP, da realização da FAP, né, e de seus bens materiais na cidade de Ourinhos. Ele foi afastado como vereador, mas enquanto ainda não se dá o veredito final, ele continua recebendo no salário de vereador, mesmo afastado.
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5: Golpe milionário contra idosos, Operação de Capão Bonito prende 14 suspeitos. A chamada Operação Estorno desmantelou esta semana uma organização criminosa investigada por enganar idosos dentro de supermercados com falsos clubes de descontos e benefícios. Segundo a polícia, as vítimas eram convencidas a entregar seus cartões e senhas, sofrendo prejuízos que ultrapassam 1 milhão. A investigação durou mais de 2 anos e revelou uma quadrilha altamente organizada com atuação em diversas cidades de São Paulo e outros estados. A investigação começou em Capão Bonito, interior de São Paulo.
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5: Campanha Meu Bairro Limpo nesta segunda-feira no centro de Cerqueira César. A campanha Meu Bairro Limpo em Cerqueira César vai acontecer segunda-feira, dia 18, no centro da cidade. Por isso, a população deve aproveitar este final de semana. População do centro de Cerqueira César para colocar todo o material inservível na calçada para que seja recolhido.
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5: A Prefeitura de Manduri informa que a agência dos Correios de São Berto, município de Manduri, estará fechada no período de 13 a 25 de maio. Durante este período, as correspondências e retiradas de mercadorias deverão ser presencialmente no posto de saúde Olívio Nicoletti, das 7 da manhã às 11 da manhã.
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5: Caminhada de conscientização sobre o combate à violência e abuso e exploração sexual de crianças e adolescentes em Óleo. Haverá esta caminhada em Óleo segunda-feira, dia 18 de maio, também em Batista Botelho. No município de Óleo, a programação terá início às 10 horas com a participação dos alunos caminhando pelas ruas da cidade de Óleo. Já em Batista Botelho, a caminhada vai ser às 3 horas da tarde, saindo em frente à Escola Municipal Maria Pires de Moura. É a caminhada de conscientização sobre o combate à violência, abuso e exploração sexual de crianças e adolescentes.
6: 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Estamos liderando também nas plataformas digitais. 12 horas e 20, vamos falar agora do Ser Forte. 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Vamos ouvir mais um depoimento hoje aqui de uma nossa ouvinte.
10: Ser forte, nossa, está sendo uma benção para mim, viu? 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Agora tá sendo uma benção, cara.
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6: Muito bem. Ô, Serginho, para encerrar, não pode faltar aquela frase. Só que hoje você vai falar com a voz.

0: das 9 horas, acontecerá na Anvapa uma palestra gratuita voltada para as gestantes grávidas e puérperas, com foco em saúde mental na gestação e no puerpério. Todas estão convidadas. Entrada franca.
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0: Grupo de oração São José, hoje na Igreja Matriz de São Sebastião, às 20h30 da noite. Todos estão convidados.
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0: Vamos registrar nossas condolências. Foi sepultada hoje pela manhã na cidade de Piraju a senhora Neiva Aparecida Lopes. A senhora Neiva Aparecida Lopes tinha 76 anos, morava à rua Aparecido Gonçalves, número 110. Deixa o esposo Alaércio Francisco Lopes. Filhos, Lucilene, Lucimara, Claudecir e Dayana, condolências. Foi sepultada hoje pela manhã em Bernardino de Campos, aos 48 anos de idade. Catina Cristian de Souza Dias, condolências. Será sepultado hoje à tarde na cidade de Taguaí, o farturense Lourival Augusto Mazeto. Seu Lourival Augusto Mazeto tinha 75 anos de idade. O seu corpo está sendo velado em fartura. Sepultamento 4h30 da tarde na cidade de Taguaí. Já na cidade de Manduri, faleceu o senhor Luiz Vicente da Silva, sobrinho, pai do vaqueiro do Horto Florestal. Seu Luiz Vicente tinha 81 anos, o corpo está no velório da cidade de Manduri, sepultamento hoje 4h30 da tarde. Também faleceu na cidade de Manduri o nosso querido professor Maia, José Carlos Forte Maia, professor Maia, 77 anos. Era professor de educação física, foi da polícia, foi da Guarda Mirim aqui de Piraju, foi da Guarda Mirim de Manduri. Ele era esportista, foi técnico de futebol, enfim, era ligado ao esporte. O Maia faleceu aos 77 anos de idade. Sepultamento hoje, 3 horas da tarde, na cidade de Manduri.
1: 12 horas e 30, meio-dia e 30. 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
0: Vamos para o intervalo comercial, retornando uma entrevista ao vivo com o padre Giovanni da paróquia Nossa Senhora Aparecida, falando da festa em louvor a Santa Rita de Cássia na Cores Paulo, em Pirajó.
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15: Meio-dia e 37, ouvintes da Rádio Paranapanema, nós estamos recebendo ao vivo a presença do Padre Giovanni, da paróquia Nossa Senhora Aparecida. Vem aí agora a festa em louvor a Santa Rita de Cássia na Codespal. Padre, boa tarde, muito obrigado pela presença do senhor.
16: Boa tarde, mais uma vez eu que agradeço a oportunidade de estarmos aqui e podemos falar sobre a programação da paróquia Nossa Senhora Aparecida. Uma boa tarde também a todos os ouvintes da Rádio Paranapanema.
15: Padre, com relação a Santa Rita de Cássia, mês de maio, mês de Maria, muita Isso. gente casando.
16: Mês de maio, mês de Maria, dedicado à nossa mãe, o mês do aniversário do padre também.
15: Ah, o senhor faz aniversário também? Mês.
16: sim.
15: Já fez aniversário?
16: Não, vou fazer no final do mês, 28 de maio.
15: 28 de maio.
16: Então eu digo que maio para mim é o melhor mês, porque é dedicado à mãe e também a tantos santos da igreja, né? Nós podemos também celebrar o Dia das Mães nesse mês de maio, que foi uma grande alegria, podemos acolher as mães da nossa comunidade, rezarmos juntos, pedimos a bênção. E agora já estamos nos preparando quanto paróquia, né? Quanto capela também em Santa Rita, para a grande festa dessa padroeira, né? Que também é uma grande intercessora de muitas mães, é conhecida como a Santa das Causas Impossíveis. Então nós estamos nessa alegria de nos prepararmos para celebrar a festa de Santa Rita de Cássia.
15: Lembrando só que ontem também foi o dia de Nossa Senhora de Fátima, isso?
16: Isso, dia 13 de maio, famosa música, né? 13 de maio na Cova da Iria, nós lembramos a bem-aventurada Virgem de Fátima, por isso é festa também em Portugal, onde se encontrou, onde Nossa Senhora de Fátima se revelou então aos três pastorinhos. Então ontem nós tivemos a missa também, especial, às 3 horas da tarde na paróquia Nossa Senhora Aparecida, rezando e pedindo a intercessão da bem-aventurada Virgem Maria.
15: Agora voltando a falar da Santa Rita de Cássia na Codespal, quando começa a programação, a festa?
16: Então, a programação da festa já inicia nesse sábado, né? Dia 16, nós teremos a Santa Missa às 18 horas na Capela Santa Rita de Cássia e logo depois no Centro Catequético ali da comunidade da Codespal, nós teremos então a nossa quermesse em honra a Santa Rita de Cássia. Lembrando aos ouvintes também que nós não teremos a missa das 19h30 na Capela Nossa Senhora das Graças, né? Justamente por causa das festividades que acontecerão na Capela Santa Rita. Então, celebraremos a Santa Missa e depois já iremos para a nossa quermesse, onde lá as pessoas, né, vão desfrutar daquilo que a gente gosta de quermesse. Comer pastel, mini pizza, doce, refrigerante, né? Tudo aquilo que a gente gosta de festar, jogar bastante binguinho. Nós vamos ter binguinho e também a premiação do bingão, vamos assim dizer, da cartela maior, que é R$ 2.000 na primeira cinquina e R$ 5.000 na cartela cheia. Então o povo fica aí ansioso esperando esse momento da rodada do bingão, né?
15: Quanto que tá a cartela?
16: A cartela tá R$ 15 e nós ainda temos cartela para serem vendidas. Você pode adquirir lá no dia, no momento, ou também procurando a Secretaria Paroquial da Paróquia Nossa Senhora Aparecida, ou os coordenadores de pastorais e movimentos, todos têm para vender a cartela do show de prêmios.
15: Isso no sábado e depois?
16: Isso. No sábado, então, dia 16, celebraremos a nossa quermesse. E aí, na terça-feira, se eu não me engano, isso, terça-feira, dia 19, nós damos início, então, ao trido em preparação à festa de Santa Rita de Cássia. Então, nós teremos o primeiro dia do trido, na terça-feira, quarta-feira, o segundo dia do trido e quinta-feira, o terceiro dia do trido. Sempre a missa às 19h30 e após a missa nós teremos venda também de pastel e refrigerante. E aí, dia 22, que é sexta-feira, nós teremos duas missas, dois horários de missa. E iríamos ter somente um, mas devido ao grande número de pessoas que têm preparado-se para a vinda da irmã Zélia, nós vamos celebrar uma missa às 15 horas, 3 horas da tarde, né? Também com a bênção da Rosa e do Mel, em honra a Santa Rita de Cássia. E aí, à noite, nós nos reunimos para celebrarmos a Santa Missa às 19h30, a missa de bênçãos, em honra a Santa Rita, também com a bênção das rosas e do mel e das imagens de Santa Rita, com a presença da irmã Zélia, que é da copiosa redenção, né? Então será uma noite de louvor, onde nós rezaremos pedindo cura, libertação pelas nossas famílias, com a presença também no Ministério Jovem da nossa paróquia, né? Fazem um momento de animação, de louvor através da música. Então será uma noite de bênçãos para a nossa comunidade.
15: A gente está ouvindo falar bastante da irmã Zélia, né? Você poderia reforçar quem é a irmã Zélia?
16: Sim, sim. A irmã Zélia é uma religiosa da copiosa redenção, né? E ela é muito conhecida no meio carismático, da renovação carismática, justamente pela vida de oração dela, pelas pregações. Então ela sempre está presente no Santuário São Miguel Arcanjo em Bandeirantes, algumas vezes nos programas da Canção Nova, também na TV Evangelizar. Então, o trabalho dela é justamente de evangelizar através da oração, através das pregações. Então, nós fizemos esse convite para que ela pudesse estar conosco nessa missa e deu muito certo, porque ela estava com a viagem prevista para a Terra Santa e, devido à guerra, acabou sendo, então, adiada a viagem. Falou, padre, eu consigo ir para o senhor nessa data, né? Então a gente fechou no dia de Santa Rita de Cássia. Foi uma grande alegria, né, poder contar com a presença da irmã, que estará presente conosco nesse dia 22. Então, será uma noite de verdadeiras bênçãos, né? As pessoas têm nos ligado, perguntado também como será, né, essa noite. Então a gente já vai pedindo pro pessoal não se preocupar com o horário. Normalmente, missa de bênção já é um pouco mais estendido o horário, né? Mas que de fato possa ir para receber da graça, beber da graça nessa noite de bênção.
15: E tem a tradição de levar rosa, né?
16: Isso. Santa Rita de Cássia, devido a inúmeras histórias sobre a própria vida dela, né? Os fiéis têm esse costume de levar rosas, não somente rosas para serem abençoadas, como também mel, né? Então, nessa noite nós daremos a bênção das rosas e do mel e das imagens de Santa Rita de Cássia. Inclusive, lá terá uma lojinha, né, com a venda de imagens, de objetos religiosos, de imagens de Santa Rita, para aqueles que não têm e assim quiserem adquirir para serem abençoados.
15: Padre, aproveitando aqui a presença do senhor, nós estamos tendo algumas mudanças na Diocese de Ourinhos?
16: Estamos. Tivemos duas mudanças já esse ano, né? Uma antes da Páscoa, foram feitas as comunicações pelo Bispo Diocesano, pelas redes sociais da Diocese, e agora nós teremos uma outra mudança. Essa outra mudança foram com algumas transferências de padres menores, mas para ajustar, né, algumas alterações que tivemos. Então, semana passada, sexta-feira passada, tivemos em reunião com o clero e o bispo anunciou essas alterações. E, sobretudo, toca aqui a forania de Piraju. Então, alguns padres estão nos deixando para outros estarem chegando e assumindo a missão.
15: Quais as cidades?
16: As cidades que os padres estarão saindo para assumir outras missões será a paróquia Imaculada Conceição, aqui de Sarutaiá, e também Santa Cruz, paróquia Santa Cruz em Timburi, que estava sendo administrada pelo padre Paulo, que agora assume a paróquia São Luís Gonzaga, na cidade de Ourinhos, e ajudando também ali na formação do seminário. Quem assume o trabalho aqui, missionário pastoral, é o padre Arturo, um padre mexicano, que já há um bom tempo está na nossa diocese, que vem então assumir a paróquia, as duas paróquias, né? Imaculada Conceição e também a paróquia ali de Timburi. Depois nós tivemos uma alteração na paróquia Nossa Senhora do Patrocínio em Tejupá. O padre Jonathan, que já estava como reitor do Seminário Teatino, né? Formador ali no Seminário Teatino, então agora ele assume a paróquia Nossa Senhora de Fátima, em Fartura, que o padre Carlos vai embora em missão para uma paróquia no Rio Grande do Sul. Então, o padre Jonathan assume a paróquia Nossa Senhora de Fátima. E quem assume a paróquia Nossa Senhora do Patrocínio em Tejupá é o padre Helder. Inclusive, colega de turma, ordenamos juntos, sacerdote. Ele atualmente estava como vigário paroquial na paróquia São João Batista em Ourinhos. E agora assume a paróquia Nossa Senhora do Patrocínio em Tejupá. E também tivemos em Manduri, né? O padre James, indiano, assumiu a paróquia Santo Antônio em Ocauçu, e quem veio substituí-lo, o padre Márcio Martignoni, conhecido aqui na cidade de Piraju, que assumiu então a paróquia Santo Antônio aqui em Manduri.
15: E o senhor continua em Piraju?
16: Eu, por enquanto, permaneço aqui em Piraju, pelo menos o bispo não falou nada de mexer comigo, mas é como diz a música, onde mandar eu irei, a hora que o senhor bispo assim solicitar, né, estou disponível. Nunca tive problema com mudança, né, com transferência. Eu acho que a vida do padre é justamente essa, né? E até para que nós não nos acomodemos. Às vezes o povo até fala, ah, padre, o senhor podia ficar, mas é prejudicial até para nossa missão, né? O padre ficar muito tempo na paróquia, a gente acaba se acomodando, né? O povo também acaba se acomodando, então a gente só vai vivendo aquela pastoral de manutenção. Então, por isso que a igreja também, como mãe e mestra, ela orienta que a cada tempo, então, devido à necessidade da diocese, os padres também sejam transferidos.
17: Existe um prazo para isso, padre?
16: Canonicamente, existe um prazo para os párocos de 6 anos, né?
17: Mas
16: isso, dependendo da necessidade da diocese, o bispo pode reduzir ou até aumentar, né? Mas o prazo canônico, que é uma norma da orientação dos bispos do Brasil, é que seja de 6 anos.
17: Antigamente não era assim, né? Me recordo de padres, por exemplo, de Manduri, o padre Humberto, a vida toda, eu me lembro dele lá em Manduri, na igreja de Manduri.
16: Sim.
17: Lá.
16: Tem, na verdade, no Código de Direito Canônico, tem um cano que diz assim, que o pároco ele goza de tempo de estabilidade por tempo indeterminado.
17: Sim.
16: Então, esse tempo indeterminado, ele pode ser compreendido canonicamente pelo viés do bispo, né? Que é o legislador. Ou esse tempo determinado pode ser 6 anos, ou pode ser, sei lá, 20, 30 anos, né? Então, antigamente, alguns bispos, e até hoje em algumas dioceses, os bispos, eles preferem não alterar, né? Mas hoje, né, até mesmo por pedido dos padres e pela essa necessidade pastoral de perceber que algumas realidades precisa de um olhar mais atento, ou porque também hoje investe muito na formação, nos estudos dos sacerdotes, às vezes o padre precisa sair para estudar, não precisa colocar outro padre lá, os bispos prezam por essa didática pastoral, né, de alterar também os padres, mudarem eles de paróquia. Então isso ajuda bastante.
15: Com relação à paróquia Nossa Senhora Aparecida, como é que está a programação?
16: Então, em relação à paróquia Nossa Senhora Aparecida, nós permanecemos com os horários de missa, né, como de costume, sábado, às 18 horas na Capela Santa Rita, às 19h30 na Capela Nossa Senhora das Graças, domingo, 8 horas da manhã, na Matriz Nossa Senhora Aparecida, às 10 horas na Capela São Jorge e também às 19 horas na Matriz Nossa Senhora Aparecida. E aí as atividades da paróquia continuam acontecendo da mesma forma, né? Terminamos há pouco tempo a festa de São Jorge, já estamos na festa de Santa Rita e tudo aquilo que entra é para manutenção das nossas comunidades, né? Agora, Conselho Econômico, nós estamos correndo atrás para mexer no telhado da Santa Rita, né? Podermos ali colocar telha sanduíche, justamente para ajudar na questão do calor e do barulho, né? Então, estamos fazendo esse trabalho para melhor atender as comunidades e ajudar à medida do possível cada comunidade.
15: Que telha que é?
16: Telha sanduíche. Lá, por enquanto, é a telha, aquela telha de zinco, só que é só uma. Então, quando chove...
17: É a térmica que vocês precisam, né?
16: Isso, nós vamos pegar aquela telha que a gente chama de termoacústica, né?
17: Sim.
16: É a telha de zinco, aí tem o isopor e outra telha por cima, né? E o trabalho seria justamente colocar agora, como já temos, o isopor e a outra telha por cima. Só que aí o processo é um pouco burocrático, porque aí você precisa da autorização da cúria, né? O engenheiro vai ver se de fato suporta o telhado. Então, é um processo um pouco mais lento. Mas agora... Ontem nós encaminhamos a documentação. Se Deus quiser, daqui a poucos dias nós iniciamos também o trabalho lá na Capela Santa Rita.
15: Sim. Tá certo. Padre Giovanni Nosso, muito obrigado pela entrevista.
16: Eu que agradeço mais uma vez, né, a oportunidade de poder estar aqui com vocês, partilhando a nossa programação. Mais uma vez, deixar a minha bênção a todos os ouvintes da Rádio Paranapanema e pedir que, por intercessão de Santa Rita de Cássia, possamos alcançar muitas graças na nossa vida e da nossa família.
15: Amém. Muito obrigado. Meio-dia e 51 após o intervalo, outras notícias.
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4: Meio-dia 57, na sessão da Câmara Municipal aqui de Piraju, realizada na noite de terça-feira, o vereador Mario Vio da Ambulância questionou a Sabesp pela forma do pagamento das contas atrasadas parceladas sem utilização do cartão.
5: Está acontecendo um problema com... Não é bem com a Sabesp, né? É, de vez em quando o morador se depara com aquela conta alta que ele não sabe se é vazamento ali na casa, dentro da casa dele, mas de repente a conta dobra tal, e ele não sabe, a Sabesp não dá um feedback para ele, não dá um retorno para ele, mas aí ele tenta pagar essa conta alta para que tudo se regularize. O que acontece? Ele vai até no posto Sabesp, chega lá: olha, o senhor pode dividir em X tanto, mas somente no cartão. Ele não consegue dividir isso de outra forma. E tem pessoas que não têm cartão, a pessoa quer pagar o débito, quer dividir e não consegue. Eu tentei porque moradores pediram para a gente intermediar isso, tentei conversar via telefone, liguei em Tapetininga, tentei procurar alguém lá, é uma passação de telefone para lá, para cá, e a gente não consegue ninguém que te dê um retorno. Olha, procura assim, vamos fazer assim. Não. Então, o que a gente vai fazer? Um requerimento, né? Solicitar, fazer um requerimento solicitando uma resposta nesse sentido. Há possibilidade de se dividir essa conta? O morador quer pagar, ele quer deixar a sua conta em dia, mas não consegue, nem isso consegue com essa Sabesp. Então, fica aqui minha indignação, os moradores que procuraram, a gente vai estar fazendo esse requerimento para que a gente tenha uma resposta oficial da Sabesp, para que a gente possa dar essa resposta também para os moradores, aqueles que não têm cartão, aqueles que querem dividir de outra forma. Então, a gente está vendo essa questão também. Eu gostaria de agradecer aqui a Polícia Militar Ambiental. A Polícia Militar me deu feedback, me deu retorno aqui do pedido de policiamento que a gente fez, né, lá para o bairro Cascavel, Pereiras e Araras, né? Eles estiveram lá, a gente vai estar solicitando para que isso aconteça mais vezes, né? Então eles estão fazendo lá o policiamento, a gente vai pedir também que eles façam policiamento noturno, porque lá estava havendo furto, roubo de máquinas, equipamentos agrícolas, nesses bairros lá. A gente agora parece que não ouviu mais, né? Alguma, pelo menos as notícias até agora, diz que notícia ruim chega logo, não chegou nada. Então, agradecimento à Polícia Militar, aqui é o 5º Batalhão de Polícia Militar, a 3ª Companhia da Polícia Ambiental, 2º Pelotão. Vamos ver o nome aqui dos meninos aqui, que foram lá. Ó, Cabo Bruno, e também quem me mandou aqui foi o Tenente Marcelo. Então, a Polícia Rodoviária também está fazendo policiamento pela redondeza no que compete a ela. A Infantaria, que cuida da cidade também, quando solicitado, eles estão prontos para ir lá. Então, parabéns. A Polícia Militar, continue mesmo, faça uma saturação de espaço mesmo, porque não pode, de maneira nenhuma, deixar esses bandidos ficar invadindo a zona rural e cometendo esses furtos. Para terminar, também eu gostaria de falar do Instituto Girassol, Caminhos da Inclusão, que geralmente é a doutora Janaína que fala, colega aqui, né, doutora? Mas pedir para mim falar também aqui, para lembrar que dia 24 de maio, né, estarão participando do encontro lá de carros antigos, né, na FECAP, e eles estarão, né, angariando fundos também com a venda de lanches, pastéis lá. A gente já está avisando isso adiantado, porque se você que está nos assistindo aqui quer fazer alguma doação para o Instituto Girassol aqui, você pode fazer, você pode doar alguma coisa para que eles possam vender lá, para ajudar. O Instituto Girassol, ele trabalha com PCD, né? Todo mundo sabe, pessoa com deficiência, inclusive aí na, especificamente na área do autismo. Então, é uma instituição, é uma associação que precisa ser ajudada.
4: 13 horas, 1 minuto, 1 da tarde, 1 minuto. Vamos agora para o intervalo, daqui a pouquinho outras notícias.
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4: 13 horas 5 minutos antes das últimas da internet, tempo e temperatura. 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Agora, as últimas da internet, tempo e temperatura com Adriano Dias.
13: Boa tarde, ouvintes do Jornal Operação Cidade. 11 horas e 12 minutos. Acusado de esconder mais de 700 milhões, pai de Daniel Vorcaro é preso. 11 horas e 20 minutos. Bolsonaro orienta Flávio a seguir com pré-candidatura à presidência. 11 horas e 30 minutos. Segundo nova pesquisa, Flávio Bolsonaro vence Lula no segundo turno. 11 horas e 45 minutos. Polícia Federal prende hackers e agentes suspeitos de servirem a Vorcaro. 11 horas e 56 minutos. Irã diz que permitiu travessia de cerca de 30 embarcações por Hormuz. 12 horas e 12 minutos. MEC entregou menos de 40% dos livros em braille previsto para alunos cegos. 12 horas e 32 minutos. Novas frentes frias trazem chuva de volta ao centro-sul. Temperaturas caem no sudeste e frio intenso retorna ao sul. E agora, com relação ao tempo e temperatura, hoje a mínima é 13 e máxima de 24 graus. Não há previsão de chuvas. Amanhã a mínima é 15 e máxima de 19 graus. Está previsto 17 milímetros de chuva. No sábado a mínima é 16 e máxima de 23 graus. Está previsto 8 milímetros de chuva. São essas as notícias do Brasil e do mundo e do tempo e temperatura para o Jornal Operação Cidade.
4: 13 horas, 8 minutos e agora as informações da área policial. Em Avaré, quatro pessoas são presas por tráfico e associação ao tráfico de drogas. 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Em Avaré, quatro pessoas são presas por tráfico e associação ao tráfico de drogas. A Polícia Militar de Avaré, por meio da Força Tática de Avaré, prendeu quatro pessoas por tráfico de drogas. A ação ocorreu após os policiais militares averiguarem uma denúncia sobre um possível ponto de comercialização de entorpecentes em Avaré. Durante a incursão em uma casa, um homem foi abordado pelos militares. Segundo a corporação, a companheira deste homem ainda tentou ocultar provas da atividade criminosa, droga, mas os agentes localizaram a droga, porções de maconha, também uma balança de precisão, um simulacro de arma de fogo e mais de R$ 2.000 em dinheiro. Na sequência, outros dois indivíduos também foram detidos portando porções de crack e maconha. Os quatro envolvidos foram levados ao plantão policial de Avaré, permanecendo presos por tráfico de drogas. Aqui em Piraju,
14: Homem é preso com veículo furtado e sinais de adulteração. Policiais civis de Piraju prenderam um homem suspeito de receptação e adulteração de um veículo, modelo Onix. A ação aconteceu após denúncias informando que um carro com possíveis sinais de clonagem estaria circulando por Piraju. Durante a abordagem, os investigadores identificaram irregularidades nos sinais deste carro e constataram que o veículo havia sido furtado em Campinas no ano passado. Segundo a polícia, o suspeito, que é de Piraju, alegou ter adquirido o carro por meio de um anúncio em rede social, porém não apresentou documentação que comprovasse a negociação. O veículo foi apreendido e encaminhado para a perícia. O caso segue sob investigação policial. E crime ocorrido em Várzea Paulista teve desfecho. Em fevereiro do ano passado, a venezuelana Liliana Ariane, de 22 anos, ela matou o ex-companheiro Gilvan Barbosa Silva, de 50 anos, engenheiro mecatrônico, e matou também a sogra Maria Thelma Barbosa Silva, de 69 anos. O crime aconteceu em Várzea Paulista. O Gilvan conheceu a Liliana, a venezuelana, através da rede social. Eles tiveram um caso. Acontece que, segundo informações, Gilvan, ele era bem de situação. Estava construindo uma casa aqui em Águas de Santa Bárbara. E a Liliana, que também estava utilizando o nome falso, sabendo da situação financeira do companheiro e também da mãe, matou os dois para ficar com o dinheiro e com a casa aqui em Águas de Santa Bárbara. Mas ela foi presa. O caso aconteceu no ano passado e agora está tendo aí o desfecho e ela será julgada. Carro capota e motorista morre na rodovia em Itaí. Na noite de ontem, quarta-feira, dia 13, pela rodovia Eduardo Chang, SP-255, próximo ao município de Itaí, um veículo modelo Relux capotou e parou no canteiro lateral da pista. O acidente aconteceu em trecho de pista dupla administrado pela concessionária SP Vias. As circunstâncias do capotamento deverão ser investigadas pelas autoridades competentes. Infelizmente, o motorista deste veículo Relux, que capotou próximo ao município de Itaí na noite de ontem, não resistiu aos ferimentos e veio a óbito. Em Itapeva, motoqueiro é preso na rodovia por uso indevido de documento falso. Um homem foi preso ao ser pego pela polícia rodoviária na SP-255, próximo ao município de Itapeva, interior de São Paulo, portando documento de habilitação falso. De acordo com a polícia rodoviária de Itapeva, os rodoviários estavam em uma fiscalização de rotina quando abordaram um motociclista conduzindo uma Honda Bis. Os policiais rodoviários de Itapeva constataram que a CNH apresentada pelo condutor possuía divergências nos dados cadastrais, sendo verificado posteriormente que o documento, a CNH, era falsa. O motoqueiro foi levado ao plantão policial de Itapeva. Participação do repórter Marcos Fernandes.

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0: bora levantar essa energia, minha gente. Tá no ar as mais. E eu, Edson Costa, tô aqui pra trazer muita música boa, diversão e aquela vibe incrível que só a Rádio Paranapanema FM tem. O importante é ter você. Então se joga na sintonia e vem curtir comigo. Agora solta o som e vamos animar essa tarde.
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0: Por aqui fechamos mais uma parte, mas a conexão com você não acaba. Sou eu, Edson Costa, agradecendo pela sua energia e prometendo que o próximo momento vai ser ainda melhor.
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7: Tô de volta, eu, Edson Costa, tô trazendo mais música boa pra sua tarde ficar ainda melhor. Aqui na Rádio Paranapanema FM, o importante é ter você. Não sai daí porque tem muito mais aqui com as mais.

0: Pausa rapidinha na música, mas por uma boa causa. As principais notícias do Brasil e do mundo vêm aí, trazendo tudo o que você precisa saber.
1: Começamos com a notícia política, que destaca uma mudança significativa na defesa do senador Ciro Nogueira. Os advogados que até então representavam o político anunciaram sua saída da equipe jurídica responsável pelo caso Master. Essa decisão ocorre em meio ao desenrolar do processo, que investiga o senador. A nova composição da defesa, ou quem assumirá a representação de Ciro Nogueira, ainda não foi detalhada publicamente. O caso Master continua sendo acompanhado de perto no cenário político nacional. E os próximos passos da defesa serão importantes para o andamento das investigações.
0: Você já está por dentro do que acontece no Brasil e no mundo. Agora voltamos com o som que você adora aqui com as mais. Aumente o volume porque tem muita música boa chegando.
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0: momento incrível foi esse, moço? Encerramos assim por aqui, mas fica com a gente, porque a música boa e a animação continua sem parar.
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2: Para tudo. Por quê? Porque é hora de escutar mais uma dica. Se liga.
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2: Quando é indicado fazer o corte bordado? Se estiver com os cabelos ressecados, cheios de pontas duplas e com a aparência nada saudável, talvez esteja na hora de apostar no corte bordado. Porém, é importante saber que só esse procedimento não vai manter as madeixas lindas, tá? Procure realizar uma rotina de cuidados para o seu cabelo, investindo em hidratações, umectação e bons produtos para proteger os fios de fatores externos. E não deixe de consultar um profissional para analisar o seu caso e ver se é necessário fazer esse tipo de corte.
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2: Olha só, eu conto já mais dicas para vocês, ok?
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6: Estamos de volta, galerinha. Sou eu, Edson Costa, e aqui na Rádio Paranapanema FM, o importante é ter você com mais, mais, mais e te acompanhando com muita animação e a energia positiva.
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0: assim a gente encerra essa sequência incrível, né? Mas fica ligado que tem muito mais música boa e animação vindo por aí. Aumente o astral e continua com a gente na Rádio Paranapanema FM.
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5: E aí, minha gente, voltamos com tudo aqui com as mais, eu quero saber. Quem tá curtindo comigo? Levanta a mão, dá aquele sorriso e aproveita, tá? A música tá incrível e a vibe é só pra cima. Bora seguir juntos porque a festa não para aqui na sua rádio Paranapanema FM.

0: vamos dar aquele break especialzinho? Vamos, né? Mas eu tô aqui, tá? Tô te esperando, sabe onde? Em nosso WhatsApp também, 14998330610. E nas redes sociais também, @ Rádio Paranapanema. Não deixe de mandar sua mensagenzinha, porque rapidinho tem mais música.
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0: Alô, minha galerinha, de volta com mais alegria, mais som e muita diversão aqui com as mais. Quero ver você curtindo cada momento, porque a sequência agora tá sensacional. Bora comigo?

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2: Eita, que agora o assunto tá quente. É hora de ficar por dentro das fofocas mais bombásticas do momento. Prepara porque vem muita história boa por aí.
3: E a manchete que tá dando o que falar nas rodinhas de fofoca, a notícia que balançou o mundo das celebridades e colecionadores é essa. Simplesmente, itens pessoais da eterna diva, da lendária Marilyn Monroe, vão a leilão nos Estados Unidos. É isso mesmo que você ouviu, gente. Imagina só, ter um pedacinho da história da vida de uma das maiores estrelas de todos os tempos. Estamos falando de pertences que carregam a essência de Marilyn Monroe. Pensa na emoção. Cartas, por exemplo, que ela escreveu, que ela recebeu, que contam um pouco dos seus pensamentos, dos seus sentimentos mais íntimos. Tudo isso vai estar disponível para quem tiver bala na agulha e for um verdadeiro fã da nossa musa. O leilão, que acontece lá nos Estados Unidos, promete movimentar uma grana altíssima, porque vamos combinar, quem não gostaria de ter algo tão exclusivo da Marilyn Monroe? É uma chance única de se conectar com a história, com a lenda e reviver um pouco do glamour e do mistério que sempre cercaram a vida de Marilyn. A gente aqui do Fofocando fica imaginando quem serão os sortudos, ou melhor, os mais abastados, que vão levar para casa esses tesouros. Que item você gostaria de ter da Marilyn, hein? Uma foto autografada? Uma joia? Uma das cartas dela? É de arrepiar só de pensar.
2: E assim encerramos as fofocas de hoje. Foi bom saber o que os famosos andam aprontando. Mas agora é hora de voltar à música aqui com as mais.

0: pausa. Volto já já.
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5: E aí, pessoal, já estamos de volta com as mais e prontos também para fazer sua tarde ainda mais especial. Segura aí, porque o som que vem agora é de primeira.

Oi, Piraju e toda a região. Tamo juntos, firmes e fortes. Um abraço especial pro Claudemir e o Luciano. O Lu Moreira também tá com a gente? Ah, então tá curtindo o sonsaço, né? A galera também do nosso teto. Cadê vocês? Eu quero ouvir vocês aqui na rádio. Oi, Pio do Lavador e Paulo Sérgio. Estão na sintonia forte, claro. Abraçando o pessoal do bairro Estação que estão na área. Então segura essa sequência de música que tá chegando.

0: Vamos dar uma pausa bem rapidinha, mas eu continuo ligado com vocês em nosso WhatsApp. É no 14 998330610, e no Instagram e Facebook é só procurar arroba Rádio Paranapanema. Já já tem mais sucesso pra você.
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7: E aí, galera, as mais estão de volta comigo, Edson Costa, trazendo mais sucessos e aquela energia lá no alto. Bora de música boa, porque a vibe continua incrível.
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1: A energia aqui não para. Aqui a gente vai encerrando, mas segura aí, porque a sequência tá imperdível. Volto já já pra continuar essa festa com você.
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5: Fala Piraju e região, o som não para com as mais, porque aqui na Rádio Paranapanema FM, o importante é ter você. Quer ouvir a sua voz? Manda o seu áudio pra gente no 14 99833 0610. Hora de música?

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0: Vamos mudar o ritmo por um momento, porque a informação não pode parar. Brasil e o mundo em destaque na sequência, com tudo o que acontece de importante.
1: No mercado financeiro, os preços do petróleo registraram uma alta expressiva no início desta segunda-feira. Essa valorização é um reflexo direto do persistente impasse entre Estados Unidos e Irã. A tensão se acentuou após o presidente Donald Trump rejeitar publicamente uma proposta apresentada por Teherã. A negativa de Trump intensifica o cenário de incertezas, o que, por sua vez, impacta o mercado global de commodities. Investidores e analistas acompanham de perto os desdobramentos dessa crise, que pode influenciar ainda mais os valores do barril nas próximas semanas.
0: E essas foram as principais notícias do Brasil e do mundo. Agora é hora de voltar com muita música e animação. Aqui com as Mais Mais, vamos seguir juntos nessa vibe boa.
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3: Tô chegando, que moral, hein? Obrigado.

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0: Intervalo na área chegando, mas não esquece que eu tô esperando o seu alôzinho em nosso WhatsApp. 14 998330610. E se preferir, dá um pulozinho lá nas redes sociais, @ Rádio Paranapanema. Rapidinho, rapidinho, a gente tá de volta.
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1: De volta. Vamos que vamos, gente. Muitas dicas para você, mulher.
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1: E para encerrar, vamos com as dicas de casa. Como limpar air fryer por dentro. É o fim do mistério de como limpar a air fryer por dentro. Mesmo com a cesta bem engordurada, é possível se livrar das sujeiras da fritadeira elétrica sem muito trabalho, sabia? E você só vai precisar de água morna, vinagre, bicarbonato de sódio. É simples, né? A solução deve ser feita de maneira assim. Dissolva uma colher de chá de bicarbonato de sódio em 1 litro de água e leve ao fogo para esquentar. Enquanto ferve, adicione as 2 colheres de sopa de vinagre branco. Depois retire do fogo. Basta deixar a panela e a cesta da fritadeira elétrica juntas de molho com a solução por pelo menos 30 minutos para acertar como tirar gordura da air fryer. Depois desse tempo, a sujeira vai estar mais amolecida e vai ficar mais fácil removê-la do aparelho. Só então use a esponja e detergente líquido para finalizar a lavagem. Limpar air fryer com bicarbonato, vinagre e água morna faz toda a diferença na higienização, viu? Pode apostar que a solução é bem eficiente, bem prática e barata também, né?
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1: Termina mais uma edição do Toque de Mulher. Um beijo grande, até a próxima.
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8: Alô, Piraju e região, estamos de volta com as mais. Comigo, eu, Edson Costa, porque aqui na Rádio Paranapanema FM, o importante é ter você e eu quero ouvir a sua voz. Manda aquele áudio especial no WhatsApp 14998330610. Enquanto isso, vamos de música.
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0: cancela.
1: Encerramos assim com muita energia, mas a diversão continua. Sou eu, Edson Costa, e tô com você aí nessa tardezinha cheia de sonho e alegria. Não desgruda, porque daqui a pouquinho tem mais.
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1: E eu já tô enviando pra você um salve especial pro pessoal aí do Paulo Sérgio e Clóvis Rodrigues, que tão na escuta, o pessoal também do nosso teto. Tamo juntos, viu? Grazi Ribeiro e Valdete Félix estão curtindo. Vocês fazem essa sintonia ser ainda melhor, viu? A Nova América, quem tá curtindo também aí, fiquem ligadinhos, porque a festa aqui não para.
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0: intervalo rapidinho, mas já já a gente volta com mais som de qualidade no ar com as Mais Mais. Fica com a gente na Rádio Paranapanema FM. O importante é ter você aqui.
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1: Eita, que sintonia forte! Um abraço pro Genivaldo Andrade e Elizabeth do Eldorado, sempre com a gente. Também aqui abraçando o pessoal do bairro Estação, tamo junto, viu? Oi, Lu! E também o Lu Moreira e o Rodrigo Carlos Rodrigues. Valeu pela audiência e o pessoal do Codes Paulo. Bora curtir essa porque tem muita música chegando.

0: Chegando assim ao fim dessa etapa, mas a animação segue firme e forte. Eu sou o Edson Costa e tô ligadinho com vocês. E já já volto com mais música pra animar ainda mais sua tarde.
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0: Tô de volta, minha gente. Agora é hora de aumentar o volume, porque as mais, mais seguem embalando sua tarde com muita música boa e energia lá no alto.
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0: Chegamos ao fim de mais uma edição das Mais Mais. E que tarde foi essa? Eu, Edson Costa, quero agradecer de coração por você ter estado comigo. A Rádio Paranapanema FM continua sendo a sua melhor companhia, porque aqui o importante é ter você. Até o próximo encontro, até o próximo som e a gente dividir.
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2: Fala galera, muito boa tarde. Tá começando mais um Porteira Sertaneja aqui na 99. E hoje com Débora Aureliano, hein? Até as 7 horas da noite com muito sertanejo bom pra vocês, pra esquentar nessa quinta-feira gelada. Hoje, quinta-feira, dia 14 de maio de 2026. E agora são exatamente 4 horas e 10 minutos por aqui na 99. Muito boa tarde. Vamos que vamos pra cima, porque ainda tem muita coisa pra acontecer por aqui. Tem bastante música boa, tá? Vamos aproveitar e já mandar um alô especial para todos os nossos parceiros e patrocinadores? Vem comigo, que aqui tem muita coisa boa, tá? Tem o pessoal lá da Nova Tratores, tem também a Pneumac, tem a Mabraco Materiais para Construção, tem o Alto Posto Bizunguinha, tem também o Estil Vila Velha aqui com a gente, tem o pessoal da Postubos, alô Postubos, boa tarde, tem também a gente, a Pirafé, aqui com a gente. E tem muito mais pra vocês.
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2: 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Galera toda da região ligadinha aqui na 99. E claro, né, gente? Por aqui vocês já sabem que a gente traz muita música boa. E vamos começar o nosso Porteira Sertaneja assim, ó. Com Marca Evidente, de Israel Rodolfo.

Israel e Rodolfo aqui na 99 com o sucesso Marca Evidente. Pra vocês, hein, pra matar a saudade de 2010, essa é muito boa. Bom, de volta por aqui, nós vamos dando sequência à nossa programação quinta-feira hoje, hein, galera. 4 horas e 15 minutinhos aqui na 99. Muito boa tarde pra você que tá me acompanhando, tá aí no seu trabalho, já tá na casa, como é que tá? Mande o seu alô aqui no 998-33-0610, que é o número do meu zap. Me fala o seu nome, me conta de onde você tá me ouvindo e pede também a sua música pra gente animar essa quinta-feira, tá? Eu já quero começar dando um alô especial pra turma que tá lá no Bazar do Câncer, ouvindo a 99, acompanhando tudo por aqui, especialmente o Ricardo Tioso, que tá aqui mandando um alô especial pra todos os ouvintes pedindo música, né? São 4 horas e 15 agora. Vamos aproveitar aí para um rápido intervalo e assim que eu voltar tem muito mais para você. Não sai daí não, tá?

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14: Quatro horas e 22 minutos na 99, nós vamos dando sequência aqui à nossa programação. E a você que está me ouvindo por aí ainda não mandou sua mensagem, não mandou seu boa tarde, pode participar aqui comigo no 998-33-0610, que é o número do meu WhatsApp, tá bom? Vamos que vamos, mande aí a sua mensagem, peça a sua música, né, e vamos participar aqui com a gente do Porteira Sertaneja, beleza? 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
14: Vamos que vamos, seguindo aqui na 99, são 4 horas e 24 minutinhos aqui no Porteira Sertaneja. 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
14: Bom, vamos que vamos, pessoal ligadinho aqui com a gente, pessoal lá no The Wasp, né? Sempre ouvindo a 99. Muito que boa tarde pra vocês. E já tem pedidos de músicas, tá? Vamos lá, de Gustavo Lima. Cabelo cor de ouro. Ê, as loironas, mexe o coração, né? São 4h26.

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1: Oi, na sequência tem mais músicas. Temos aí João Bosco e Gabriel e Humberto Ronaldo com Alô, Ex-Amor. São 4:30.

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6: Tô de volta com vocês aqui na 99. São 4 horas e 41 minutos, galera. Vamos que vamos. Friozinho hoje, final de quinta-feira, e perfeito para você aproveitar. Então chama aí a sua família, aumenta o som do rádio e bora curtir a nossa programação aqui no Porteira Sertaneja na 99,1, com muita música boa e participações incríveis também. Olha só, o Oswaldinho Rodrigues tá ouvindo, acompanhando a 99. Fala, Oswaldinho, boa tarde para você. Vamos que vamos, juntamente aqui com o Oswaldinho. 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
6: 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Ó, hoje a galera tá de folga e tá ouvindo a 99. Tem a Andressa, minha queridíssima, tá ouvindo a 99, acompanhando a programação. E quem mais que tá voltando por aqui? É você, né? Você que já chegou na sua casa ou tá indo embora já? Aumenta o som aí do rádio e participa aqui comigo no 998330610, que é o número do meu WhatsApp, ok? 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
6: 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Um alô especial para todo mundo por lá que tá ouvindo a nossa programação e todo mundo também lá no Porto da Areia. Nossos parceiros caminhoneiros, todos ligadinhos aqui com a gente. E bora que bora, né? Porque agora são, ó, 4h45 e temos mais mensagens por aqui. Tem a Juju que tá nos ouvindo lá no Monte Belo. Alô, Juju, bom dia, como é que tá por aí, hein, bonitona? Tá, ó, há tempo de mandar uma mensagem, né? Sei, tô só acompanhando. Gente, a Ju, ela falou, Débora, vamos fazer o seguinte, então. Como fazia um tempo que eu não mandava mensagem, ela que disse, hein? Toca aí pra mim, Henrique Juliano. O sucesso da vez é acordo, né?
1: Se liga só.

0: Ei, acordo difícil, hein, gente? Henrique e Juliana, aqui na 99, são 4h49.
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3: Quatro horas e 55 minutos aqui na 99. Vamos que vamos. Dando sequência à nossa programação por aqui, tá? 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
3: 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Vamos lá, são 4h59 por aqui. E por aqui nós vamos seguindo com a nossa programação, vamos ver. 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
3: 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Beleza? Vamos que vamos? Quem mais tá por aqui ouvindo a 99? Mandando um alô especial para todos, é a Lucinha Aureliano. Ei, Lucinha, boa tarde. Já ouvindo a 99, pediu sucesso. Já, já eu toco para você. Belezinha, quem mais também tá por aqui? É a Caroline. Fora Caroline, boa tarde. Também pediu sucesso, já, já vai tocar. Antes, a gente manda um alô especial também para todo mundo lá na Pirafer. 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Um alô especial para toda a galera por lá que estão ouvindo a 99 e aí acompanhando a melhor programação e o melhor som do seu rádio, beleza? Vamos com sucesso? Vamos de Ana Vitória e Jorge Mateus com Geleira do Tempo.

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6: É, meus amigos, tem sucesso chegando. Tem João Bosco e Vinícius com esse clássico da dupla, né? Eu vou morrer de amor. São 5h12.

0: Alguém diz pra... Se bem que ela já sabe, né, gente? São 5h15 aqui na 99. Boa, galera! Vocês ouviram o sucesso aí de João Bosco e Vinícius? Eu vou morrer de amor, com certeza, né? Vamos dando sequência aqui à nossa programação. Eu ainda não tô vendo a sua mensagem aqui não, viu? Manda aqui no 998330610, que é o número do meu WhatsApp. Participe aqui comigo, peça sua música e vamos curtir uma programação gostosa aqui comigo na 99 até as 7 horas da noite. Vamos que vamos! 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Ok, galera? Vamos que vamos, são 5h17. 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
0: Bom, vamos aproveitando por aqui para dar um alô especial, porque tem mais mensagens aqui. Quem mais tá chegando? Vamos ver. É o Elso Quitiço. Aí, Elso, bom dia. Boa noite. Calma lá, boa tarde ainda, né? A gente tá passando por todos os horários daqui da 99. Tô me acostumando ainda com a turma aqui, que olha, só chegando mensagem. E alô, e o Elso tá aqui com a gente. Valeu pelo carinho, muito obrigada e vamos que vamos. Seguindo por aqui na 99, quem mais tá por aqui? Vamos ver, é o Antônio, alô, seu Antônio, obrigada aí pelo carinho. Uma boa tarde pra você também. Estou arriscando aí no sertanejo. Pede a sua música que a gente toca pra vocês também, beleza? Vamos por aqui porque tem mais sucesso chegando. A turma tá todo mundo participando. Mandando o seu boa tarde, tem você também, hein?
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0: Bom, galera, são 5h19 aqui na 99 e tem mais sucesso chegando. Vamos lá, de Diego e Arnaldo e Rio Negro e Solimões.

0: Aí sim, hein, turma? Caminhonete inteira, Diego e Arnaldo com participação especial, hein? Rio Negro e Solimões aqui na 99, são 5h22.
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0: De volta com Porteira Sertaneja pra vocês aqui na 99. São 5 horas e 26 minutinhos. quinta-feira hoje, dia 14 de maio de 2026, e por aqui nós vamos seguindo com a nossa programação na 99. Vamos aproveitar o momento agora, dar um oi especial pra turma que tá chegando por aqui. Tem o Paulinho mandando um oi especial pra todo mundo. O Davi também tá ligado na nossa programação. E tem você também. Se você ainda não manda sua mensagem, pode mandar aqui no 998330610, que é o número do meu WhatsApp. E aqui você participa comigo, manda a sua mensagem, o seu boa noite, boa tarde, né? O que você preferir. E aí também vai curtir o seu som aqui no rádio. Bom, vamos que vamos, né? 5h27 agora aqui na 99.
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0: 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Bom, nesse caso nós vamos seguindo por aqui, aproveitando a programação da 99. E vamos que vamos pra cima, né? Agora tá chegando o nosso repórter Marquinhos Fernandes com as últimas informações desta quinta-feira. Vamos lá?
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3: Muito boa tarde, ouvintes da Paranapanema. Mulher é presa após incendiar carro do ex-companheiro. Foi em Santa Cruz do Rio Pardo. Ontem, quarta-feira, uma mulher de 50 anos, revoltada, transtornada com o ex-companheiro, ela descontou no automóvel dele. Com combustível, colocou fogo no carro. Foi no Parque das Nações, em Santa Cruz do Rio Pardo. A mulher foi detida. E vai acontecer amanhã, aqui em Piraju, uma importante palestra aberta a toda a população, principalmente para as contabilistas, os contadores. Palestra técnica com tema reforma tributária e impacto na gestão municipal. Vai ser amanhã, das 8h30 da manhã ao 12h30, no Centro de Convenções. Pauta e destaques: unificação de tributos e regras de transição, papel estratégico do IPTU, ITBI, atualização da planta genérica de valores, adequação das leis municipais. Também transição de CIPA, né? É uma palestra voltada e principalmente para contadores, contabilistas. O palestrante, doutorado em ciência jurídica pelo programa de pós-graduação em ciência jurídica. Ele, inclusive, é do estado do Paraná, professor do curso de Direito do Centro Universitário das Faculdades Integradas de Ourinhos, doutor João Vitor Nardo Andreasa. Todos estão convidados aí para este encontro. E por se falar em encontro, aconteceu também ontem um encontro da Enel Green Power com pessoas da Sociedade Piraju para, né, um simulado aí de acidente. Foi apenas um simulado que aconteceu ontem, né? As pessoas que passaram próximo ao ponte de Nelson Godoy ontem pela manhã, período da tarde, puderam ver uma movimentação de algumas pessoas, inclusive com colete, né? A Defesa Civil. Foi apenas ali, portanto, um simulado, um treinamento. E olha, o recinto da FECAP recebe neste final de semana a prova do laço. Cerca de 80 laçadores de várias localidades estarão neste sábado e domingo no Parque de Exposições Prefeito Cláudio Dats, participando da prova de laço. Inclusive, pela informação que nós temos, eles estarão concorrendo a uma moto, hein? Só que é uma prova do laço diferente, utilizando, inclusive, uma motocicleta. É o primeiro motovaca da Terra do Peixe, como eles estão chamando. Quem está realizando é o Richard Xavier, conhecido Chardão do Caminhão, e o Luciano Biroque. São aqui de Piraju, com apoio da Prefeitura de Piraju. A entrada é franca. No sábado começa às 2 horas da tarde e no domingo a partir das 8 horas da manhã. Cerca de 80 laçadores aí de várias localidades aqui na estância turística de Piraju. Participação do repórter Marcos Fernandes.
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0: Valeu, Marquinhos Fernandes, com as últimas informações aqui da nossa cidade. Vocês anotaram todos os recados aí, né, galera? São 5h33, 34, acabou de virar o ponteiro aqui no nosso relógio e a gente segue aqui na 99. 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
0: 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São 5h35 na 99. 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
0: Beleza, galerinha, vamos que vamos. 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Beleza, turma? Vamos que vamos? Seguindo por aqui, são 5h37 e tem sucesso dele pra matar a saudade do nosso queridíssimo Cristiano Araújo. Caso Indefinido.

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7: De volta com vocês e com Porteira Sertaneja também, galera. Vamos que vamos, dando sequência aqui a nossa programação. E olha só, hein, turma. 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
7: 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Bom, vamos seguindo por aqui. Eu quero aproveitar também e mandar um alô especial lá pra Luana. A Luana tá agradecendo o prêmio que ela ganhou ontem, olha só. Tudo bem? Aqui é a Luana passando para agradecer o Centro de Salgados, Lares Salgados. Estava uma delícia, Deus abençoe. Obrigada, Lu, ainda bem que você gostou. Deus abençoe, vocês já sabem, né, gente? Quando tem prêmio assim, a turma adora. E a gente adora também fazer a felicidade de vocês. Obrigada, Lu, um beijão pra você. Vamos ver também quem mais tá por aqui. Tem João Márcio. Olá, João Márcio, boa tarde pra você. Valeu pelo carinho e pela audiência de sempre, né? 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Ok, turma 553, quem também tá aqui comigo, também todos os dias, olha só, é a... Como é que é? Deixa eu achar o nome. É a Fabiola. Alô, Fabiolona, tá aí ouvindo a 99. Valeu pelo carinho, vamos que vamos. Seguindo por aqui também.
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7: E tem mais sucesso chegando aqui, galera. Vamos lá? Olha só a duplinha que vem como. Zé Neto Cristiano com Deu Moral.

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3: 5h59 na 99, galera. Quinta-feira hoje, 14 de maio. Você que ainda não mandou sua mensagem, você que ainda não participou aqui comigo, peça sua música no 998330610, que é o número do meu WhatsApp. Tem o Robertão por aqui já participando. Tem também a Maria Fernanda. Oi, Maria, tudo bem? Boa tarde pra você. Obrigada aí pelo carinho, pela audiência de todos. Bom, nós vamos seguindo por aqui na 99. Já adiantando a vocês que fico com vocês até... Bom, até as 7 horas da noite, né, gente? Com muito mais música, tem sucesso também. E aí você pode participar aqui comigo. Igual todo mundo que eu já falei por aqui, tá?
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3: 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Ok, vamos seguindo por aqui com a nossa programação, são 6h02 na 99 e tem sucesso da dupla de novo, só explica tudo.

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A oração do Ângelus. Em nome do Pai, do Filho e do Espírito Santo. Amém. O anjo do Senhor anunciou a Maria, e ela concebeu pelo Espírito Santo. Ave Maria, cheia de graça, o Senhor é convosco. Bendita sois vós entre as mulheres, e bendito é o fruto do vosso ventre, Jesus. Santa Maria, Mãe de Deus, rogai por nós, pecadores, agora e na hora de nossa morte. Amém. Eis a escrava do Senhor. Faça-se em mim segundo a vossa palavra. Ave Maria, cheia de graça, o Senhor é convosco. Bendita sois vós entre as mulheres, e bendito é o fruto do vosso ventre, Jesus. Santa Maria, Mãe de Deus, rogai por nós, pecadores, agora e na hora de nossa morte. Amém. E o Verbo Divino encarnou e habitou entre nós. Ave Maria, cheia de graça, o Senhor é convosco. Bendita sois vós entre as mulheres, e bendito é o fruto do vosso ventre, Jesus. Santa Maria, Mãe de Deus, rogai por nós, pecadores, agora e na hora de nossa morte. Amém. Rogai por nós, Santa Mãe de Deus, para que sejamos dignos das promessas de Cristo. Ave Maria, cheia de graça, o Senhor é convosco. Bendita sois vós entre as mulheres, e bendito é o fruto do vosso ventre, Jesus. Santa Maria, Mãe de Deus, rogai por nós, pecadores, agora e na hora de nossa morte. Amém. Pai nosso que estais no céu, santificado seja o vosso nome. Venha a nós o vosso reino. Seja feita a vossa vontade, assim na terra como no céu. O pão nosso de cada dia nos dai hoje. Perdoai as nossas ofensas, assim como nós perdoamos a quem nos tem ofendido. E não nos deixeis cair em tentação, mas livrai-nos do mal.

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7: Ei, galera, tô de volta. 6 horas 15 minutinhos na 99. Vamos que vamos. Por aqui nós vamos dando sequência à nossa programação. E bora, porque ainda tem muita coisa boa por aqui, tá? Se você ainda não mandou sua mensagem, se você ainda não participou aqui comigo, vem, tá? 998-33-0610 é o número do meu WhatsApp e eu estou te esperando. Manda seu alô aqui no nosso zap pra eu falar com você e tocar sua música, tá? 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
7: 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Bom, vamos lá, dando sequência por aqui. 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
7: 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Aqui no Porteira Sertaneja, tem o Soltero Anúncio, tá? Vamos que vamos. São 6 horas e 19 minutos. Vamos seguindo por aqui. Tem bastante coisa ainda pra falar pra vocês, pra gente conversar. E tem mais uma galera aqui pra dar um alô especial. Vamos ver. Tem o seu Talarica, a dona Silvana, ouvindo 99, já desejando uma boa noite. E ó, com uma mensagem maravilhosa. Senhor Deus, coloca essa noite diante de ti, pedindo a tua paz para que ela encha nossos corações e nossos lares.
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7: Esse é o recadinho do pessoal que tá ouvindo aqui a 99. Se você ainda não mandou a sua mensagem, não pediu a sua música, eu tô te esperando. 998-33-0610, tá? Bora que bora. Tem sucesso chegando pra vocês e essa, gente, é uma collab mais do que maravilhosa. Nós vamos agora acompanhar o nosso queridíssimo Panda. O Panda que tá fazendo um grande sucesso, só conhecendo grandes artistas. E ele também, claro, né, se tornando um grande artista por aqui e tem sucesso chegando. Vamos lá. Bom, agora foi, né?

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0: 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Um alô especial para toda a galera lá de Manduri, né? O pessoal que está ouvindo e acompanhando a 99. Muito obrigada pelo carinho de todos e pela audiência. E ó, como eu havia dito, se você ainda não mandou sua mensagem, se você ainda não mandou o seu bom dia, você faz... Aliás, seu boa noite, né? O seu boa tarde... Já é 6h30, então já é meia-noite. Então você pode mandar aqui no 998-33-0610. Vou aproveitar o momento também.
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0: 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Vamos lá, 6h33, vamos chamar o Lucas? Vamos, Lucas!
2: Amigos do Porteira Sertaneja, um grande abraço. Passando aqui para falar para Piraju e toda a região um pouco a respeito aí da Copa do Brasil. Tivemos rodada importante terça-feira já com a abertura dos jogos e ontem, quarta-feira, um destaque para o futebol paulista. O Palmeiras em campo, vencendo por 4-1, goleando a equipe da Jacuipense. Palmeiras já havia construído um bom resultado no confronto de ida e era favoritíssimo contra a equipe baiana. Tanto é que 3-0 no primeiro jogo, 4-1 no segundo jogo, Palmeiras passa na com tranquilidade, digamos que assim, para as oitavas da Copa do Brasil. E o Santos, depois do empate 0-0 frustrante na Vila, fora de casa correspondeu. Não fez lá um grande jogo, mas acabou construindo, né, o resultado de vitória ontem fora de casa diante da equipe Coxa Branca. Vitória pelo placar de 2-0 e o Peixe classificado. Quem não se classificou, ficou pelo meio do caminho, teve muita chuva, teve frio, Serra Gaúcha e teve demissão também logo na sequência. O São Paulo decepcionou. 3-1, perdeu para o Juventude, eliminado. Parecia até uma cartilha para eliminação, demissão de técnico, culminando com o momento ruim do time. E foi isso que aconteceu ontem com o São Paulo jogando fora de casa. Um desastre, derrota por 3-1, expulsão do Ferreirinha, algo bizonho. Então, vários pontos para o São Paulo ajustar. Principalmente a diretoria, que errou quando demitiu Hernan Crespo para trazer Roger Machado. E agora, tendo que arcar com as consequências. São Paulo acabou tomando uma medida desnecessária. Com a demissão do argentino, vem o Roger, não encaixa o trabalho e é mais um a ser demitido.

0: o destaque fica para o Corinthians, que daqui a pouco encara a equipe do Barra de Santa Catarina. Corinthians venceu o primeiro jogo pelo placar de 1-0. Inclusive, o jogo de ida foi o primeiro gol do Lingard, o inglês, com a camisa corintiana. Aí o Corinthians hoje dentro de casa, tendo a oportunidade de cravar a sua vaga nas oitavas. O atual campeão da Copa do Brasil em ação daqui a pouquinho, tá certo? Amigos, esse é o meu destaque de hoje. Falei de futebol aqui no Porteira Sertaneja.
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2: Valeu, Lucão! Muito que boa tarde pra você, Lucas. É, gente, o São Paulo tá feio no trecho, viu? Pelo amor de Deus, eu como São Paulino não sei mais o que eu faço com o meu time. Mas largar eu não largo não, né? Que assim também não é, não é como a gente faz por aqui, ó. São 6h36 aqui na 99. Enquanto eu vou me lamentando, lamuriando o meu time, vocês aí podem ouvir comigo, Matheus e Cauã, com o sucesso A Quarta Cadeira. E essa vai especialmente pra Lucinha Aureliano, que tá ouvindo lá em casa.

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4: Eita, são 6h47 na 99, até as 7 horas da noite, que já tá quase aí, hein, turma? Vamos que vamos, ainda dá tempo de você mandar o seu boa noite aqui pra mim no 998-33-0610, tá? Tem mais sucesso chegando e vamos com essa? Essa é só pra quem sabe, hein?

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1: Finalzinho do Porteira Sertaneja com sucesso do Daniel. Aliás, na voz do Daniel, o menino da porteira. Criançada, aí eu não sei, mas eu ouvi muito essa música, hein? Bom, não só eu, né? Todo mundo, galera. São 6h55 aqui na 99. Chegamos ao fim de mais um Porteira Sertaneja. Muito obrigada a todas as mensagens, a todo o carinho e as... Bom, as mensagens também, a todos os elogios que eu recebi por aqui. Muito obrigada, gente. Eu fico muito, muito, muito contente mesmo de ter a companhia de todos vocês, de ter o carinho de todos, tá? Eu já vou finalizando por aqui, mas antes eu quero agradecer a todos os nossos parceiros e patrocinadores, né? 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
1: 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Então esses são os nossos parceiros aqui de todos os dias do Porteira Sertaneja. E ó, amanhã, a partir das 7 horas da manhã, já estarei de volta com vocês. Então o nosso encontro tá mais do que marcado, tá? Nesses últimos dias, eu estarei até no caso amanhã, até sexta-feira, sou eu que estarei aqui comandando o Porteira Sertaneja com vocês. E ó, a porteira abre às 4 horas da tarde, tá? Sertanejo! Um beijo pra vocês, galera, e fiquem com Deus.
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1: E o Porteira Sertaneja se encerra por aqui. Eu quero também aproveitar e mandar um alô especial pro Luiz Henrique. Alô, Luiz, obrigada pelo carinho. Eu estou indo embora agora, mas amanhã vocês terão, bom, a minha voz a partir das 7 horas da manhã e também a partir das 4 da tarde, tá? Beijão, fiquem com Deus e fiquem também com o de Paulo e Paulinho, com a nossa diva saudosíssima Marília Mendonça, e o sucesso da vez é Estrelinha. Tchau, tchau, galera. Até amanhã.

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2: Olá, boa noite.
1: Boa noite para você que nos acompanha em todo o país.
2: Quinta-feira, 14 de maio de 2026.
1: Vamos ao destaque do dia, moradia digna.
2: Mais 380 famílias são contempladas com unidades habitacionais do Minha Casa Minha Vida em Camaçari, na Bahia.
1: E já estão valendo as novas regras do Reforma Casa Brasil. Gilson Santa Fé.
3: Entre as principais mudanças estão o aumento do limite de renda familiar, que passou para 13 mil reais por mês.
2: E você vai ouvir também queda do desmatamento.
1: Tudo mostra que Mata Atlântica teve o menor índice histórico de desmatamento em 40 anos.
2: E ainda na Bahia, presidente Lula participa da retomada de fábrica de fertilizantes da Petrobras.
1: A indústria amplia a capacidade nacional e dá mais segurança aos produtores rurais brasileiros.
4: O Brasil não pode ser importador de 90% do fertilizante que a nossa agricultura precisa. O Brasil precisa ser dono do seu nariz e produzir fertilizantes.
2: Na apresentação da Voz do Brasil, Mariana Jungmann e Nazi Brum.
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2: O presidente Lula participou da entrega de mais de 300 moradias em Camaçari.
1: O presidente destacou que o projeto de moradia entregue foi pensado em dar teto também, mas... Perdão. O presidente Lula destacou que o projeto de moradia entregue foi pensado para dar teto e também mais qualidade de vida aos novos moradores.
2: No condomínio é possível contar, por exemplo, com biblioteca, parquinho, academia ao ar livre, quadra de futebol e espaço de convivência.
5: Pela primeira vez na vida, o Gilvaldo dos Santos, de 51 anos, que está desempregado, vai morar em uma casa própria. Ele recebeu, nesta quinta-feira, pelas mãos do presidente Lula, as chaves do novo apartamento.
6: Eu estou muito feliz por esse empreendimento. A minha vida não foi fácil, como todos vocês aqui. É isso que eu venho agradecer, esse empreendimento, Minha Casa Minha Vida, e a todos que estão aqui, com respeito, a dedicação. Obrigado por essa oportunidade.
5: Gilvaldo vai morar em uma das 384 unidades habitacionais do programa Minha Casa Minha Vida, que foram entregues em Camaçari, na Bahia, onde serão beneficiadas mais de 1.500 pessoas. As moradias fazem parte dos residenciais Verdes Horizontes 1 e 2. Cada condomínio possui 192 apartamentos com 2 quartos, sala, cozinha, banheiro e varanda, e ainda contam com espaços coletivos, como academia, parque infantil, quadra esportiva e biblioteca, áreas importantes para o desenvolvimento das crianças, como destacou o presidente Lula.
4: E é por isso que nós fazemos biblioteca agora, em cada conjunto habitacional. Nós temos que fazer essas crianças brincar, de ler, de estudar, de saber das coisas boas e não ficar perambulando por falta de lugar de lazer, que também nos conjuntos tem que ter. Essa meninada tem que ter parque para brincar, tem que ter espaço para jogar.
5: Os apartamentos foram construídos com investimento superior a 65 milhões de reais por meio do novo PAC e do Fundo de Arrendamento Residencial. O ministro das Cidades, Vladimir Lima, destacou que mais unidades habitacionais do programa Minha Casa Minha Vida devem ser contratadas ainda neste ano.
7: Nós contratamos mais de 2 milhões de moradias com 1 ano e 1 mês de antecedência. Não fica por aí, vamos aumentar isso. Vamos fazer 3 milhões de moradias até dezembro de 2026.
5: Os condomínios fazem parte de um conjunto de empreendimentos habitacionais em andamento em Camaçari. São 1.800 novas moradias previstas para o município. A entrega ocorre em um momento de redução histórica do déficit habitacional no país, que atingiu, em 2024, o menor índice já registrado, segundo dados do Ministério das Cidades e da Fundação João Pinheiro. As regiões Norte e Nordeste tiveram a maior taxa de redução. Reportagem Márcia Fernandes.
1: E as famílias que já possuem imóveis e querem fazer melhorias na moradia devem ficar atentas.
2: Já estão valendo as novas regras do Reforma Casa Brasil. Brasil.
1: Podem participar famílias com renda de até R$13 mil por mês.
8: Do campo para a mesa dos brasileiros e para o mundo, o Brasil segue consolidando a posição de potência agrícola.
3: As novas condições do programa Reforma Casa Brasil já estão em vigor. As mudanças foram aprovadas pelo Conselho Monetário Nacional, o CMN, regulamentadas pelo Ministério das Cidades e já estão disponíveis para contratação via Caixa Econômica Federal. Entre as principais mudanças estão o aumento do limite de renda familiar, que passou de R$ 9.600 para R$ 13.000 por mês, e a redução da taxa de juros para 0,99% ao mês, considerando os encargos totais da operação. O prazo para pagamento também aumentou de 5 para 6 anos. Além disso, o valor máximo do financiamento agora pode chegar a R$50 mil. O programa faz parte do Minha Casa Minha Vida e é voltado para famílias que já possuem imóvel, mas precisam realizar melhorias na moradia. O crédito pode ser usado em reformas estruturais, troca de telhado, instalações elétricas e hidráulicas, ampliação de cômodos e obras de acessibilidade. As famílias interessadas já podem consultar as condições e iniciar o processo de contratação pelos canais da Caixa. Saiba mais sobre o Reforma Casa Brasil em gov.br/cidades. Dilson Santa Fé, para a Voz do Brasil.
2: O Brasil avança na produção nacional de fertilizantes.
1: Eles melhoram a vida de quem planta, levando segurança alimentar ao restante do país.
2: Hoje, o presidente Lula visitou uma fábrica na Bahia que está retomando as atividades com o investimento da Petrobras.
9: Depois de anos parada, a fábrica de fertilizantes nitrogenados da Petrobras em Camaçari, na Bahia, retomou a produção em janeiro e já opera com 90% da capacidade. A Petrobras investiu R$100 milhões na retomada das atividades. Durante a reabertura da fábrica, o presidente Lula destacou que o Brasil precisa ter independência na produção desses insumos.
10: O Brasil é um país agrícola. O Brasil é o segundo maior produtor de alimento, tem hora que é o terceiro, e o Brasil precisa de fertilizante. E o Brasil não pode ser importador de 90% do fertilizante que a nossa agricultura precisa. O Brasil precisa ser dono do seu nariz e produzir os fertilizantes.
9: A fábrica tem capacidade para produzir 1.300 toneladas de ureia e 1.300 toneladas de amônia por dia, volume que atende 5% da demanda nacional de fertilizantes nitrogenados. Segundo a presidente da Petrobras, Magda Chambriard, até 2028, com o funcionamento de mais 3 fábricas, a produção deve crescer ainda mais no país.
11: Com a fábrica de Mato Grosso, com a fábrica do Paraná, com a fábrica de Sergipe e com a fábrica da Bahia, nós vamos produzir 35% do fertilizante nitrogenado que o Brasil precisa.
9: Os fertilizantes são usados principalmente em plantações de milho, café, trigo, algodão e cana-de-açúcar. Eles aumentam a produtividade no campo, o que leva a alimentos mais baratos na mesa do consumidor. Com maior produção nacional, o Brasil reduz a dependência da importação de fertilizantes, diminuindo custos para produtores rurais. Em momentos de crise internacional, o abastecimento interno também fica menos vulnerável. O ministro da Agricultura e Pecuária, André de Paula, destacou a importância dos fertilizantes num cenário de crescimento do setor agrícola.
12: No ano passado, o agro cresceu 11,7%. Então, quando nós fazemos um esforço como esse, ampliamos a nossa capacidade de produzir, o agro nos surpreende, cresce tanto que a gente já precisa de produzir ainda mais.
9: Segundo a Petrobras, cerca de 3.600 empregos diretos e indiretos foram gerados com a retomada da fábrica. De Camaçari, na Bahia, Luana Karen.
1: Pois é, a safra brasileira de grãos deve bater mais um recorde neste ano, com estimativa de 358 milhões de toneladas, segundo a Conab, a Companhia Nacional de Abastecimento.
2: Isso significa um aumento superior a 2% em relação à safra passada.
1: O IBGE também projeta uma safra recorde com destaque para a produção de café.
8: Do campo para a mesa dos brasileiros e para o mundo, o Brasil segue consolidando a posição de potência agrícola global. Os números mais recentes do Instituto Brasileiro de Geografia e Estatística e da Companhia Nacional de Abastecimento mostram que a safra de grãos deve bater novos recordes em 2026. Pelos dados do IBGE, a produção de cereais, leguminosas e oleaginosas deve chegar a 348 milhões e 700 mil toneladas. Já o levantamento da Conab é ainda mais otimista e projeta 358 milhões de toneladas. Segundo o presidente da Conab, Silvio Porto, a soja deve alcançar mais um recorde histórico, com produção de 180 milhões de toneladas. O milho também mantém números robustos, com mais de 138 milhões de toneladas, ajudando o país a manter posição de destaque entre os maiores produtores de alimentos do planeta.
13: Nós fizemos ajustes em relação à área de soja no estado do Paraná, nós conseguimos então fazer esse ajuste em relação a ultrapassar 180 milhões de toneladas. E no milho é um ajuste principalmente de produtividade, principalmente porque o estado do Mato Grosso está com uma perspectiva de termos uma excelente produtividade.
8: O café também aparece com perspectiva histórica, superando 66 milhões de sacas, destaca Carlos Alfredo Guedes, gerente da agricultura do IBGE.
14: São 4 milhões de toneladas de café, é um crescimento de 14,9% em relação ao ano anterior, com um crescimento de 20% da espécie arábica e de 6% da espécie canefa. As condições climáticas estão muito boas para o desenvolvimento das lavouras esse ano e, além disso, os preços também estão bem favoráveis nos últimos anos, né?
8: O Centro-Oeste continua liderando o mapa da produção agrícola brasileira, responsável por metade de toda a safra nacional. Mato Grosso segue como o maior produtor de grãos do país. Reportagem Pablo Mundim.
2: Agricultores familiares que produzem alimentos frescos e saudáveis chegam a quem mais precisa.
1: Assim funciona o PAA, Programa de Aquisição de Alimentos. O governo compra a produção dos pequenos agricultores, garantindo renda para eles, e distribui esses alimentos para instituições públicas que atendem pessoas em situação de vulnerabilidade.
2: Desde o início do programa, o PAA já beneficiou 47 mil associações.
15: Em Tapauá, no Amazonas, o sustento das famílias vem das águas. Com mais de 20 mil habitantes, a economia da cidade é influenciada pela pesca e agricultura de várzea. A Ana Paula Reis Lima lidera a Associação Indígena Povos das Águas, na terra indígena Paricá. Ela conta que o manejo do pirarucu tem mudado a vida das famílias da região, que só neste ano comercializaram 17 toneladas do peixe para a Conab, por meio do Programa de Aquisição de Alimentos.
16: Foi muito boa, né, a gente ter acessado essa política, né, ter chegado até a gente, porque ela valoriza e dá autonomia ao povo.
15: Pelo PAA, o governo compra a produção da agricultura familiar e destina para entidades sociais e instituições públicas que atendem pessoas em situação de vulnerabilidade. Agora, a pesca produzida pela associação que a Ana Paula pertence vai garantir uma refeição de qualidade para quem não teria acesso.
16: A gente se sente feliz pela gente ter entregado um produto de qualidade, um produto da região, né? E de ver esse produto tá chegando na mesa das pessoas que às vezes nem tem as condições de comprar um produto, né, de qualidade e de atender as próprias pessoas do município, da região.
15: Neste ano, o Ministério do Desenvolvimento e Assistência Social, Família e Combate à Fome destinou 450 milhões para a Companhia Nacional de Abastecimento executar o programa de aquisição de alimentos. Mas, de acordo com o presidente da Conab, Silvio Porto, nos últimos 3 anos, os valores reservados ao programa superam 3 bilhões de reais.
13: Nesses 3 anos, já foram mais de 3,6 bilhões de reais que o MDS destinou para a Conab. Esse programa, ele foi muito relevante para a promoção do direito humano à alimentação, assegurando transferência de renda para essas famílias que produzem alimentos, comida de verdade, e fazendo com que a população em situação de insegurança alimentar seja atendida pelo PAA.
15: O PAA foi criado em 2003 com o objetivo de promover o acesso à alimentação e incentivar a agricultura familiar. Dados da Conab apontam que desde a criação do programa até 2024, cerca de 9 mil organizações produtoras da agricultura familiar foram contratadas por meio do programa, beneficiando 47 mil instituições em todo o país. Reportagem Graziele Bezerra.
1: Representantes do governo brasileiro e da União Europeia se reuniram nesta quarta-feira para discutir as restrições da Europa à carne brasileira.
2: Uma decisão do bloco europeu retira o Brasil da lista de países autorizados a exportar produtos de origem animal a partir de setembro.
1: Ficou definido que nos próximos 10 dias, o governo brasileiro vai enviar informações complementares sobre o uso de antimicrobianos na cadeia de proteína animal.
2: A União Europeia também informou que cada produto, como carnes, ovos e mel, será analisado separadamente.
1: O ministro da Agricultura, André de Paula, disse que o Brasil enviará todas as respostas no prazo.
2: E lembrou que o Brasil tem sólido sistema de defesa agropecuária.
1: Dos remanescentes florestais da Mata Atlântica registrou o menor índice de desmatamento do bioma em 40 anos.
2: De acordo com o INPE, o Instituto Nacional de Pesquisas Espaciais e a Fundação SOS Mata Atlântica, o desmatamento caiu de 14.366 hectares em 2024 para 8.668 hectares em 2025, o que representa uma queda de 40%.
1: Para a pesquisadora do INPE, Silvana Amaral, o resultado é uma conjunção de ações para conter o desmatamento.
17: E a gente atribui isso a um conjunto de medidas que foram tomadas tanto da sociedade civil quanto das políticas públicas, né, voltadas para a contenção do desmatamento. E eu acho que existe também um aumento da consciência, sabe, das pessoas na conservação dessas áreas de Mata Atlântica. Tem várias iniciativas de produção de mudas, distribuição de mudas, de regeneração induzida para contenção do desmatamento.
2: Pelas redes sociais, o vice-presidente Geraldo Alckmin disse que o resultado reflete o compromisso do Brasil com a preservação ambiental e que mostra o retorno da fiscalização e o combate sério ao desmatamento em todas as regiões do país.
1: Atualmente, o país conta com cerca de 24% da cobertura original da Mata Atlântica. Desse total, cerca de 12% correspondem às chamadas florestas maduras, que são monitoradas pelo Atlas.
2: Cooperativas e associações da agricultura familiar que atuam no Cerrado podem inscrever projetos voltados para a produção de alimentos no edital Cerrado Mais Cooperativo.
1: Os projetos devem incluir ações de beneficiamento e comercialização e ter valor mínimo de R$5 milhões, abordando empreendimentos coletivos no bioma.
2: A iniciativa é uma parceria entre o Ministério do Desenvolvimento Agrário e Agricultura Familiar e o BNDES, o Banco Nacional de Desenvolvimento Econômico e Social.
1: A chamada prioriza a inclusão produtiva de mulheres, jovens, extrativistas e povos e comunidades tradicionais.
2: As inscrições podem ser realizadas até o dia 31 de julho e os detalhes da chamada pública estão disponíveis em bnds.gov.br.
1: Após as secas históricas registradas em 2023 e 2024 na Amazônia, o governo do Brasil antecipa ações para enfrentar o período.
2: As iniciativas querem evitar prejuízos ao transporte de passageiros, ao abastecimento de cidades e ao fluxo de cargas na região norte.
18: O governo do Brasil antecipou medidas para reduzir os impactos de uma possível nova estiagem na Amazônia este ano. Entre as ações previstas, incluem o planejamento de dragagens, manutenção de hidrovias, reforço na sinalização náutica e monitoramento contínuo das condições de navegabilidade. O objetivo é preservar o transporte de passageiros, garantir o abastecimento das cidades e manter o fluxo de cargas na região norte. A iniciativa foi motivada pelas secas históricas de 2023 e 2024, que afetaram diretamente no abastecimento e na mobilidade na região norte, como nos municípios de Manacapuru, Tabatinga, Itacoatiara e Parintins. Além dos impactos logísticos, a estiagem provocou isolamento de comunidades ribeirinhas e indígenas e aumentou os desafios de abastecimento em municípios dependentes do transporte hidroviário. Nos últimos anos, rios como Amazonas e o Solimões registraram níveis críticos, comprometendo a navegação e afetando diretamente a mobilidade e o abastecimento de municípios da região. Diante desse cenário, o Ministério de Portos e Aeroportos e o Departamento Nacional de Infraestrutura de Transportes passaram a estruturar ações permanentes para períodos de seca. As ações incluem acompanhamento técnico contínuo das cotas dos rios, definição antecipada de trechos prioritários para dragagem e articulação com operadores logísticos da região norte. Thaisa Vitória para a Voz do Brasil.
1: forma simples do governo contratar serviços de microempreendedores individuais.
2: Pela plataforma Contrata Mais Brasil, é possível encontrar serviços como pequenos reparos e jardinagem.
1: E agora a ferramenta ampliou o número de atividades disponíveis, de 47 para 107.
2: Com essa ampliação, o Ministério da Gestão e da Inovação em Serviços Públicos espera alcançar mais de 1 milhão de profissionais.
19: O pernambucano Gutenberg da Silva Ferreira é microempreendedor individual desde 2021. Ele conta que durante um tempo prestava serviços de elétrica, encanamento e pequenas obras para complementar a renda da família, enquanto mantinha um trabalho fixo. A mudança começou em 2025, quando Gutenberg se cadastrou na plataforma Contrata Mais Brasil do governo federal e começou a ter acesso a mais oportunidades de contratação. Com o aumento dos serviços, ele relembra como viu seu faturamento dar uma guinada.
20: O ano passado faturei 60 mil, só através da plataforma. Aumentei minha renda, consegui ter mais tempo com a família.
19: Desde 2025, microempreendedores individuais, fornecedores de alimentos, incluindo agricultores familiares, cooperativas e empresas de todos os tamanhos, podem oferecer seus serviços diretamente ao governo por meio da plataforma Contrata Mais Brasil. O funcionamento é simples. O órgão público abre um chamado com a necessidade de serviço ou de aquisição de alimentos e os fornecedores cadastrados podem enviar suas propostas com o preço pelo qual realizariam o trabalho. No final do prazo, o órgão escolhe a melhor proposta e fecha a contratação. O modelo tem dado tão certo que em abril o Ministério da Gestão e da Inovação e Serviços Públicos ampliou de 47 para 107 o número de atividades que integram as categorias de serviços disponíveis no Contrata Mais Brasil. Com a mudança, a medida deve alcançar mais de 1 milhão de MEIs no país, segundo o secretário de Gestão e Inovação, Roberto Pojo.
21: A gente aumentou mais 60 serviços. Você imagina, né? 107 serviços, a gente pode contratar, acho que, praticamente tudo que é necessário ali para o ente público. Com essa ampliação, a gente olhando a base de cadastro de MEIs no Brasil, a gente alcança o potencial de 1,3 milhões de profissionais.
19: Em pouco mais de um ano, o Contrata Mais Brasil já movimentou mais de 20 milhões de reais em recursos públicos e gerou mais de 6.500 oportunidades, de acordo com dados do governo. Para se cadastrar, basta acessar o site gov.br/Contrata Mais Brasil. Reportagem Gabriela Noronha.
1: Começa amanhã o pagamento do quarto lote do abono salarial, que beneficiará mais de 4 milhões de trabalhadores dos setores público e privado.
2: Vão receber o benefício os nascidos nos meses de maio e junho, inscrito no PIS ou PASEP há pelo menos 5 anos.
1: E aqueles que receberam até R$ 2.766 por mês e trabalharam pelo menos 30 dias com carteira assinada.
22: Trabalhadores nascidos em maio e junho começam a receber nesta sexta-feira, dia 15, o quarto lote do abono salarial do PIS/PASEP. Segundo o Ministério do Trabalho e Emprego, mais de 4 milhões e meio de pessoas têm direito ao benefício neste lote, totalizando a liberação de 5 bilhões e 700 milhões de reais. Em 2026, o calendário de pagamento do abono salarial referente ao ano base de 2024 iniciou os pagamentos em 16 de fevereiro. Os valores vão ficar disponíveis aos trabalhadores até o fim do calendário. O pagamento será feito pela Caixa Econômica Federal para trabalhadores da iniciativa privada e pelo Banco do Brasil para servidores públicos. Tem direito ao abono quem está inscrito no PIS ou PASEP há pelo menos 5 anos, recebeu até R$ 2.766 por mês, em média, no ano base, e trabalhou pelo menos 30 dias com carteira assinada. O pagamento do PIS vai ser feito prioritariamente em conta da Caixa ou pelo aplicativo Caixa Tem. Já o PASEP será pago em conta bancária via PIX, TED ou presencialmente nas agências do Banco do Brasil. As consultas podem ser feitas pela Carteira de Trabalho Digital no portal gov.br, pelo telefone 158 ou nas superintendências regionais do trabalho. Lucília Araújo para a Voz do Brasil.
2: Essas foram as notícias do Governo do Brasil.
1: Uma realização da Secretaria de Comunicação Social da Presidência da República.
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1: Fique agora com as notícias do Poder Judiciário e do Congresso Nacional. Boa noite.
2: Boa noite para você e até amanhã.
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6: STF valida a lei sobre igualdade salarial entre homens e mulheres.
23: STJ decide que é incabível mandado de injunção para pedir autorização de plantio doméstico de cannabis.
6: Tribunal Regional Eleitoral de São Paulo busca voluntários com conhecimento em Libras para as eleições deste ano.
23: Boa noite, eu sou Marcela Luiza.
6: E eu sou Arthur Filho.
23: O Supremo Tribunal Federal, por unanimidade, decidiu que é constitucional a lei que cria mecanismos para garantir igualdade salarial entre homens e mulheres.
6: O plenário declarou constitucional a lei número 14.611 de 2023 e julgou improcedentes as ações que questionavam a norma. Marcelo Della Libera.
24: Por unanimidade, o Supremo Tribunal Federal validou a lei que obriga empresas com mais de 100 funcionários a adotar medidas para promover a igualdade salarial entre homens e mulheres que exercem a mesma função. Entre outros pontos, a norma obriga a divulgação de critérios remuneratórios em relatórios de transparência que devem ser enviados ao Ministério do Trabalho e Emprego sob pena de multa. Uma vez constatada a desigualdade salarial, eles devem elaborar um plano de ação para mitigá-la, com metas e prazos.
23: Não cabe mandado de injunção com o objetivo de obter autorização para importação e cultivo doméstico da cannabis sativa à pessoa física.
6: A decisão é do STJ, Fátima Uchoa.
25: Mandado de injunção é uma ação usada quando a falta de norma impede o exercício de direitos previstos na Constituição. Um homem ajuizou ação desse tipo contra o Ministério da Saúde e a Anvisa, alegando omissão na regulamentação do tema. Mas a Corte Especial do STJ avaliou que, ainda que se reconheça a lacuna normativa sobre o tema, o mandado de injunção não permite que o Judiciário substitua os poderes legislativo e executivo para decidir sobre a possibilidade de cultivo individual da planta. E, segundo o relator ministro Og Fernandes, o ordenamento jurídico brasileiro não reconhece, no nível constitucional, direito ao cultivo particular de plantas que estão sujeitas a controle especial.
23: Justiça do Trabalho deve julgar ação contra a União sobre combate ao trabalho escravo.
6: O processo questiona a falta de recursos para a fiscalização. Larissa Batista.
26: Na ação, o Ministério Público do Trabalho alegava que, desde 2017, a União deixou de destinar recursos para o Grupo Especial de Fiscalização Móvel, responsável pelas operações de combate ao trabalho análogo à escravidão em todo o território nacional. Para o Tribunal Superior do Trabalho, é dever da Corte garantir o cumprimento das normas de proteção ao trabalhador e dos direitos fundamentais no ambiente de trabalho, mesmo que não exista vínculo formal. Por isso, a Justiça do Trabalho é competente para julgar o caso.
23: O Tribunal Regional Eleitoral de São Paulo lançou uma nova campanha.
6: O intuito é chamar voluntários que saibam língua brasileira de sinais a Libras para ajudar nas eleições de 2026. Estevão Furtado.
27: O tema é Traduza a Cidadania em Libras. Seja apoio Libras nas eleições de 2026. A ação busca facilitar o voto de pessoas surdas ou com deficiência auditiva. As inscrições vão até 1º de junho pelo formulário disponível na área Mesários no site do Tribunal. Quem participar vai receber e orientar eleitores, mostrar onde fica a sessão eleitoral e tirar dúvidas no dia da votação. Além de ajudar a democracia, os voluntários recebem R$ 65,00 por dia trabalhado de auxílio alimentação. Tem direito à folga em dobro pelos dias trabalhados, sem desconto no salário, e podem usar as horas como atividade complementar na faculdade.
23: Justiça condena homem por apologia ao nazismo em rede social no Rio Grande do Sul.
6: A denúncia foi apresentada pelo Ministério Público Federal. Vanessa Pereira.
28: O
3: cidadão foi denunciado à Justiça Federal Gaúcha pelo envio de uma mensagem com exaltação ao nazismo em um grupo aberto da plataforma Telegram.

0: Boa noite.
1: Boa noite a você.
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4: Eu sou Paula Groba.
5: E eu sou Ricardo Nakaoka.
4: E estes são os destaques de hoje do Jornal do Senado, que começa agora.
5: Combustíveis mais baratos. Chega ao Congresso MP para reduzir preço da gasolina e do diesel.
4: Comissão vai votar proposta que destina 30 bilhões a produtores rurais afetados por eventos climáticos.
5: MP que zera taxa sobre compras internacionais de até 50 dólares divide opiniões no Senado.
4: Boa noite.
5: Boa noite.
4: Já está no Congresso Nacional a medida provisória que pode reduzir o preço da gasolina e do diesel para o consumidor final.
5: Editada como resposta à alta do petróleo no mercado internacional em meio ao conflito no Oriente Médio, a MP já está em vigor. Mas para se tornar lei definitivamente, a proposta ainda precisa ser aprovada pelo Congresso. Reportagem de Alexandre Campos.
6: Segundo o governo, a medida no caso da gasolina representará uma redução de até 89 centavos por litro. Em relação ao diesel, 35 centavos. Para isso, será pago aos produtores e importadores de combustíveis o valor correspondente à dedução de contribuição para o PIS/PASEP, da COFINS e da CID Combustíveis incidentes sobre a gasolina e o diesel. Os produtores e importadores terão que comprovar por meio de documentos fiscais de que o total recebido foi efetivamente repassado aos consumidores. Líder do governo no Senado, Jax Wagner, do PT da Bahia, lembrou que a MP pode impedir uma alta generalizada nos preços.
7: O presidente tem que reagir para evitar que, inclusive, isso comprometa a economia nacional, provocando uma inflação acima daquilo que a gente já tem da meta que está colocada.
6: Para os senadores Alci Lucas, do PL do Distrito Federal, a medida provisória será válida se houver fiscalização.
8: Só tem que ver agora o controle disso, né? Tem que controlar para ver se realmente, na bomba, se o consumidor vai sentir isso.
6: A subvenção terá vigência de 2 meses e poderá ser prorrogada por ato do Executivo.
4: A Comissão de Educação voltou a debater o projeto que proíbe a venda, publicidade e distribuição de alimentos ultraprocessados no ambiente escolar.
5: Entidades da indústria alimentícia afirmaram que o projeto ainda precisa de mais discussões, mas especialistas reforçaram que alimentos ricos em açúcar, gordura e sal contribuem para a obesidade, cáries e outros problemas de saúde. Repórter Rodrigo Rezende.
9: O projeto do senador Jax Wagner, do PT da Bahia, proíbe a distribuição e a comercialização no ambiente escolar de alimentos ultraprocessados, preparações e bebidas com altos teores de calorias, gordura saturada, gordura trans, açúcar livre e sal. Bruna dos Santos Nunes, coordenadora de atenção à saúde dos adolescentes e jovens do Ministério da Saúde, defendeu a proposta.
10: Essa proposta legislativa é um instrumento que é bastante importante para a promoção da saúde, para contribuir com a saúde desses escolares, que valorizem a cultura alimentar local e que derivem de práticas que sejam ambientalmente sustentáveis.
9: Já o presidente executivo da Associação Brasileira da Indústria de Alimentos, João Dornelas, afirmou que o tema precisa de muita discussão, principalmente em relação aos conceitos presentes no projeto, caso da nomenclatura ultraprocessados.
11: É importante ressaltar que os alimentos industrializados, todos eles são altamente regulados, passam por controle rigoroso de qualidade. Quando eu escuto falar sobre comida de verdade, o que eu ouço de fato é um julgamento moral disfarçado de critério técnico.
9: A senadora doutora Eudócia, do PSDB de Alagoas, ressaltou que a questão do conceito não pode maquiar os problemas que os alimentos possam causar e lamentou o excesso de açúcar, sal e gorduras saturadas em diversos produtos consumidos pelos estudantes.
4: O senador Hamilton Mourão, do Republicanos do Rio Grande do Sul, criticou as ações do governo nas áreas de segurança pública e economia. Segundo ele, o programa Brasil contra o Crime Organizado, com previsão de investimentos de 11 bilhões de reais, representa uma reação tardia ao avanço das facções criminosas.
5: Mourão também afirmou que o governo age com foco eleitoral e defendeu ações permanentes no combate ao crime organizado.
12: O que vemos agora é uma reação tardia, feita às pressas, há poucos
0: meses do calendário eleitoral, porque perceberam que nada fizeram e nem a narrativa na segurança pública conseguiram manter.
4: E o líder do governo no Senado, Jax Wagner, repercutiu em plenário a divulgação de uma gravação entre o senador

0: Flávio Bolsonaro e o empresário Daniel Vorcaro, dono do Banco Master.
1: Em resposta, o vice-líder do PL, senador Alci Lucas, saiu em defesa de Flávio Bolsonaro. Pelas redes sociais, o senador afirmou que a conversa com Vorcaro teve como objetivo buscar recursos para um filme sobre o ex-presidente Jair Bolsonaro. Os detalhes com o repórter Márcio Maturana.
2: Repercutiu no plenário do Senado a divulgação de áudios do senador Flávio Bolsonaro, do PL do Rio de Janeiro, pedindo mais dinheiro a Daniel Vorcaro, dono do Banco Master, para financiar um filme sobre seu pai, o ex-presidente Jair Bolsonaro. O senador Jax Wagner, do PT da Bahia, disse que a gravação revela uma relação próxima entre os dois.
3: O senador Flávio Bolsonaro, em diálogos muito particulares, solicitando 140 milhões de reais para terminar o filme sobre o ex-presidente seu pai. Eu não estou dizendo que tem dolo aqui, mas demonstra que ele tinha uma relação, senão não estaria ligando para ele, dizendo, tamo junto sempre.
2: Isalci Lucas, do Distrito Federal, é vice-líder do PL e fez uma parte defendendo Flávio Bolsonaro.
4: O pedido de patrocínio é uma coisa que, se o cara patrocinava tudo, não quer dizer que houve, por parte do pedido, que houve corrupção. Muito pelo contrário, houve um pedido, como a gente recebe todo dia pedidos de patrocínio e também de emendas para determinados eventos. Então é só para colocar isso muito claro, a posição do PL.
2: Flávio falou nas redes sociais sobre o pedido de dinheiro.
5: Eu conheci Daniel Vorcaro em dezembro de 2024. Não tinha mais governo Bolsonaro, não tinha absolutamente nenhuma acusação contra ele. O que acontece é que, com o passar do tempo, ele simplesmente parou de honrar com as parcelas do contrato. Sim, tinha um contrato que, ao ele não pagar essas parcelas, tinha uma grande chance de o filme sequer ser veiculado, do filme sequer ser concluído.
2: Flávio Bolsonaro disse que é fundamental instalar uma CPI para investigar o Banco Master.
0: Produtores rurais prejudicados por enchentes, secas e outros eventos climáticos extremos poderão receber um apoio de 30 bilhões de reais.
1: A proposta, que busca amenizar os prejuízos no campo, deve ser votada na próxima terça-feira pela Comissão de Assuntos Econômicos. Os detalhes na reportagem de Maurício De Sante.
6: O projeto prevê o uso de recursos do Fundo Social do Pré-Sal para a renegociação de dívidas de produtores rurais que tiveram prejuízos nas safras em razão do clima, caso de enchente, geada e secas. O objetivo final é garantir juros baixos e prazos de 10 anos para quem comprovadamente perdeu mais de 30% da produção. O limite da ajuda aos produtores será de 30 bilhões de reais, como explicou o relator, senador Renan Calheiros, do MDB de Alagoas.
7: Com tetos de 10 milhões por beneficiário e de 50 milhões por associação ou cooperativa, com prazo de 10 anos, com 3 anos de carência e taxas de juros de 3,5% ao ano para o Programa Nacional de Fortalecimento da Agricultura Familiar, 5,5% ao ano para o Programa Nacional de Apoio ao Médio Produtor Rural e 7,5% ao ano para os demais produtores.
6: Um pedido de vista adiou a votação da proposta para terça-feira da semana que vem, dia 19, data em que também deve acontecer a votação no plenário.
0: E o governo decidiu zerar o imposto sobre compras internacionais de até 50 dólares, a chamada taxa das blusinhas.
1: A medida provisória que acaba com a cobrança já chegou ao Congresso Nacional e agora será analisada por deputados e senadores. No Senado, a decisão do governo dividiu opiniões entre parlamentares. A reportagem é de Marcela Diniz.
8: Na época de sua criação, a equipe econômica do governo Lula argumentou que a tributação de 20% nas compras de pequeno valor protegeria o varejo nacional. Para o líder do governo no Senado, o senador Jax Wagner, do PT da Bahia, a medida provisória é fruto de reavaliação interna, que considerou maior o prejuízo das famílias consumidoras do que a arrecadação com a taxa das blusinhas.
3: Na minha opinião, pela avaliação que o governo fez, a arrecadação não foi tão significativa quanto se imaginava, e prejuízo, principalmente para as famílias mais humildes do ponto de vista financeiro, ou seja, que não tem tanto poder aquisitivo, foi muito grande.
8: O senador Efraim Filho, do União da Paraíba, aponta prejuízo à produção nacional e defende emenda de compensação.
9: Quem sabe a gente pode fazer uma emenda na medida provisória para que a mesma condição que está sendo dada para as compras internacionais seja dada também às empresas nacionais, às empresas brasileiras.
8: A MP que permite o fim da taxa das blusinhas será analisada primeiramente por uma comissão formada por deputados e senadores.
1: Com edição de Paula Groba e trabalhos técnicos de João Lira, o Jornal do Senado fica por aqui. Acompanhe agora as notícias da Câmara dos Deputados. Boa noite.
0: Boa noite e até amanhã.
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11: Câmara aprova marco legal para o transporte público coletivo urbano.
12: Plenário cria regime especial de tributação para entidades desportivas.
13: Deputados modernizam a lei das sociedades anônimas do futebol.
12: Boa noite. O plenário da Câmara aprovou o projeto que deixa claro que as sociedades anônimas de futebol não respondem por dívidas antigas dos clubes. O repórter Marcelo Larche explica a nova lei.
14: A Câmara dos Deputados aprovou o projeto que muda as regras das chamadas sociedades anônimas do futebol, conhecidas como SAFs. Esse modelo foi criado em 2021 para permitir que clubes de futebol se transformassem em empresas com entrada de investidores e gestão mais profissional. O projeto foi apresentado pelo senador Rodrigo Pacheco, do PSD de Minas Gerais, também autor da lei original que deu origem às SAFs. Uma das principais alterações é deixar claras as responsabilidades do clube original e da empresa criada. A SAF não responde automaticamente pelas dívidas antigas do clube, a não ser quando isso for definido em contrato. Ao mesmo tempo, o projeto cria mecanismos para ajudar no pagamento dessas dívidas. Parte das receitas da SAF, como uma parcela do faturamento e dos lucros, deverá ser destinada ao clube original para quitar débitos anteriores. O texto também traz mudanças na gestão dessas empresas. Passa a ser obrigatória a presença de membros independentes nos conselhos e aumenta a exigência de transparência com divulgação de atas das reuniões e da lista de acionistas. Outra medida é a exigência de que administradores estrangeiros tenham um representante legal no Brasil, responsável por responder a processos na justiça. O projeto ainda prevê que as SAFs desenvolvam programas sociais e educacionais em parceria com escolas públicas, usando o futebol como ferramenta de formação. Mas o trecho que exime as SAFs de se responsabilizarem pelas dívidas dos clubes, com exceção daquelas acordadas entre as duas partes, foi criticada pelo deputado Bongás, do PT do Rio Grande do Sul.
15: Diz o seguinte: a sociedade anônima de futebol não responde às obrigações, exceto quando as obrigações que lhe forem expressamente transferidas. Então, se um clube anterior não transferiu expressamente a situação de delito que tinha em relação a um jogador de futebol, por exemplo, que não foi feito o seu pagamento devido, a SAF não tem responsabilidade com isso. Mas isso nós não podemos aceitar.
14: Relator da proposta, o deputado Fred Costa, do PRD de Minas Gerais, afirmou que as mudanças fortalecem o modelo das SAFs e ajudam a atrair investimentos para o futebol brasileiro. Ele diz que responsabilizar as sociedades anônimas por dívidas antigas dos clubes é um risco para o investimento nas empresas esportivas.
16: Se um clube mal gerido tiver mais uma vez dívidas de milhões e milhões administrando-se um clube de lazer, por exemplo, a SAF vai ter que se responsabilizar? Isso é uma tremenda aberração. Isso é uma insegurança jurídica descabida, onde ninguém vai querer investir no futebol.
14: O projeto que atualiza as regras das sociedades anônimas do futebol, depois de aprovado pela Câmara e pelo Senado, seguiu para a sanção presidencial e já pode virar lei. Da Rádio Câmara de Brasília, com informações de Daniela Lessa, Marcelo Larcher.
10: Esporte. Os deputados também aprovaram um regime tributário especial para clubes esportivos sem fins lucrativos. A repórter Daniela Lessa acompanhou a votação.
17: A Câmara dos Deputados aprovou o projeto que cria um regime tributário especial para associações esportivas sem fins lucrativos, como clubes que mantêm equipes de futebol, vôlei, natação e outras modalidades. O projeto foi apresentado pelo deputado Roberto Duarte, do Republicanos do Acre, e cria o chamado RETAD, um sistema simplificado para o pagamento de tributos federais, estaduais e municipais. O novo regime será opcional e valerá para entidades esportivas certificadas ligadas aos movimentos olímpico, paralímpico, clubístico e educacional. Os clubes poderão recolher vários tributos em um único pagamento mensal, com cobrança de 5% sobre a receita bruta. Esse percentual reúne impostos federais, a nova contribuição sobre bens e serviços, a CBS, e o imposto sobre bens e serviços, o IBS, criado pela reforma tributária. Entre as receitas que não entram no cálculo dos tributos estão doações, recursos de loterias, patrocínios incentivados e contribuições pagas por associados. Na prática, o projeto cria para os clubes associativos um modelo parecido com o já existente para as SAFs, as Sociedades Anônimas do Futebol. As SAFs funcionam como empresas, enquanto muitos clubes tradicionais continuam organizados como associações sem fins lucrativos. Segundo o relator da proposta, deputado Dr. Luizinho, do PP do Rio de Janeiro, a reforma tributária poderá aumentar a carga de impostos desses clubes tradicionais, criando diferença de tratamento entre os dois modelos. Ele destacou também que os clubes poderão reduzir parte do imposto devido caso invistam em modalidades olímpicas e paralímpicas além do futebol, desde que mantenham pelo menos 6 modalidades esportivas diferentes.
18: Se a dedução fica condicionada à comprovação de investimento contínuo e da participação regular em competições oficiais de âmbito nacional ou internacional de no mínimo 6 modalidades olímpicas ou paralímpicas distintas do futebol.
17: O deputado Luiz Lima, do Novo, do Rio de Janeiro, defendeu a proposta, destacando a importância dos clubes na formação do esporte brasileiro.
19: Se a gente vê o Grêmio Náutico União, se a gente vê o Corinthians, o Pinheiros, se a gente vê o Sport Recife, se a gente vê os clubes aqui de Brasília, são eles que levam os atletas olímpicos, são eles que fazem as equipes esportivas. Então esse projeto é muito oportuno, porque eu vou repetir, no Brasil, a base esportiva é realizada nos clubes.
17: O projeto, que cria um regime tributário especial para associações esportivas sem fins lucrativos, seguiu para análise no Senado. Da Rádio Câmara de Brasília, Daniele Lessa.
20: Segurança Pública.
12: Márcio Gerri, do PCdoB do Maranhão, defende o programa Brasil contra o Crime Organizado, lançado pelo governo federal. Ele explica que o plano prevê ações integradas entre os entes federados, inteligência policial e combate ao financiamento do crime.
10: O deputado sustenta que o fortalecimento das instituições de segurança é essencial para reduzir a violência e conter a influência do crime organizado. Márcio Gerri ressalta ainda a importância da cooperação entre os três poderes para fortalecer o enfrentamento às facções criminosas.
12: Na opinião de Sargento Gonçalves, do PL do Rio Grande do Norte, o programa do governo de combate ao crime organizado não é eficaz porque prioriza medidas de desencarceramento. Ele acrescenta que a flexibilização de punições enfraquece a atuação das forças de segurança.
10: Sargento Gonçalves também questiona o investimento de 11 bilhões de reais na área, ao afirmar que parte dos recursos viria de empréstimos do BNDES e de fundos já existentes. Para ele, a crise de violência no Rio Grande do Norte reflete falhas nas políticas de segurança adotadas pelo PT.
12: Já Benedita da Silva, do PT do Rio de Janeiro, celebra o lançamento do programa Brasil contra o Crime Organizado e defende os investimentos do governo federal na segurança. Ela ressalta que a iniciativa prevê recursos e ações articuladas para enfrentar as facções criminosas.
10: A deputada observa que o programa foi construído em diálogo com governadores e autoridades da segurança pública. Benedita da Silva entende que o fortalecimento das polícias e o combate ao suporte financeiro das organizações criminosas podem contribuir para reduzir a violência no país.
12: Luiz Carlos Raul, do Podemos do Paraná, questiona a demora do governo federal para lançar um programa de combate ao crime organizado. O deputado ainda alerta que a maior parte dos investimentos consiste em empréstimos que deverão ser pagos pelos estados.
10: Na opinião de Luiz Carlos Raule, o governo prioriza estratégias eleitorais em vez de soluções estruturantes para o futuro do país. O parlamentar responsabiliza gestões petistas pelo aumento da violência e pelo endividamento da população.
12: Heloísa Helena, da Rede do Rio de Janeiro, defende mais investimentos em políticas sociais e ações de prevenção à violência em áreas vulneráveis. Ela observa que a ausência de políticas públicas permanentes facilita o recrutamento de crianças e jovens pelo crime organizado.
10: Para Heloísa Helena, nenhum governo brasileiro investiu de forma adequada no fortalecimento das polícias e em políticas sociais eficazes. A parlamentar acredita que a vulnerabilidade social favorece a cooptação de jovens pelo narcotráfico.
12: Fernando Rodolfo, do PRD de Pernambuco, assinala o início dos trabalhos da Comissão Externa sobre a Exploração Sexual Infantil durante a campanha do Maio Laranja. O deputado aponta o aumento dos registros de estupro de vulnerável como sinal de falhas no sistema de proteção.
10: Fernando Rodolfo cita casos recentes de violência sexual contra crianças para defender uma atuação mais firme do Parlamento. Ele explica que a comissão temporária vai apurar denúncias e promover audiências públicas para sugerir medidas de enfrentamento à exploração sexual e ao tráfico infantil.
20: Transportes.
12: A Câmara aprovou um marco legal para o transporte público coletivo urbano. O repórter Antônio Vital acompanhou a votação.
4: A Câmara dos Deputados aprovou o projeto que cria uma rede única e integrada de transporte público coletivo, envolvendo o governo federal, estados e municípios. O projeto, que já passou pelo Senado, cria um marco legal do transporte público coletivo urbano, com inovações como gestão compartilhada, previsão de recursos no orçamento para cobrir os custos de gratuidades e tarifas reduzidas, metas de universalização e transição energética, além de transparência sobre custos e fiscalização. De acordo com o relator da proposta, deputado José Priante, do MDB do Pará, a integração física, operacional e tarifária é essencial para o aumento da oferta e para a melhoria da qualidade do serviço prestado à população. O projeto também separa a tarifa cobrada do passageiro da remuneração da empresa de ônibus, que ficará vinculada ao cumprimento de metas de desempenho e qualidade. A medida pretende evitar que o usuário arque com custos que não estão relacionados diretamente com a prestação do serviço. Da mesma forma, ao prever que gratuidades e descontos devem ser cobertos por recursos do orçamento, a medida impede a transferência desses custos aos demais passageiros. O projeto inicial chegou a prever regras para a criação de tributos locais para financiar o transporte, mas esse trecho foi retirado depois de críticas de diversos partidos, como o Missão e o Novo. Para o deputado Gilson Marques, do Novo de Santa Catarina, criar uma legislação única para o transporte coletivo urbano de todas as cidades não vai melhorar o sistema atual. Já o deputado Kim Kataguiri, do Missão de São Paulo, disse que o projeto não facilita a entrada de novas empresas de ônibus no setor e dificulta a operação de empresas de transporte por aplicativo ao exigir o regime de permissão no lugar da modalidade de autorização, mais simples, em vigor hoje.
21: O texto acaba com esse regime e exige, no mínimo, um regime de permissão que hoje não está sendo exigido pela NTT para esse transporte, principalmente por meio de aplicativos de ônibus interestaduais. Na minha avaliação, esse é um modelo que ajuda a quebrar um transporte que hoje é menos previsível, tem uma tarifa mais cara e tem ônibus de menor qualidade do que hoje são prestados por aplicativos.
4: O texto inclui diretrizes de sustentabilidade, como a redução dos impactos ambientais do transporte e o incentivo à modernização da frota com tecnologias mais limpas. O projeto foi defendido pela maioria do plenário. Para o deputado Hildo Rocha, do MDB do Maranhão, a proposta prevê repressão ao transporte ilegal, moderniza o sistema e favorece os municípios.
22: Nós temos que reconhecer que o transporte público em quase todas as cidades é um verdadeiro caos. Ônibus velho, ônibus sucateado, não tem horário de saída nem de chegada, não tem respeito aos usuários, mas tudo isso porque há, de fato, uma falta de interesse por parte dos municípios de bancar o déficit que existe, o déficit tarifário.
4: O projeto que institui um marco legal do transporte público coletivo urbano seguiu para a sanção presidencial e pode virar lei. Rádio Câmara de Brasília, com informações de Daniele Lessa, Antônio Vital.
20: Desenvolvimento Regional.
10: De acordo com Jorge Araújo, do PP, o governo da Bahia enfrenta dificuldades nas áreas de segurança pública, saúde e infraestrutura. Segundo o parlamentar, o aumento da violência na capital e no interior ampliou a sensação de insegurança no estado.
12: Jorge Araújo também acusa o governo da Bahia de fazer promessas sem apresentar resultados concretos. O deputado cita problemas na regulação da saúde, critica as condições da BR-324 e questiona o andamento das obras da ponte Salvador e Itaparica.
20: Política.
10: Jorge Sola, do PT da Bahia, denuncia o que considera uso político da decisão técnica da Anvisa sobre o recolhimento de lotes de detergente fabricados por uma empresa de doadores da campanha de Jair Bolsonaro em 2022. Ele pede o fim dos ataques a órgãos de fiscalização.
12: Para Jorge Sola, o discurso de perseguição política e o incentivo ao uso de produtos interditados ignoram riscos à saúde, demonstram irresponsabilidade da oposição com a vida dos brasileiros e visam apenas encobrir denúncias de corrupção e falhas em privatizações.
10: Justiça. Érica Cocai, do PT do Distrito Federal, associa integrantes do campo bolsonarista ao caso do Banco Master e defende o aprofundamento das investigações sobre irregularidades financeiras. Segundo ela, documentos e diálogos divulgados pela imprensa apontam relações políticas e econômicas entre investigados e aliados do ex-presidente.
12: Érica Cocai também critica o financiamento de campanhas e operações financeiras envolvendo agentes públicos e privados ligados ao Banco Master. A deputada cobra a punição dos envolvidos no que ela classifica como um dos maiores escândalos financeiros do país.
10: Padre João, do PT de Minas Gerais, apoia a decisão do STF de suspender a lei da dosimetria e critica iniciativas para alterar a legislação. Para ele, é inaceitável que mudanças aprovadas pelo Congresso possam beneficiar condenados por crimes graves e investigados por tentativa de golpe de Estado.
12: O deputado também elogia a atuação do governo federal na área de segurança pública e defende mais participação da União no setor. Padre João pede ainda mais emendas parlamentares e apoio das prefeituras para a compra de equipamentos policiais para o estado de Minas Gerais.
10: Turismo. Os deputados aprovaram dedução do imposto de renda para doações ao setor de turismo. A repórter Maria Neves explica quais são os limites.
2: Aprovado na Comissão de Constituição e Justiça da Câmara dos Deputados, projeto que permite deduzir do imposto de renda doações e patrocínios para incentivar o turismo, seguiu para análise do Senado. Pela proposta, tanto pessoas físicas quanto empresas poderão descontar do tributo devido até 100% do valor doado e até 75% do investimento em patrocínio a atividades turísticas. Autor da proposta, o deputado Felipe Carreiras, do PSB de Pernambuco, argumenta que o turismo representa uma atividade relevante para a economia porque permite a entrada de capitais de forma mais rápida que outras formas de investimento. Além disso, ressalta que o setor tem potencial para a criação e manutenção de empregos, geração de renda e indução do desenvolvimento regional. Felipe Carreiras explica como o projeto, se for aprovado também pelo Senado e entrar em vigor, poderá beneficiar o setor de turismo.
5: No mundo é o setor que mais gera emprego e agora o setor turístico poderá fazer a reforma em equipamentos turísticos, publicidade institucional de regiões de interesse turístico, poderá patrocinar festas e eventos de atividades turísticas, poderá patrocinar feiras, convenções, promoção de programas para propiciar a detecção de desenvolvimento de novos potenciais turísticos, capacitação de mão de obra de interesse turístico e obras de infraestrutura turística, ou seja, toda a cadeia produtiva do setor será beneficiada com essa lei histórica.
2: Ainda de acordo com o texto aprovado, as doações serão limitadas a 1% do imposto de renda devido no ano. Além disso, as pessoas jurídicas não poderão descontar doações e patrocínios ao turismo na apuração do lucro real. O projeto ainda proíbe incentivos a atividades desenvolvidas pelo próprio contribuinte doador e o

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